0: túnel do tempo para ouvir os sucessos eternos da música popular brasileira. Está começando o Rádio Vitrola, comigo aqui Pedro Pincer, eu sou Ronaldo Martins. Tudo bem, Pedro?
1: Tudo bem, enfim, chegou o dia.
0: Chegou o dia e chegou o dia de ouvirmos uma música e falarmos um pouquinho, que a gente já comentou lá atrás, do disco Crooner, que é um disco que o Milton Nascimento gravou, ganhou o prêmio Grammy de melhor álbum latino em 2000, que ele foi um projeto. O Milton estava doente na época e aí ele se recuperou da doença, participou no Domingão no Faustão, e lá no Domingão no Faustão ele cantou clássicos de baile. Então veio esse conceito do crooner, né? Para quem está nos ouvindo e não sabe, crooner é o cara que interpreta nas bandas de baile.
1: Canta de tudo. Sucesso,
0: né? Canta de tudo, né? E aí resolveram fazer esse disco onde o Milton grava como cantor sucessos de artistas diversos, nacionais, internacionais.
1: Sim, esse disco tem Bolero, que é Aqueles Olhos Verdes. Esse disco tem Resposta, que é do Skank.
0: Killing Me Softly.
1: Killing Me Softly foi uma versão depois, né? Não tá no disco.
0: Foi uma reedição.
1: Depois. Mas tem Beat It do Michael Jackson, sabe?
0: Tem, já ouvi.
1: Pois é.
0: E a gente selecionou para ouvir uma música do Lulu Santos.
1: E do Nelson Motta,
0: né? A gente sempre fala da dupla. E que o Milton gravou, pra quem não conhece, ouve aí, hein? Milton Nascimento, Certas Coisas.

0: Você ouviu Sandra de Sá cantando sozinho essa música do Peninha. Tem uma versão dela que estourou com quem?
1: Caetano Emanuel Teles Veloso.
0: Caetano Veloso. Isso. Só que antes do Caetano, alguém já tinha feito uma versão dela, foi a Sandra de Sá.
1: E o Tim Maia também, mas nesse caso a gente ouviu a Sandra também. Você sabe que tem uma história? Que essa música fez muito sucesso na situação da Sandra de Sá.
0: E foi em 96.
1: Foi em 96, e no Natal, isso é verdade, o Peninha ligou pra Sandra de Sá. Muito obrigado. Você garantiu minha festa de fim de ano, porque o que ele ganhou de direito autoral nessa época foi uma festa.
0: E você sabe como é que ele fez a letra, né? Ele escreveu a letra, ele estava ouvindo, sem querer, a extensão.
1: Da filha.
0: Para os mais novos, vamos explicar o que é extensão telefônica?
1: Vambora.
0: Porque antigamente o telefone da casa da gente era uma linha só e você podia ter 10 aparelhos. Quando o telefone tocava, se você atendesse, qualquer
1: você
0: aparelho...
1: Você conseguia ouvir a outra ligação.
0: Ouvia aquela conversa, né? E ele pegou o aparelho, a filha estava conversando, reclamando da falta de atenção do namorado dela.
1: Isso, eu sei. Por que você me deixa tão solta? Por que você não cola em mim?
0: É.
1: Foi essa frase que ele ouviu. É. E aí, a partir desse mote, ele fez a canção.
0: E essa canção que todo mundo cantou e todo mundo fez sucesso e todo mundo deu direito autoral pro Peninha. Do Peninha, vamos para o Dalto, a música O Amor Não É um Filme. Lembra dessa?
1: Tem
0: um segundo nome.
1: Que é qual?
0: Jezebel.
1: Eu prefiro O Amor Não É um Filme.
0: É, porque o nome da música é O Amor Não É um Filme, mas ele fala de uma personagem chamada Jezebel.
1: É, sim.
0: Né? E muitas pessoas acham que o nome da música é Jezebel.
1: Sim, eu sou muito fã do Dalto. Acho um cara muito legal, muitas músicas muito bacanas.
0: É a composição dele em parceria com
1: Cláudio Rabelo, que também é... figurinha carimbada aqui no programa, né?
0: E essa música também foi de trilha de novela, né?
1: Do Barriga de Aluguel, que a gente inclusive tocou
0: programa
1: de trilhas de aberturas. Teve abertura de Barriga de Aluguel, mas essa música era do personagem do Vitor Fazano.
0: Vamos ouvir O Amor Não É o Filme com Dalto.

0: Você ouviu Marquinhos Moura, Meu Mel. Vou te falar, viu?
1: Essa você pega.
0: Das músicas.
1: Eu acho que você já conhece um pouco o seu companheiro de programa.
0: Conheço. Então, Meu das Mel... Das músicas, vamos chamar românticas, uh-huh, que nós tocamos aqui, isso, ou para alguns das bregas. Isso. Essa é uma das minhas prediletas.
1: Top 5. É, total.
0: Lançado em 87 pelo Marquinhos Moura. Para quem não se lembra, Marquinhos Moura, logo que surgiu, diziam que a voz dele... era idêntica à voz da Elis Regina.
1: Isso, tinha o mesmo timbre,
0: porque ele tem uma voz aguda, uma voz de soprano.
1: Exatamente.
0: Né, que, de fato, lembra
1: muito.
0: E ele era comparado com a Elis Regina. Fez algum sucesso com outras canções, mas essa que a gente ouviu, Meu Mel...
1: Isso.
0: Cara, eu tinha um amigo,
1: sim,
0: que a namorada dele... Casais, né, gente? Sempre se refere aos outros com aqueles apelidos...
1: Internos,
0: é que só o casal conhece. E meu amigo só chamava a namorada de Meu Mel.
1: Será que ela disse adeus pra ele, não?
0: Não, porque eles se casaram.
1: Ah, então deu certo.
0: Mas depois separaram.
1: Então ela disse adeus.
0: Ela disse adeus depois, mas era o Meu Mel. E é linda demais. A gente ouviu com o Marquinhos Moura, daqui a pouquinho voltamos, hein?
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0: Estamos de volta com Rádio Vitrola. A gente vai começar com uma coisa muito legal. Aqui nesse bloco, eu separei alguns, não duetos, mas algumas gravações de dois artistas, ou uma banda e um cantor.
1: Certo.
0: E a gente começa com uma do Sá, do Luiz Carlos Sá, que era da dupla Sá e Guarabira, que há pouco tempo oficialmente disseram que a dupla acabou. Embora há muito tempo eles já não tocassem junto. E o Sá, em 2023, lançou um disco chamado Solo e Bem Acompanhado.
1: Ah,
0: muito legal. No qual ele canta canções, foi para comemorar os 50 anos de carreira. E ele canta com outros artistas. Tem Roupa Nova, tem Frejá. E eu trouxe pra gente ouvir aqui uma parceria dele com Roupa Nova, cantando Caçador de Mim. Pra quem não sabe, ele é um dos autores da música Caçador de Mim.
1: Sim.
0: Que não é do Milton Nascimento.
1: Não é. É dele e do Magrão, né?
0: Magrão, do 14 Bis.
1: Do 14 Bis.
0: Então, o Sá é um dos autores dessa canção, junto com o Magrão do 14 Bis. É. E a gente vai ouvir na parceria dele com Roupa Nova. Roupa
1: que,
0: Nova,
1: que
0: onde
1: é o que
0: entra,
1: você
0: né?
1: sempre conta que também tem um disco... só com músicas de Minas Gerais.
0: De Minas Gerais.
1: Né? Então,
0: que é interessante que no disco do Roupa Nova não tem Caçador de Mim.
1: Ah, não tem.
0: Não
1: olha
0: tem.
1: Só que interessante.
0: Eles pegam só canções mineiras, mas
1: não
0: gravaram Caçador de Mim. Mas gravaram com o Sá em 2023. Vamos ouvir Caçador de Mim, Luiz Carlos Sá e Roupa Nova.

0: A gente ouviu Sonhando o Futuro, 14 Bis, Lô Borges e Vanessa Rangel. Outra gravação fantástica. Essa música foi composta pelo Cláudio Venturini, que é do 14 Bis.
1: Irmão do Flávio.
0: E pelo Lô. É uma parceria dele com o Lô. Foi lançada em 99 num álbum acústico do 14 Bis.
1: Nossa,
0: e a Vanessa Rangel participou. Então essa canção que a gente ouviu é original desse álbum.
1: Entendi.
0: Que foi um álbum gravado ao vivo. Eu digo original, ela foi lançada lá. Vanessa Rangel, não precisa
1: que
0: lembrar.
1: Que todo mundo lembra do Palpite.
0: Que é o único hit dela, né? O único sucesso dela, a música Palpite. E aí ela gravou essa canção que a gente ouviu com o Lô Borges, 14 Bis, Vanessa Rangel, Lô, autor, Cláudio Venturini. Música linda, linda. Depois houve outras versões aí e a gente ouviu o original aqui, bem legal. Agora vamos para Pepeu Gomes.
1: É maravilhoso, um dos maiores guitarristas da história desse país.
0: E ele compôs muito, mas a gente vai ouvir uma música aqui que, na verdade, é um sucesso que foi lançado nos anos 80 por ele, mas é uma música do pessoal do Rádio Táxi. É do Lee Marcucci e do Nelson Motta.
1: Mais uma vez a gente citando Nelson Motta.
0: E o Lee era do Rádio Táxi. Essa canção é dos dois. O Rádio Táxi gravou. Rádio Táxi gravou, ela fez muito sucesso
1: muito
0: com o Rádio Táxi.
1: Nossa, demais.
0: Para quem não se lembra, mas a gente vai ouvir com o Pepeu. O Rádio Táxi gravou originalmente em 1982 e o Pepeu gravou um pouco depois. Vamos ouvir Garota Dourada com o Pepeu Gomes.

0: Essa foi Ivete Sangalo. Se eu não te amasse tanto assim, resolvi pôr essa música. Minha filha estava falando que é a música predileta dela, da Ivete. Gravou em 99.
1: É, e é do Herbert, né?
0: E é do Herbert.
1: Isso.
0: Pouca gente sabe.
1: Foram,
0: né,
1: duas músicas que eu me lembro.
0: Do Herbert e do Paulo Sérgio Vale.
1: Ah, pois é. Então,
0: parceria,
1: mas,
0: né?
1: Mas eu lembro dessa música do Herbert sendo cantado pela Ivete, né? Tem o Se Eu Não Te Amasse Tanto Assim e tem A Lua Que Eu Te Dei. As duas são do Herbert, né? E as duas fizeram sucesso.
0: Agora, A Lua Que Eu Te Dei, ele gravou. Essa aqui eu acho que ele não gravou.
1: Acho que não.
0: Essa eu acho que ele não gravou. E sabe que, de onde surgiu essa frase? Se não, a música?
1: Não, não
0: título?
1: Conta pra nós.
0: Ele falou essa frase pro Paulo Sérgio Valle.
1: Ah, olha só.
0: Eles eram grandes amigos.
1: Os caras têm umas sacadas, né? Uma frase, o cara faz uma música que virou um sucesso.
0: Os dois tinham uma relação ali de parceria musical, eram muito amigos. Pô, se eu não te amasse tanto assim, ele falou por uma questão qualquer lá, ele tava conversando com o Paulo Sérgio Valle, e daí surgiu
1: o
0: verso que virou título da canção, e é uma interpretação que tá, acho que, no primeiro disco da Ivete na carreira solo dela.
1: É, exatamente.
0: Logo que ela
1: depois
0: saiu...
1: Depois que ela sai da banda Eva.
0: E ela talvez tenha sido o primeiro sucesso da carreira solo dela. Lindíssima.
1: É possível. Bela canção, gente.
0: Lindíssima. Com a Ivete a gente encerra esse bloco. Daqui a pouquinho voltamos, hein?
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4: Voltamos para o nosso terceiro e último bloco. E sabe o que nós vamos fazer nesse bloco?
5: Não, fala, conta pra nós. Não sei não.
4: Só música paraense.
5: Ah,
4: o Pará deu muita coisa pra nossa música.
5: Tecnobrega.
4: Tecnobrega, Fafá de Belém. E, mas a gente vai começar com o Rei do Carimbó.
5: Quem é o Rei do Carimbó?
4: Pinduca.
5: Pinduca?
4: Lembra do Pinduca ou não?
5: Não.
4: Vocês não conheciam o Pinduca?
5: Não, não conhecia. Me perdoem os ouvintes.
4: Pinduca Belém. Tocava muito no Simples Assim. Pinduca é o Rei do Carimbó, esse ritmo maravilhoso. Ele começou como baterista na orquestra de Orlando Pereira, na Polícia Militar do Pará. Ele chegou a tenente-mestre. E ele reestiliza o carimbó. O carimbó é um ritmo tradicional.
5: Sim, totalmente.
4: E aí ele traz assim, influências latinas, influências da Jovem Guarda. Em 73, ele lançou o primeiro álbum dele e vendeu 15 mil cópias, que era uma enormidade.
5: Na época era uma
4: beleza. E aí surgiu assim, o carimbó do Pinduca. E ele foi o pioneiro também da lambada.
5: Então eu tenho que conhecer esse
4: cara.
5: Tem
4: que conhecer o Pinduca. A gente vai ouvir o Pinduca com uma canção que estourou também na voz de Eliana Pittman.
5: Pois
4: Eliana
5: é, eu conheço Pittman. A música.
4: Você
5: na
4: deve
5: versão
4: conhecer
5: da
4: com
5: Eliana,
4: Eliana
5: Pittman. Sim.
4: O autor é o Pinduca, o paraense Pinduca. Vamos ouvir aí Sinhá Pureza com Pinduca.

0: Você ouviu Gabi Amaranto, ex My Love. Essa você conhece?
1: Conheço muito.
0: Puxa vida. Nascida também em Belém do Pará, conhecida como a Beyoncé do Pará.
2: Ela é. A Gabi Amaranto é um ícone, né?
0: Do Tecnobrega.
2: Do Tecnobrega, da música do Pará. Você sabe por que é Gabi Amaranto?
0: Por quê?
2: Porque é Gabi Amaral dos Santos. Aí virou Amaranto.
0: Que legal, hein, cara?
2: É.
0: Ela iniciou na banda Tecnoshow nos anos 2000. Ganhou fama nacional com essa música que a gente ouviu em 2012, Ex My Love.
2: É, porque a música foi para a abertura da novela Cheia de Charme, né? Que era a novela das empreguetes. Que era Isabelle Drummond, Isabelle Drummond, Thaís Araújo e a outra me falta agora, Leandra Leal.
0: E eu acho muito legal esse título da música, Ex My Love. E o mais escrito é M.A.I.
2: Isso.
0: Ex My Love.
2: E rima com 1,99, né?
0: É. Bom, desse tecnobrega aí da Gabi Amarantos, vamos para a lambada com Beto Barbosa.
2: Aí você tá falando legal.
0: Beto Barbosa, também nascido em Belém do Pará, estourou nos anos 80, 90 com os hits Adocica, Preta, vendeu milhões de discos. Eu vou te falar, eu sou um péssimo dançarino. Eu nunca não sei dançar, gente. Adoro música, mas não sei dançar. Mas na época da lambada, tinha uma casa de show em Belo Horizonte, chamava Cabaré Mineiro. E toda quinta-feira tinha a noite da lambada.
2: Você ia lá, Ronaldo?
0: Eu ia na lambada.
2: Olha!
0: Cara, eu não danço nada, imagina dançando lambada. Mas era muito contagiante.
2: Ouvia o Adocica, a cintura ficava molinha.
0: Era contagiante. E a gente vai trazer aqui, nesse nosso bloco de música do Pará, o Beto Barbosa cantando Adocica.

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1: 9:16.

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5: Nove e trinta e cinco.

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1: Nove e cinquenta e dois.

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5: 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Dez e três.

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1: 10:20.

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8: Dez e trinta e três.

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1: Dez e cinquenta e um.

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1: 11:06.

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1: Onze vinte e dois.

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1: 11:37.

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1: Onze cinquenta e três.

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1: Meia-noite e 11.

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1: Meia-noite e 24.

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1: Meia-noite e 41.

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1: Meia-noite e 54.

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1: 1:10.

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0: 1:26.
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Algumas peças musicais parecem nascer antes do tempo. Atravessam anos a fio até que se desvelem em verdadeiras obras-primas. O único concerto para violino, composto por Beethoven, pertence a essa rara linhagem. Escrito em 1806, período de invenção intensa, quando Viena vivia sob a sombra das tropas napoleônicas e o compositor buscava novas formas de unir lirismo e arquitetura sinfônica, este concerto mereceu, no ano seguinte, um arranjo para piano e orquestra do próprio Beethoven, que deu vida ao concerto para piano em Ré maior, que se ouve ao fundo de toda esta edição. A introdução com golpes de tímpano, como um coração que pulsa antes de qualquer melodia, inicia um movimento expansivo, mais sinfônico que concertante, numa ruptura com o modelo clássico. O movimento inteiro parece uma travessia, não de exibição, mas de construção. A estreia, marcada por improviso e desencontro, deixou de corresponder à grandeza da partitura. Franz Clement, célebre por sua elegância e por um virtuosismo quase acrobático, recebeu a partitura muito em cima da hora e se viu obrigado, em alguns trechos, à leitura à primeira vista. A recepção foi morna e o concerto caiu no esquecimento. Vastidão Sinfônica, primeiro movimento do Concerto para Violino, em Ré maior, de Ludwig van Beethoven.

0: Primeiro movimento do Concerto para violino de Beethoven, Filarmônica de Berlim, regida por Herbert von Karajan. Violino Anne-Sophie Mutter. Na sequência, Contemplação Suspensa.
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da amplitude inicial, a música se recolhe, dando vez a um espaço suspenso e meditativo, quase devocional. Nele, nada é teatral. Tudo é sensação de canto interior. A orquestra sustenta um tecido de serenidade, enquanto o solista fala em voz baixa, como quem confia um segredo. Parece cantar para dentro, como se cada frase fosse uma lembrança ou confidência. Mais um momento em que Beethoven demonstra plena capacidade de transformar simplicidade em transcendência. O tempo parece desacelerar para que a escuta se torne mais íntima. Segundo movimento do Concerto para Violino de Beethoven.

0: Segundo movimento do Concerto para Violino de Beethoven, Filarmônica de Berlim, regida por Herbert von Karajan. Solista Anne-Sophie Mutter. Na sequência, Brilho e Alegria Dançante.
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dele que rompe com um tema dançante cheio de vitalidade. Beethoven resolve as tensões acumuladas com humor, leveza e um senso de liberdade que antecipa o espírito romântico. O violino alterna brincadeira e vigor, enquanto a orquestra responde com clareza e energia. É como se, depois de atravessar paisagens amplas e silenciosas, a música reencontrasse o prazer do gesto espontâneo. Terceiro movimento do Concerto para Violino de Beethoven.

0: Terceiro movimento do Concerto para Violino de Beethoven, na interpretação da violinista Anne-Sophie Mutter e Filarmônica de Berlim, sob a regência do maestro Herbert von Karajan. A dedicatória foi feita por Beethoven a Stefan von Breuning, amigo de longa data, num gesto que revela o caráter pessoal dessa obra-prima. Longa demais e pouco exibicionista para os padrões da época, de escrita sinfônica antagônica às expectativas moldadas pelos concertos de Mozart e virtuosismos emergentes do início do século XIX. Precisou esperar para ser compreendida e talvez por isso permaneça tão viva. Percorreu o caminho singular, nascendo ousada demais para seu tempo, caindo no esquecimento, renascendo pelas mãos de um menino prodígio e se tornando um dos pilares do repertório. Era 1844, quase 40 anos depois da estreia. O menino de 12 anos era ninguém menos que o grande Josef Joachim, regido por ninguém menos que Mendelssohn, apresentando a obra em Londres e transformando-a de imediato em referência absoluta. A partir dali, o concerto passou a ser visto como um marco e foi ganhando reconhecimento como o rei dos concertos. Até a próxima edição, em mais um passeio pela magia da música erudita. 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
2: 2:24.

é que tem os braços lá no alto. E sente os braços de Deus, do Pai, te alcançando. Os braços do Pai que vem ao teu encontro para te abraçar. E canta de todo o coração, me abraça.

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1: 2h43.

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1: 3 horas.

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1: 13:19.

ainda na presença de Deus. Vamos deixar que o Espírito Santo venha e gere em nós esse algo novo. Tudo aquilo que nos foi tirado um dia pelo pecado, mas que hoje pode ser restaurado pela graça de nosso Senhor Jesus Cristo. Mais uma vez, os passos do jardim não são passos que condenam, mas passos que vêm atrás do homem. Nós queremos deixar, Senhor, que o Teu amor seja movido em nós, Senhor. Que o Teu amor seja movido em nós, Deus.

0: Obrigado pela tua presença, obrigado pelo teu amor misericordioso. Obrigado porque nós podemos te sentir, Senhor. Bendito seja Deus.
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0: Bom dia, bom dia, povo de Deus, bom dia, meu irmão, bom dia, minha irmã. Está no ar mais um Brasil Sertanejo, através da sua rádio Nazaré FM 89.5.
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0: e temos na direção, se destra passou, o nosso bispo Doner José Tondello. É a apresentação do Brasil Sertanejo nesta segunda-feira, dia 11 de maio de 2026.
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0: fica por conta desse amigo que vos fala, Carlos Pedroso, até as 6h30, levando o que há de melhor do sertanejo raiz a todos os lares de Juína e região noroeste do Mato Grosso. Bom dia, segunda-feira, como é bom estar com vocês. Depois de um final de semana maravilhoso, bom demais começar a semana aqui juntamente com vocês na Rádio Nazaré FM. Bom dia, São José Operário, bom dia, Setor Industrial Palmiteira, bom dia a você.
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0: Da Padre do Ilho, bom dia a todos os modos, do sítio, das chacras e fazenda, bom dia a você. Dos distritos de Fontanilhas, Filadélfia, Terra Roxa, bom dia a você dos municípios vizinhos. Sejam todos bem-vindos e bem-vindas. A partir de agora eu conto com a participação de vocês no 66-3566-2702. Pode mandar no WhatsApp do Carlos Pedroso também, no 99203-3589. Temos um imenso prazer de atender a cada um e a cada uma. Queremos agradecer a Deus por nos conceder vida e saúde, mais um dia de trabalho. Agradeço a Deus por você ter a oportunidade de acordar mais um dia com saúde. Agradecer a Deus pela sua família, pelos seus filhos, seus irmãos, seus pais. Agradecer a Deus pela sua amizade. Agradecer a Deus por você ter o pão de cada dia na sua mesa. Então, por isso, vamos saudar a Trindade Santa e depois vamos fazer o nosso oferecimento do dia. Em nome do Pai e do Filho e do Espírito Santo. Amém. Adoro-vos, meu Deus, amo-vos de todo o meu coração. Agradeço-vos porque me criastes, me fizeste cristão, me conservastes a vida e a saúde. Ofereço-vos o meu dia, que todas as minhas ações correspondam à vossa vontade, e que eu faça tudo para a vossa glória e a paz dos homens. Livrai-me do pecado, do perigo e de todo o mal. Que a vossa graça, bênção, luz e presença permaneçam sempre comigo e com todos aqueles que eu amo. Amém.
2: Na vida, temos muito mais a agradecer do que pedir a Deus, por tudo que somos e que temos. Por isso, Chiquito e Bordoneio canta: Obrigado, Senhor.

Muito bem, são 4 horas e 49 minutos. 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Bom dia, Dona Maria de Lourdes, Moreno Brandão, Comunidade Menino Jesus, já está ligadinho, já está tomando seu cafezinho? Bom dia, Dona Maria. Meu amigo Tião Vida Boa, bom dia, daqui a pouquinho tem neguinho parafuso, né? E a Dona Maria pede cabelo loiro, né? Daqui a pouquinho. Também quero saudar a Maria Cazuza. Ô, Dona Maria, bom dia, diz que já está tomando seu cafezinho também, curtindo o Brasil Sertanejo. Bom dia a todos aí na São José Operário, muito obrigado aí pela sintonia. A participação, Ivonei Vieira dos Santos, bom dia, Carlos Pedroso, quero pedir a música, Boiadeiro de Punho, né, de Aço, né, ofereço essa música pro meu sogro Nelson, minha sogra Maria, pro cunhado Marcos, minha esposa Marilene, também pra minha mãe, né, a dona Inaura, né, Isaura ou Inaura, né, e também pro pai José Carlos. Quero saudar também, deixa eu ver por aqui, bom dia, Noélia, bom dia, Carlos Pedroso. Gostaria de oferecer uma música para minha mãe Lili, com Duduca e Dalvan, Igrejinha da Serra, aqui de Porto Velho, Rondônia. Estão lá em Porto Velho, estão curtindo a Nazaré FM. Muito obrigado aí. A nossa amiga Noelle oferece para a Lili, né? Muito obrigado aí pela sintonia. Ivonei, aquele abraço para você, toda a sua família. Muito obrigado pelo carinho. Vamos trazer música. Vamos trazer aí Daniel, Cabelo Loiro.

Muito bem, estamos de volta. Bom dia, bom dia. São 4 horas e 55 minutos. Está curtindo aí o Brasil Sertanejo. Quero saudar o meu amigo Antenor Rigotti. Quero saudar o Adenor. Toda a família Rigotti estão já ligadinhos aqui na Nazaré FM. Muito obrigado pela sintonia. Já estão mateando, né? Bom demais. Eu quero saudar também meu amigo Adelino, né? Adelino, popular castanheira, já está curtindo também o Brasil Sertanejo aí no módulo 2. Bom dia, meu amigo. Abençoado seja a sua segunda-feira. O Zé Mineiro também está curtindo o programa lá na Jaqueira, né? Bom dia. Eita, povo de Deus, que a levanta cedo, barbaridade, hein? Falamos em nome todo especial aí. 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E aqui você já sabe que o Brasil Sertanejo é uma música atrás da outra, né? Tião Careiro e Pardinho canta Neguinho Parafuso, bom dia.

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5:10, você está na melhor, Nazaré FM, com o Brasil Sertanejo, até as 6:30, levando o que há de melhor do sertanejo raiz a todos os lares de Juína e região. Quero saudar o meu amigo Edivaldo Rigo, Magrão, pé de música, né? Daqui a pouquinho tem pra você, meu amigo, música aqui na Nazaré FM. Ele pede aí Cabelo de Trança, oferece para todos os ouvintes. Ademir Mirão, bom dia, tudo bem? Ele pede música também, Mãe Amorosa, oferece para todos os amigos e amigas e todos que estão na escuta do programa. E para toda a equipe da Nazaré FM, valeu meu amigo Ademir Mirão, curtindo a Nazaré FM. 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Vamos trazer música então? Jacó e Jacózinho canta Igrejinha da Serra, bom dia!

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1: Muito bem, estamos de volta, 5 horas e 18 minutos, não perca a hora, segunda-feira, dia 11 de maio de 2026. Eu quero saudar aí os nossos ouvintes que estão ligadinhos aqui na Rádio Nazaré FM. Tertulino, bom dia, bom dia. Ele que deseja, dedica aí o programa de hoje, né? Ao Joaquim Padre, Ana Júlia, Braizinho, a todos aí da Sinfra e toda a equipe da Nazaré FM. Tertulino, bom dia, bom dia. O Dinei do Módulo 5 pede aí secretária com Amado Batista, oferece para todos os ouvintes. Diz que hoje vai tirar o dia de folga, diz que tá muito frio, né? Tá tomando aquele cafezinho gostoso. Dinei, aquele abraço para você, abençoado seja o seu dia. Também meu amigo Cidinho pede música aí, oferece para todos os ouvintes de Castanheira, Juína, Terra Roxa. Pede aí uma linda canção aí de A Dama Preferida, né? Com Carlito e Baduí. Abraço, meu amigo Cidinho, obrigado aí pela participação. Quem está curtindo também o Brasil Sertanejo é meu amigo Adenor Igote, já está com o mate pronto, diz que gaúcho que é gaúcho, né? Não tem medo de frio de jeito nenhum, né? Aquele friozinho gostoso, tá muito bom hoje tomar aquele chimarrão gostoso, né? Muito bem, eu quero saudar meu amigo Enio Gutierrez, que está curtindo o programa, já está preparando o chimarrão e disse que hoje está de pala, né? É, hoje o homem já mandou a foto por cá, né? Já mandou pra cá a foto de pala. Eita, gaúcho, velho, isso aí é gaúcho de verdade, né? Valeu, Enio, abençoado seja o seu dia, você, da sua esposa Gisele, toda a família, muito obrigado pelo carinho. 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Um abraço, meu amigo Tiagão, já está na tiragem do leite, curtindo o programa. Tiago, aquele abraço para você. Ele que faz parte aí da equipe do nosso amigo Cleiton Franco. 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Um abraço, meu amigo Orlando. Já está curtindo aí o Brasil Sertanejo. Muito bem, eu quero saudar meu mano, Clacir Pedroso, está lá em Vila Rica, está curtindo também o Brasil Sertanejo. Bom dia, meu irmão, abençoado seja a sua segunda-feira, a sua semana, a de você, meu irmão, a minha comadre e cunhada Janete, toda a família aí em Vila Rica, curtindo a Nazaré FM, que maravilha, né? Abençoada semana para vocês. Também está curtindo, já mandando a foto aqui do chimarrão também, é a minha amiga Tânia Gola, aí no Parque Laranjeira. Bom dia, melhor companhia com chimarrão. É com o Brasil Sertanejo, com Carlos Pedroso. Valeu, minha amiga Tânia Gola, obrigado pelo carinho. E vocês vão ouvir aí mais uma linda canção aqui. Lourenço e Lorival canta Cabelo de Trança.
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0: 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Bom dia, bom dia. Segunda-feira, como é bom estar com vocês aqui. Com a participação de cada um de vocês. Muito bom, hein? A dona Lúcia Hermes já tomou seu chimarrão, já está tomando o cafezinho. Diz que para ir para a missa aí na comunidade Nossa Senhora Auxiliadora, módulo 2. A comunidade está convidada a participar às 6h30 da Santa Missa aí na comunidade Nossa Senhora Auxiliadora do módulo 2, né? Ela que pede música, obrigado Deus. Daqui a pouquinho, né? Música que antecede a nossa oração dessa manhã de segunda-feira, dona Lúcia. Ela que oferece para a Efigênia, Marta Lúcia, Lili, também para Marley, para o Serjão, para toda a equipe da Rádio Nazaré FM. Bom dia, dona Lúcia. A Maria Aparecida dos Santos também mandando aqui o seu bom dia, bom dia, bom dia.
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0: Quero saudar também meu amigo Dico, né? Aí do Posto ABL, está curtindo o programa. Dico, abençoado seja a sua segunda-feira, né? Muito bem, vem aí a festa do padroeiro Sagrado Coração de Jesus, dia 12, 13 e 14 de junho. É isso mesmo, no dia 12 tem show com Álvaro e Daniel, né? Durante a festa aí, quermesse completa, né? É com dobradinha, festival de caldos, comidas típicas, churrasco, né? Gaúcho, barbaridade, leilão e muito mais. E atenção, atenção, hein? É um bingo aí com mais de 60 mil reais em premiação. É, meu amigo, mais de 60 mil reais em premiação aí, o Sagrado Coração de Jesus. Traga sua família e participe conosco, né? Nos dias 12, 13 e 14 de junho, a festa do Sagrado Coração de Jesus. Abraço aí ao Padre Gustavo, Padre Bruno, a todos aí da paróquia Sagrado Coração de Jesus, né? Nossa diocese. Quero saudar aí a Nilce e o Sérgio também. A Nilce e o Sérgio mandando o seu recadinho aqui também. A Rádio Nazaré FM. 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E vamos trazer música, porque aqui você sabe, a gente toma uma cuia de chimarrão, conversa com vocês, fala dos nossos apoiadores culturais e curte o melhor do sertanejo. Vamos ouvir aí, Léo Canhoto e Robertinho, Mãe Amorosa.
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0: Muito bem, estamos de volta, não perca a hora, 5h42, segunda-feira, friozinho, bom demais, né? Tomar aquele chimarrão, em Juína tem 17 graus agora, né? No momento 17 graus, eu quero saudar meu grande amigo e companheiro e apoiador aqui do Brasil Sertanejo, nosso amigo Orlando, lá da Orlando Tratores, está mateando, né? Tá curtindo o friozinho, né? Ele que é lá do sul do Brasil, né? Está ligadinho aqui na Nazaré FM. Orlando, abençoado seja o seu trabalho, de você e todos os seus amigos. Eu quero saudar também o Mike Zaniolo. Um abraço, Mike. Está ligadinho também a toda a família Zaniolo. Quero saudar também meu amigo Josimar, o popular Tuca, lá do Autoposto 2001. Um abraço, Tuca. Também o nosso amigo Baby, já mandando por cá também. Já está mateando, Baby? Fala comigo. Quero saudar também meu amigo Shell Silvério, também curtindo o Brasil Sertanejo, Dona Edith. Bom dia, bom dia. Muito obrigado aí aos amigos participando aqui do Brasil Sertanejo. A Valtenícia, Valtenice Nascimento, pede música, o Mineiro e o Italiano. Oferece pro Zé Mineiro, está curtindo aí também o Brasil Sertanejo. Aí no Rio Preto, aí na Jaqueira, né? Valtenice, aquele abraço pra você, Valtenice Nascimento, né? Oferece essa música pro Zé Mineiro. Daqui a pouquinho tem essa linda canção, né? O Mineiro e o Italiano. 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Um abraço aí, meu amigo Isaías. Muito bem, eu quero saudar meu compadre Luiz Carlos Miranda. Está curtindo o programa aí na Fazenda Miranda. Comadre Deise, bom dia. Abençoada toda a família aí. A Maria Cecília, a Luana, a Lázara, o Luizinho, a toda a família que estão curtindo aí a Nazaré FM. Meu amigo Ronaldo Confidera também está curtindo o programa. Estão aí no Orlando, né? Um abraço, meu amigo Ronaldo Confidera. Já está mateando, levanta cedo também. Barbaridade, né? O homem das corridas, né? O homem dos brindes. Um abraço, meu amigo Ronaldo. Também meu amigo Marcelo está por cá também participando. Muito obrigado pela sintonia, Marcelo Frisanco, né? 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
0: Quero saudar, deixa eu ver por aqui, a Dona Ângela, que está curtindo o programa. Tá friozinho aí, Dona Ângela, aí no Guariba. Bom dia, seu Haroldo, toda a família aí participando também. A Isabel, meu amigo Quincas, toda a família lá no Guariba estão curtindo a Nazaré FM. Eu quero saudar também meu amigo Juarez, lá da Mitsubishi, está curtindo também, participando aqui do Brasil Sertanejo. Muito obrigado aí pela sintonia, participação, né? Bom demais da conta. Muito bem, meu amigo Enio Gutierrez já mandou por cá a foto do chimarrão. Se você estiver tomando chimarrão ou cafezinho, mande a foto por cá. O Carlos Pedroso vai mandar um alô mais que especial pra vocês, tá certo? Enquanto isso, o Carlos Pedroso também vai tomar uma coisa de chimarrão aqui, porque desde as 4h30 nós já estamos por cá tomando chimarrão. Vamos ouvir aí Carlito e Baduí, né? Dama preferida, aqui na Nazaré FM 89.5.
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Muito bem, estamos de volta, 5h50. Quero saudar aí o meu amigo Ari, está ligadinho aqui no programa. Quero saudar também o Luiz Carlos Furquim, módulo 6, também está curtindo aí o Brasil Sertanejo. Meu amigo Geraldo, abraço Geraldo, muito obrigado aí pela participação. A dona Maria de Lourdes Moreno Brandão, muito obrigado também. Também meu amigo Valdir de Souza, muito obrigado também pela participação aqui no Brasil Sertanejo, curtindo sempre a Nazaré FM, né? Muito bem, né? Estão curtindo o programa também lá em Curitibanos, né? No estado de Santa Catarina, minha cunhada Adirley, meu mano Tião. É, lá tá só um grau, né? Barbaridade, tá bom demais, né? Hoje tá bom de pegar aí no, nas madeiras lá no, no sul do Brasil. Quem trabalha em mecânica, tá bom demais, né? Quero saudar aí o Boníssimo, mandando a foto aí do, do seu cafezinho, é bom também, né? É, o povo tomando café, tomando chimarrão e mandando as fotos aqui pro Carlos Pedroso pra gente mandar aquele alôzinho mais que especial pra vocês, né? Alcione também está curtindo o programa, muito obrigado pela sintonia. A Marine, a Marilena, como é que é? Milena Pereira, né? Rocha, curtindo também. A Luísa Mendes da Silva também está curtindo. E hoje temos aniversariantes aqui na equipe da Rádio Nazaré FM TV, né? Meu amigo Lucas Gomes está de aniversário. Lucas, parabéns para você, meu amigo. Que Deus abençoe com muita saúde, muita paz e que Deus conceda vida longa para ti. Maria de Lourdes também, Mota, está curtindo também o Brasil Sertanejo. Muito obrigado pela sintonia. Muitas e muitas participações aqui no Brasil, né? Sertanejo, Nazaré FM. E ontem o Querência Amada estava bom demais da conta. Sorteamos 9 brindes aqui no, no Querência Amada ontem, com muitas e muitas participações. Ontem era Dia das Mães, né? E teve muitas participações e teve bastante brinde, né? Só 9 brindes aqui que o Carlos Pedro sorteou ontem. Eita, coisa boa! Já já vamos ouvir aí a Belle Caim, né? O mineiro italiano em nome todo especial da cerealista Juí nas rações Proteizil Nutrição Animal. 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Um abraço a toda a família. Muito bem, eu quero saudar meu amigo Neivo Nuato, também está participando aqui, dando carona pro Carlos Pedroso. Neivo, abençoada seja a sua segunda-feira, ótimo trabalho para você, meu amigo. Também está curtindo o Brasil Sertanejo aí no, no setor industrial, é minha amiga Nininha, já está mateando. Um abraço também, o Kiki está curtindo lá no Rio Preto, né? Um abraço para toda a família. Vamos ouvir então a Belle Caim, o mineiro e italiano.

0: 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Eu quero saudar meu amigo Zé Grilo, está curtindo o programa. Abençoada segunda-feira para ti também, meu irmão. Meu amigo Júnior Lupe, o homem oficial aqui do Brasil Sertanejo, está lá em Aripuanã, está curtindo o Brasil Sertanejo hoje na apresentação desse amigo Carlos Pedroso. Júnior, abençoado seja o seu retorno à Juína, né? 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Um abraço ao Tiagão também. 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Vamos ouvir essa linda canção de Henrique e Juliano, Obrigado Deus, essa que antecede a nossa oração desta manhã de segunda-feira.
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0: anjo do Senhor anunciou a Maria, e ela concebeu do Espírito Santo. Ave Maria, cheia de graça, o Senhor é convosco. Bendita sois vós entre as mulheres, e bendito é o fruto do vosso ventre, Jesus. Santa Maria, Mãe de Deus, rogai por nós, pecadores, agora e na hora de nossa morte. Amém. Eis aqui a serva do Senhor, faça-se em mim segundo a vossa palavra. Ave Maria, cheia de graça, o Senhor é convosco. Bendita sois vós entre as mulheres, e bendito é o fruto do vosso ventre, Jesus. Santa Maria, Mãe de Deus, rogai por nós, pecadores, agora e na hora de nossa morte. Amém. E o Verbo divino se fez homem e habitou entre nós. Ave Maria, cheia de graça, o Senhor é convosco. Bendita sois vós entre as mulheres, e bendito é o fruto do vosso ventre, Jesus. Santa Maria, Mãe de Deus, rogai por nós, pecadores, agora e na hora de nossa morte. Amém. Rogai por nós, Santa Mãe de Deus, para que sejamos dignos das promessas de Cristo.
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0: Nazaré FM 6:12. Bom dia, dona Lorena Dittmann, aí do setor industrial, seu Urvino. Quero saudar aí meu amigo Valdecir, lá na Tassiana. Bom dia, daqui a pouquinho tem o Colono pra vocês aí. Abençoada seja a sua segunda-feira, dona Lorena, seu Ervino, Valdecir, toda a família aí curtindo a Nazaré FM. 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
0: Quero saudar, deixa eu ver por aqui pedindo música também. A Ana Maria fazendo a Londrina. Pede aí música do com Zezé de Camargo e Luciano voando sem asas, né? Oferece para todos os ouvintes, toda a equipe da Rádio Nazaré FM. Valeu, minha amiga Ana Maria Fazenda Londrina. A Lucinei do Carmo Oliveira também participando aqui do Brasil Sertanejo, lá da Fazenda Berneck. Um abraço a todos vocês. Carlos, abençoado seja a nossa segunda-feira, a nossa semana. Gratidão sempre de Deus, né? Com certeza, Lucinei. Também meu amigo José Cadeirante está aí na Palmiteira curtindo a Nazaré FM, oferece música para todos os ouvintes, todos os amigos e amigas e toda a equipe da Rádio Nazaré FM. Meu amigo José Cadeirante, aquele abraço para você. Vamos ouvir então Teixeirinha, O Colono.
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Muito bem, são 6 horas e 19 minutos. Quero saudar aí o seu Armindo, também Dona Fátima Batista, estão curtindo o programa aí no Módulo 5. Muito obrigado aí pela sintonia. Também o Samuel Anania está lá na Fazenda Agrosanjuara, mandando foto aí do chimarrão. Bom dia, bom dia. Abençoada semana para todos vocês aí na Fazenda Agrosan. Também quero saudar, deixa eu ver por aqui, o Flaviano da Silva, bom dia, bom dia. Meu amigo Júnior Francisquete, aí no setor industrial. Violindo, dona Luísa. Abraça toda a família Francisquete, estão curtindo sempre a Nazaré FM. Meu amigo André, aí no setor industrial, sua mamãe, muito obrigado pela sintonia. João Antônio Batista também, curtindo a Nazaré FM, muito obrigado pela sintonia. O Valmir também, o Balu, estão curtindo também a Nazaré. Muito obrigado pela sintonia, meu amigo Júnior. Bom dia, Júnior, tudo certo? Muitas e muitas participações aqui no Brasil Sertanejo nessa segunda-feira. Olha, meu amigo, olha, vem aí, minha amiga também, né? 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Muito bem, vamos trazer mais música, Carlos Pedroso. Depois nós voltamos aí para finalizar o Brasil Sertanejo desta segunda-feira, com muitas participações. Eu quero aqui agradecer a todos que participaram. Não deu tempo de atender todas as participações, mas fica aqui o meu abraço e meu carinho a todos os nossos queridos ouvintes, aonde quer que vocês estejam, a Nazaré vai juntinho com vocês, tá certo? Tonico Tinoco canta, Cana Verde.

Eita, modão, bom demais da conta. João Mulato e Pardinho, as mineirinhas, de novo em teus braços. Muito bem, o Brasil Sertanejo vai ficando por aqui nesta segunda-feira, dia 11 de maio de 2026. Primeiramente, quero agradecer a Deus por nos conceder vida e saúde, mais um dia de trabalho, mais uma semana que se inicia. Agradecer aí a direção, se desta passou, o nosso bispo Doneri e também o nosso grande companheiro Júnior Lupe por mais essa oportunidade, ao Carlos Pedroso, para apresentar esse programa que é líder em audiência. Valeu, meu amigo Júnior. Abençoado seja o seu retorno de Aripuanã a Juína. Agradeço a você que participou do Brasil Sertanejo desde as 4h40, né? 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E amanhã o nosso amigo Júnior Lupe, o homem oficial do Brasil Sertanejo, estará de volta. Fica aqui o meu abraço, meu carinho e uma abençoada semana a todos vocês. Vem aí Zezé de Camargo e Luciana, a última do programa, Voando Sem Asas. Na sequência vem aí a transmissão da Santa Missa do Mosteiro São Francisco e Santa Clara. Tchau, tchau!

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1: Irmãos e irmãs, paz e bem. O Senhor ama de verdade o seu povo. Essa bela profissão de fé cantada pelo salmista é também a certeza da fidelidade de Deus a cada um de nós. Certeza essa que nos enche de esperança e alegria. Celebremos com piedade e devoção.

Em nome do Pai, do Filho e do Espírito Santo, a graça de nosso Senhor Jesus Cristo, o amor do Pai e a comunhão do Espírito Santo estejam convosco. Queridos irmãos e irmãs, sejam todos bem-vindos, bem-vindas. Iniciamos mais uma semana com a graça de Deus, com nossas intenções que trazemos em nossos corações, nas quais ofertamos aqui no altar do Senhor. Rezemos por todos os que mais precisam de nossas preces nesse início de semana, principalmente os que passam por momentos de enfermidades em nossos hospitais, em nossas casas. Deus possa ir ao encontro e nossa oração possa chegar aos que mais precisam. Rezemos também pelo descanso eterno de Ângelo Canônico, que será tratado hoje às 10 horas da manhã. Iniciando nosso encontro com Cristo na Eucaristia, reconhecendo sermos pecadores, peçamos perdão juntos cantando.

Pai misericordioso, tenha compaixão de nós, perdoe os nossos pecados e nos conduz à vida eterna. Oremos. Deus Todo-Poderoso e Pai de misericórdia, fazei-nos participar verdadeiramente da ressurreição de Cristo, vosso Filho. Ele que é Deus e convosco vive e reina na unidade do Espírito.

0: que é uma das principais cidades da Macedônia e que tem direitos de colônia romana. Passamos alguns dias nesta cidade. No sábado, saímos além da porta da cidade para um lugar junto ao rio, onde nos parecia haver oração. Sentamos, começamos a falar com as mulheres que estavam aí reunidas. Uma delas chamava-se Lídia. Era comerciante de púrpura, da cidade de Tiatira. Lídia acreditava em Deus e escutava com atenção. O Senhor abriu o seu coração para que aceitasse as palavras de Paulo, após ter sido batizada. Assim como toda a sua família, ela convidou-nos: "Se vós me considerais uma fiel do Senhor, permanecei em minha casa." E forçou-nos a aceitar. Palavra do Senhor.
1: Amém.

Cantai ao Senhor Deus um canto novo, e o seu louvor na assembleia dos fiéis. Alegre-se Israel em que o fez, e Sião se rejubile no seu rei.

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O Senhor esteja convosco. Proclamação do Evangelho de Jesus Cristo segundo João. Naquele tempo, disse Jesus aos seus discípulos: quando vier o defensor que eu vos mandarei de parte do Pai, o Espírito da verdade que procede do Pai, ele dará testemunho de mim. E vós também dareis testemunho, porque estáis comigo desde o começo. Eu vos disse esta

0: as coisas, para que a vossa fé não seja abalada. Expulsar-vos-ão das sinagogas, e virá a hora em que aquele que vos matar julgará estar prestando culto a Deus. Agirão assim porque não conheceram o Pai nem a mim. Eu vos digo isso para que vos lembreis de que eu disse: quando chegar a hora. Palavra da salvação. Queridos irmãos e irmãs, o evangelho que acabamos de ouvir de São João hoje vem nos colocar diante daquilo que o apóstolo, o evangelista São João chama de sermão da despedida, onde Jesus, que vai ao encontro dos apóstolos nos momentos finais e junto com os discípulos, ele os deixa claro para todos os apóstolos que o caminho, a missão de seguir os passos de Jesus, a missão, a concretização do reino de Deus aqui neste mundo e para ganhar o céu, desde o início Jesus deixa bem claro que não seria difícil, que não seria fácil, e sim, pelo contrário, difícil. Por isso os discípulos que estão preocupados diante das palavras que Jesus vem anunciando e dizendo para eles: vai chegar minha hora, onde eu não mais estarei aqui. Os discípulos começam a ficar preocupados e com medo das perseguições. Por isso o evangelho faz questão de mostrar aqui que desde o início Jesus deixou bem claro que o caminho não seria fácil, mas que quem seguisse os passos de Jesus, aqui que o evangelho vem nos colocar e insistir com os discípulos, ele nos deixa claro que viria, teria a vinda do defensor, a quem também chama de Espírito da Verdade. Ou seja, Jesus fala de algo não deste mundo, mas vem nos colocar também o evangelho diante do contexto da insegurança dos próprios discípulos que seguiam a Jesus, mas ao mesmo tempo Jesus deixa claro as palavras, dizendo e consolando, orientando-os, que quem permanecer perseverante, este também terá as recompensas, as alegrias já aqui neste mundo, e o que mais ele nos coloca diante da glória nos céus. Por isso vem ao nosso encontro as palavras do evangelho do dia de hoje e vem nos afirmar, vem nos colocar diante do testemunho do próprio Cristo, que ele nos diz que está do início de nossa caminhada, desde o começo até o fim. Vem as palavras de Jesus que nos coloca diante de nossa missão, diante de nossas preocupações, tribulações, que sabemos que elas são reais no nosso dia a dia, as preocupações que vem nos colocar também diante da insegurança. Muitas vezes, aqui como os próprios discípulos estavam inseguros, preocupados, com medo, esse medo também tantas vezes toma conta diante do mundo em nossas vidas também, e Jesus vem se colocar como defensor, aquele que nos envia o Espírito Santo de Deus e nos dá o sentido para a nossa peregrinação aqui por este mundo. Todo o contexto do Evangelho vem nos colocar diante da concretização das profecias do próprio Jesus, que diz que o Espírito da verdade é que permanecerá no coração daquele que ficar perseverante ao projeto de Deus. E é o que a palavra do Evangelho de hoje nos convida, a vivermos este encontro pessoal com a palavra de Deus na oração, e perseverantes diante de nossa missão, mesmo sabendo que o caminho não é difícil. Jesus vem nos dizer que não é impossível, que Ele está todos os dias com cada um de nós, e também nos dá o rumo para a nossa missão aqui neste mundo, que todos nós sabemos que na nossa peregrinação aqui por este mundo é para o céu, é o caminho da salvação. Por isso Jesus também lá no Evangelho de São João, quando vemos lá bem no início, Ele nos coloca e nos diz: na casa de meu Pai há muitas moradas, por isso eu vou preparar um lugar, e este lugar, quando estiver preparado, também voltarei para vos levar comigo. Fala do Espírito Santo da verdade aqui, onde Ele nos coloca diante deste caminho que Ele traça para todos nós. Ouvimos lá no Evangelho de Tomé também, de São João, quando Tomé diz: Senhor, qual é esse caminho? Não conhecemos esse caminho que nos leva para o Pai. Quando Jesus diz: vós conheceis o caminho que eu preparo para cada um de vós. Quando Tomé diz: eu não conheço, não sei qual que é esse caminho, Jesus diz: eu sou o caminho, a verdade e a vida, ninguém vai ao Pai senão por mim. Por isso Jesus consola, orienta os discípulos e também a cada um de nós hoje neste Evangelho, a perseverantes caminharmos, continuarmos a missão. É o que o próprio testemunho de Jesus vem nos colocar hoje neste Evangelho: porque estáis comigo desde o começo, eu também permanecerei com vós todos os momentos de vossa caminhada e de vossa missão que é dada. O caminho que é nos dado, Jesus nos deixa bem claro que não é nem sempre fácil, mas que é possível caminhando junto com Ele. Por isso, que a meditação do início da semana da palavra de Deus nos motive também diante de nossas fraquezas, diante de nossos pecados, a nos colocarmos sempre diante da misericórdia de Deus, que é muito maior que nossas fraquezas e nossos pecados, e que a missão que temos para realizar aqui neste mundo, nunca estamos sozinhos, mas também uns com os outros, nos fortalecendo no amor, na bondade, na compaixão uns para com os outros, é o que também faz nos fortalecer, e é o que Deus faz por cada um de nós todos os dias. Por isso que a graça de Deus, do Espírito Santo, habite em nossos corações, que o Espírito Santo possa renovar e fortalecer a nossa fé todos os dias. Amém. E irmãos e irmãs, ficamos de pé para apresentarmos a Deus nossas preces. Após cada invocação, vamos dizer: vem Espírito Santo, renovai-nos e fortalecei-nos a nossa fé. Vem Espírito Santo, renovai-nos e fortalecei-nos na nossa fé.
1: Para que o Espírito Santo ilumine o Papa, os pastores da Igreja, fortalecendo-os no anúncio da verdade e na condução do povo de Deus, rezemos ao Senhor.
0: Vem Espírito Santo, renovai-nos e fortalecei-nos na fé.
1: Pelos governantes e líderes, para que traçam, para que o Espírito da Justiça traz a paz e promova no mundo mais fraterno e solidário, rezemos ao Senhor.
0: Vem Espírito Santo, renovai-nos e fortalecei-nos na fé.
1: Por toda a comunidade, para que Guiados pelo Espírito, sejamos testemunhas fiéis do amor de Cristo e da libertação que Ele nos oferece. Rezemos ao Senhor.
0: Vem, Espírito Santo, renovai-nos e fortalecei-nos na fé. Glória ao Pai, ao Filho e ao Espírito Santo. E podemos nos sentar para o canto de preparação das oferendas.

Orai, irmãos e irmãs, para que o nosso sacrifício seja aceito por Deus Pai Todo-Poderoso. Aceitai, Senhor, os dons da vossa Igreja em festa e concedei o fruto da eterna alegria a quem destes motivo de tão grande júbilo. Por Cristo nosso Senhor. O Senhor esteja convosco. Corações ao alto. Demos graças ao Senhor que é nosso Deus. Na verdade, é digno e justo, é nosso dever e salvação dar-vos graças sempre em todo lugar, Senhor Pai Santo, por vosso amado Filho Jesus Cristo. Ele é a vossa palavra pela qual tudo criastes. Ele é o nosso Salvador e Redentor, que se encarnou pelo Espírito Santo e nasceu da Virgem Maria. Ele, para cumprir vossa vontade e adquirir para vós um povo santo, estendeu os braços na hora da sua paixão, a fim de vencer a morte e manifestar a ressurreição. Por isso, com os anjos e todos os santos, proclamamos a vossa glória, juntos cantando.

Na verdade, ó Pai, vós sois santo e fonte de toda a santidade. Santificai, pois, estes dons, derramando sobre eles o vosso Espírito, a fim de que se tornem para nós o corpo e o sangue de nosso Senhor Jesus Cristo, que nos mandou celebrar estes mistérios. Enviar. Estando para ser entregue e abraçando livremente a paixão, Jesus tomou o pão, pronunciou a bênção de ação de graças, partiu e deu a seus discípulos, dizendo: tomai todos e comei. Isto é o meu corpo, que será entregue por vós. Do mesmo modo, ao fim da ceia, ele tomou o cálice em suas mãos, dando graças, entregou a seus discípulos, dizendo: tomai todos e bebei. Este é o cálice do meu sangue, o sangue da nova e eterna aliança, que será derramado por vós e por todos para a remissão dos pecados. Fazei isto em memória de mim.

0: fé. Anunciamos, Senhor, a vossa morte e proclamamos a vossa ressurreição. Vinde, Senhor Jesus. Celebrando, pois, o memorial da morte e ressurreição do vosso Filho, nós vos oferecemos, ó Pai, o pão da vida e o cálice da salvação. E vos agradecemos porque nos tornastes dignos de estar aqui na vossa presença e vos servir. Suplicantes vos pedimos que, participando do corpo e sangue de Cristo, sejamos reunidos pelo Espírito Santo num só corpo. Lembrai-vos, ó Pai, da vossa Igreja que se faz presente pelo mundo inteiro. Que ela cresça na caridade, em comunhão com o Papa Leão, com o nosso Bispo Dom Neri, com os bispos do mundo inteiro, presbíteros, diáconos e todos os ministros do vosso povo. Lembrai-vos também na vossa misericórdia de todos os que partiram desta vida. Ângelo canônico e os nossos irmãos que adormeceram na esperança da ressurreição e os que partiram desta vida, acolhendo junto a vós na luz da vossa face. Enfim, nós vos pedimos, tende piedade de todos nós e dai-nos participar da vida eterna com a Virgem Maria, Mãe de Deus, São José, seu esposo, todos os santos que neste mundo viveram na vossa amizade, a fim de vos louvarmos e glorificarmos por Jesus Cristo, o vosso Filho. Por Cristo, com Cristo e em Cristo, a vós, Deus Pai Todo-Poderoso, na unidade do Espírito Santo, toda honra e toda glória, agora e para sempre.
1: Amém.
0: E juntos rezemos com a oração que Jesus nos ensinou. Pai nosso, que estais no céu, santificado seja o vosso nome. Venha a nós o vosso reino. Seja feita a vossa vontade, assim na terra como no céu. O pão nosso de cada dia nos dai hoje. Perdoai as nossas ofensas, assim como nós perdoamos a quem nos tem ofendido. E não nos deixeis cair em tentação. Livrai-nos de todos os males, ó Pai, e dai-nos hoje a vossa paz. Ajudados pela vossa misericórdia, sejamos sempre livres do pecado e protegidos de todos os perigos, enquanto vivendo a esperança, aguardamos a vinda do Cristo Salvador. Senhor Jesus Cristo, dissestes aos vossos apóstolos: eu vos deixo a paz, eu vos dou a minha paz. Não olhei os vossos pecados, mas a fé que anima a vossa Igreja. Dai-lhe, segundo o vosso desejo, a paz e a unidade. Vós que sois Deus com o Pai e o Espírito Santo, a paz do Senhor esteja sempre convosco. Cordeiro de Deus, de nós. Cordeiro de Deus, que tirais. Felizes os convidados para a ceia do Senhor. Eis o Cordeiro de Deus que tira o pecado do mundo.

Oremos. Senhor, olhai com bondade o vosso povo e fazei chegar a incorruptível ressurreição da carne, aqueles que renovastes pelos sacramentos da vida eterna, por Cristo nosso Senhor. O Senhor esteja convosco. Desça sobre cada um de vós e permaneça em vossos corações. A bênção e a proteção de Deus Todo-Poderoso, Pai, Filho e Espírito Santo. Amém. Vamos em paz, uma abençoada semana a todos e que Deus sempre vos acompanhe.

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6: Você sabia que algumas plantas podem fazer total diferença na nossa saúde? Além de deixarem o ambiente ainda mais bonito, elas purificam o ar, reduzem o estresse e até ajudam a melhorar a nossa concentração, sabia? A espada de São Jorge e o lírio da paz, por exemplo, elas filtram as toxinas do ar. Já a lavanda te ajuda a relaxar e dormir muito melhor. O alecrim e o hortelã ajudam a estimular a nossa mente, ajudando a dar aquele gás na nossa produtividade. No trabalho ou em casa, se puder, traga a natureza para perto de você. Pequenos toques verdes no seu dia a dia fazem um bem enorme para a sua saúde e bem-estar como um todo.
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0: 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Olha, estamos chegando. É, segundou. Muito bem, bom dia para você, uma ótima manhã de segunda-feira, 11 de maio do ano de 2026, a partir de agora, programa Show da Manhã começando para você, vamos juntos até às 11 horas desta manhã de segunda-feira, hoje 11 de maio, lembramos, portanto, como dia da integração do telégrafo no Brasil, hoje dia da Mãe Natureza. Lembramos também como o dia de Santos Abades de Cluny. Faltando aí 234 dias para o ano de 2027. Aquele abraço para você na sintonia da Mais Ouvida. Aumente o volume do seu rádio, porque a partir de agora, muita música, muita informação. Que a sua semana seja repleta de coisas boas, que você possa alcançar suas metas e seus objetivos para esta semana, viu? Muito sucesso, muita sorte para você. 7 horas e 13 minutos para quem hoje completa mais um ano de vida. Aniversários do dia. É, os aniversariantes do dia. E olha hoje, né? Portanto, dia 11 de maio, nós queremos parabenizar, né, o nosso colega de trabalho, Lucas Gomes. É, Lucas Gomes, que completa mais um ano de vida hoje, e é sócio também do Clube do Evangelizador. Parabéns, Lucas Gomes, felicidades, paz e saúde, né? Nosso editor, cinegrafista, completando mais um ano de vida, hein? Tudo de bom, viu, Lucas? Muita paz, muita saúde pra você. Agora são 7 horas e 14 minutos pra você também, hein? E hoje completa mais um ano de vida neste dia 11 de maio. Parabéns! Sucesso!
1: Parabéns pra você!
0: Muito bem, olha, são 7 e 14.
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0: Olha, se você ainda é estudante, aproveite o tempo ao máximo. Pense nos esforços de seus pais em mantê-lo no colégio. Se você não estudar, está malbaratando o dinheiro de seus pais. Aproveite o período escolar para aprender e não apenas para passar de ano. Forme uma base de conhecimentos sólidos que lhe garantam a vitória na vida. Pense nisso. 7 horas e 15 minutos.

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0: Muito bem, bom dia alegria. Bom dia amanhã de segunda-feira, bom dia para você na sintonia da mais ouvida. Aumente o volume do seu rádio, muita música, muita informação a partir de agora. Aqui no programa Show da Manhã, hein? Quero mandar um forte abraço pro meu amigo Mirão, que tá na sintonia da mais ouvida. Bom dia, Mirão. Tá curtindo a programação e pediu, né? É a canção, portanto, de Amado Batista. Nós vamos trazer daqui a pouquinho na programação, atendendo o nosso amigo Mirão, ele que está na sintonia, acompanhando a programação. Um abraço, meu amigo Mirão. Ele oferece para todos os ouvintes, né? Todos os amigos, familiares, né? Para você, Regis, também para Vivian, para o William, para todos na sintonia. Grande abraço. Alô, compadre Kleber lá na São Miguel. Tá na sintonia com o rádio ligado, começando os trabalhos também, né? E que frio! Cê tá doido, tá gelado. É, rapaz, o clima mudou, hein? Previsão do tempo, a gente anunciou aí na sexta-feira e ela não errou não, né? Mas eu acho que é um frio meio passageiro, né? Meio rápido. Previsão já pro fim de tarde e amanhã a temperatura já começar a subir novamente, né? O frio aqui pra nossa região, ele é rápido, né? Passa e vai, hein? 7:17. Grande abraço aí, galerinha. A Nação Miguel Tornearia, Oficina do Cabeça. Estão sempre aí na sintonia, acompanhando a programação. Tudo de bom aí, hein? Bom trabalho, boa segundona, bom início de semana. E olha só, bom dia vai também para Nair Moreira. Bom dia, Regis. Bom dia a todos. Gostaria de ouvir com o milionário José Rico, Paraná Querido. A qual ofereço para você, Regis, para o William, para Odete, Natália, Alzenira, para Maria José, para Edivane, para Vivian, para Renilda, para Sandra. Ofereço para mãe, para todos os ouvintes, para todos da Nazaré, que tenhamos uma semana abençoada por Deus. Valeu, Nair Moreira. Obrigado pela participação. Tudo de bom, hein? Maria Aparecida dos Santos está na sintonia, curtindo a programação também. Pediu com Trio Parada Dura, Barra Pesada. Vamos trazer na programação. Forte abraço, Maria. Obrigado pela participação, Maria Aparecida dos Santos. Érica Vieira de Santana está na sintonia também, está curtindo a programação. Bom dia. Adriana Lemes. Bom dia, Adriana. Obrigado pela participação. A Nilva também, ela na Cerâmica Pantanal, está na sintonia. E olha só, hein? Cerâmica Pantanal está contratando pessoas para serviços gerais, viu? Interessados, falar com o Nilva no 669-9973-2471. 669-9973-2471. Cerâmica Pantanal está contratando pessoas para serviços gerais. Quero mandar um bom dia também para minha amiga Neuza Mariano Regis. Bom dia. Aí tá frio, aqui tá frio, hein? Valeu, minha amiga. Obrigado pela participação, hein? Tá bom para um chimarrão, café quente, né? Chocolate quente. Bom demais, hein? Rapaz. Olha só, nossa amiga Cecília Nunes está na sintonia da mais ouvida também. Tem áudio por aqui. Alô, minha amiga Cecília.
2: Bom dia.
0: Bom dia. Bom dia. Tudo bem, minha amiga? Opa.
2: Bom dia para nós.
0: Bom
2: com
0: dia.
2: Saúde, felicidade.
0: Amém.
2: Mas foi uma missa bonita, hein?
0: Olha aí.
2: Graças a Deus.
0: Maravilha.
2: Fica com Deus. Nossa Senhora da Aparecida está com nós e nós estamos com ela.
0: Forte abraço, minha amiga Cecília Nunes. Obrigado pela participação. Ana Maria na Fazenda Londrina pediu com Zezé de Camargo e Luciano, Coração na Contramão, né? Oferecendo para todos os ouvintes. Forte abraço, Ana Maria, lá da Fazenda Londrina. Obrigado pelo carinho da sintonia. Aumente o volume do seu rádio.
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0: 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Bom dia.

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12: Sete e trinta e quatro.
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0: Muito bem, Zezé de Camargo e Luciano, coração na contramão. Você ouviu aqui no programa Show da Manhã. Gente, olha, 7h38.
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0: 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Muito obrigado pelo carinho da sua sintonia nessa manhã. Manhã legal de segunda-feira com este clima bom, né? Aí, perto dos 18 graus, né? Portanto, nesta manhã. Até o sol chegar, né? Tudo bem aí? Olha só, quero mandar um abraço para minha amiga Nena. Está em Terra Roxa. Bom dia, Regis. Está frio aí? Pensa num frio que está aqui em Terra Roxa. Gostaria de ouvir Frio da Madrugada. Cofres para todos os ouvintes, todos da família Nazaré de Comunicação. Abraços com carinho a todos vocês. Valeu, Nena. Tudo de bom, minha amiga. Obrigado pela participação, hein? É, meu bom dia vai também para Ione Terezinha. Bom dia, Regis. Gostaria de ouvir a música com Mato Grosso e Matias. E aí? A conferência ao esposo, aos filhos, para você, para Sandra, para todas as amigas. Grande abraço, Ione Terezinha. Muito obrigado pela participação. Bom dia para Juliana, lá no setor industrial, na sintonia. É, tá ligadinha curtindo, pediu a música Eu Nunca Te Esqueci, com Guilherme Santiago, oferecendo para todos que estão ligados na programação. Grande abraço, Juliana. Muito obrigado pela participação aqui na Mais Ouvida, viu? A minha amiga Maria de Fátima Bertucci. Bom dia, Regis. Hoje, o meu filho, o José Luiz, está de aniversário. E que Nossa Senhora Aparecida, que o Divino Espírito Santo derrame chuva de bênção sobre ele. Ofereço a música do Padre Fábio de Melo, Te Desejo Vida. Te amamos muito, filho. Assina Maria de Fátima Bertucci. Parabéns, portanto, né? O José Luiz, hoje completando mais um ano de vida. Muita paz e saúde. E que essa data se repita por muitos e muitos anos. Muito bem, gente, olha, 7h40, 7h40. 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Agora são 7h41, comigo está também Dr. Antônio Deotti, urologista. 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

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Bom dia para você que acompanha através do nosso site e também para você no aplicativo, viu? Aquele abraço super especial, uma ótima segundona repleta de coisas boas na sua vida. 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E olha, foi encontrada uma carteira contendo todos os documentos pessoais de Daiane Sawiri Costa Leite dos Santos. Daiane Sawiri Costa Leite dos Santos. Quem conhecer, por gentileza, retransmita o recado, né? Essa carteira está aqui nos estúdios da rádio, ok? Então, quem conhecer, retransmita o recado. Daiane Sawiri Costa Leite dos Santos, tá? Foi encontrada essa carteira e ela está aqui na Rádio Nazaré. Beleza, gente, olha, 7h44. 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Muito bem, gente, olha, 7h45. Alô, meu amigo gringo, lá da Nova Eletro. Na sintonia, acompanhando a programação. Bom dia, meu amigo, boa semana, bom trabalho aí. São 7h45. Daqui a pouco informações através do nosso giro pelas principais notícias, hein? E reforçando, a Cerâmica Pantanal está contratando pessoas para serviços gerais. Interessados, falar com a Nilva no 669-9973-2471. 669-9973-2471. 7h45, Rio Negro e Solimões, frio da madrugada. Bom dia!

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1: Muito bem, 7:50, Rio Negro e Solimões, frio da madrugada. Você ouviu aqui no programa Show da Manhã, 7:50.
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1: 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Muito obrigado pelo carinho da sua sintonia nessa manhã, portanto, de segunda-feira, 11 de maio. Do ano de 2026. Meu amigo gringo, lá da Novo Eletro, olha só, tem um recadinho aqui. Se você puder estar nos ajudando com essa informação aqui. Alô, gringo, bom dia!
3: Oi, Regis, bom dia, tudo bem? Bom
1: Beleza.
3: Dia, meus amigos da Rádio Maria de Nazaré. Ô, Regis, queria dar um recado, Regis. Ali na Todos os Santos, Regis, meus carneiros, soltei meus carneiros ontem e sumiram meus 11 carneiros. Tá. Tem um carneirão grande, tem um pequeno, 9 fêmeas, das 9 tem 5 enxertadas. Aí se alguém viu por lá, se tá estrovando alguma coisa, manda um recado aí para mim, no meu telefone, no 669-9659-2387. Manda aí para mim que eu vou lá, caso dê algum prejuízo, fala comigo também que eu vou lá. Beleza? Obrigado, Régio. Uma boa semana a todos.
1: Valeu, meu amigo gringo. Então, quem tiver informações aí, por gentileza, né, pode estar repassando aqui para nós mesmo, através do zap da rádio ou diretamente para o nosso amigo gringo da Novo Eletro. Ok? Valeu, meu amigo. Boa semana. E vamos encontrar, né? Vamos localizar aí, viu? 751, Mato Grosso e Matias, canta no Show da Manhã.

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2: 8 e 3.
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0: Muito bem, Padre Fábio de Melo, te desejo vida. Você ouviu aqui no programa Show da Manhã. Gente, olha agora, 8 horas, 6 minutos. 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Muito obrigado pelo carinho da sua sintonia nesta manhã de segunda-feira, hoje, 11 de maio do ano de 2026. Quero mandar um forte abraço em nossa companhia, portanto. Está a Nina Ferreira. Bom dia, Nina! Em Campinas, Campinas, São Paulo. Bom dia, Regis, equipe, amigos e amigas, toda a família. Abençoada semana para todos nós, Regis. Segundou, a próxima música vai para todos os amigos e amigas e para quem gostar da mesma. Abraços a todos e a paz do nosso querido Deus a todos. Um abraço, minha amiga Nina Ferreira. Tudo de bom, obrigado pela participação. A Silvia Cristina está na sintonia também. Alô, Silvia! Bom dia!
1: Bom dia, bom dia, bom dia, meu amigo Regis. Toca a música Fundo da Grota. Oferecer para a Sônia, família, Dona Lourdes, família, Madrinha Marlene, família, para Lucimara, Sueli, Silmara, Tia Toninha, para o Zé, para a Geni, para a Helena, para a Sirlei, Sirlene, para a Vó Nilza, para a Rosa, para a Dirce, para a Aline, para a Dona Leda, que é gente boa, para o Rafael, para o Hélito, para o Alcione, para o seu Fermino, para a Dona Maria, para todos os amigos e amigas, para vocês da rádio, para quem gostar da música. São modão, hoje tem que dançar para esquentar, hein, Regis? Tá frio.
0: Valeu, minha amiga. Obrigado pela participação, portanto, a nossa amiga, a Silvia Cristina, na sintonia da Mais Ouvida, acompanhando, portanto, a programação, hein? Olha só, dando sequência com participações aqui na programação, quero mandar um forte abraço para minha amiga Zilda, né? A Zilda Aparecida Pedro, e ela diz assim: Regis, bom dia, olha só, foi perdido neste fim de semana uma carteira com todos os documentos de Valdecir Aparecido Batista, com CPF, RG e outros documentos. Então, se alguém encontrou ou encontrar, por gentileza, pode entrar em contato através do 98401-8586, tá? 98401-8586, que é o zap, né, do Valdecir, ou até mesmo, né, entrar em contato aqui com a Rádio Nazaré, tá? Foi perdido, portanto, uma carteira com os documentos de Valdecir Aparecido Batista. Ok, 9 horas, aliás, 8 horas e 9 minutos, 8 e 9. E eu reforço aqui um recadinho do nosso amigo gringo da Nova Eletro, ali na comunidade Todos os Santos, né? Os carneiros sumiram, são 11 carneiros, tem um de porte grande e um outro mais pequeno, e 9 fêmeas, das 9, 5 estão insertadas. Então, se alguém viu ali pela região, ou se está em algum lugar estrovando, como mesmo disse o nosso amigo gringo, entre em contato, né? Entre em contato através do 669-9659-2387 ou entre em contato aqui com a rádio, né, que a gente repassa a informação, portanto, ao nosso amigo gringo, ok? Ali na comunidade Todos os Santos. São 8 horas e 10 minutos, 8 e 10. Eu quero mandar um abraço para Maria Helena, pede a próxima para todos da rádio, para todos do Módulo 5, para todos que estão na escuta, também para a prima Cleusa Rosa. Valeu, Maria Helena, muito obrigado pela participação. Bom dia, vai para a Sirlei, lá da Gleba São Bento, em Brasnorte.
2: Bom dia, Regis.
0: Bom dia.
2: Tudo bem? Estamos bem, graças a Deus. Um pouco de frio.
0: Opa!
2: Roda a música para mim. A tempestade vai passar. Beijo pra você, pra Renildo, pra Bárbara, pra Sirlene, pro Virgilinho, pro Renildo, pra Suzana, pra Nerice, pra Josefa, pra Silva, pra minha mãe Maria, pra minha filha Grazi, todos que estiveram, escutem, um ótimo dia pra você.
0: Valeu, minha amiga! Vamos trazer antes do programa Experiência de Deus, a canção do Padre Reginaldo Manzotti com Fafá de Belém. A tempestade vai passar. 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Bom dia, doutor Roberto. 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Tudo bem, gente? Elas são 8:13 agora. 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Bom dia, Cida. 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Bom dia para você através do aplicativo, acompanhando a programação e também pelo nosso site. Aquele abraço super especial, hein? Tá no Facebook. Quero mandar um bom dia para minha amiga Cícera Peronde, também a Luzia Zorzanello Massi, a Maria Maester. Grande abraço. Abraço vai também para Leonice Módulo e a nossa amiga Laurenice Bertucci, através, né, do Facebook, interagindo, portanto, com a programação. Tudo de bom aí! 8:15, 8:15. 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Muito bem, gente, olha só. 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

0: Tudo bem, gente? Olha só, dando sequência, agora são 8 horas e 18 minutos. Informações chegando, é hora de notícias.
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0: 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Trazendo informações na sua manhã de segunda-feira, hoje, 11 de maio. E olha só. Após críticas de Trump, Irã defende sua proposta para encerrar guerra e diz que texto é generoso. Após críticas de Donald Trump, o Irã defendeu nesta segunda-feira, dia 11, sua proposta para dar um fim à guerra com os Estados Unidos no Oriente Médio. O Ministério das Relações Exteriores iraniano afirmou que o texto elaborado por Teherã é legítimo e generoso. A defesa feita pelo porta-voz do ministério coloca as negociações pelo fim da guerra de volta em um novo impasse. No domingo, dia 10, o presidente dos Estados Unidos, Donald Trump, afirmou que as condições impostas pelo Irã para terminar a guerra são inaceitáveis. A proposta do Irã, rejeitada por Trump, é, na verdade, uma resposta ao último texto onde Washington enviou a Teherã. O porta-voz do ministério afirmou que os Estados Unidos continuam mantendo exigências consideradas irracionais e unilaterais. 8 horas e 19 minutos, e olha só, aplicação a partir de R$ 1,00, rendimento atrelado à Selic, portanto, o novo Tesouro Reserva, um novo tipo de investimento do Tesouro Direto, plataforma do governo federal para aplicação em títulos públicos, já está disponível para investidores que buscam alternativas mais simples e com previsibilidade de rendimento. O Tesouro Reserva é lançado oficialmente nesta segunda-feira, dia 11, como alternativa à poupança aos CDBs, os certificados de depósito bancário e as caixinhas digitais dos bancos. O novo título permite aplicações a partir de R$ 1,00 e tem rentabilidade atrelada à taxa básica de juros, a Selic. Investimento se diferencia do já conhecido Tesouro Selic pela simplificação. Tesouro Reserva tem aplicação mínima menor, permite resgate a qualquer momento e não traz a mesma complexidade da chamada marcação a mercado, mecanismo que atualiza diariamente o preço dos títulos, que pode afetar o valor recebido pelo investidor em caso de resgate antecipado. 8 horas e 21 minutos. E olha só, bonito e inseguro. Pesquisa inédita revela como o Brasil é visto no mundo. A pesquisa Marca Brasil, realizada pela consultoria Ongstrast, divulgada com exclusividade pela CNN Brasil, nesta segunda-feira, dia 11, analisou a percepção global do Brasil sobre diversos segmentos, desde imagem e reputação, passando pelo ambiente político e de negócios, estilo de vida, agricultura, turismo, entre outros. Trata-se da maior pesquisa sobre a reputação do Brasil já produzida. Foram entrevistados, portanto, 192.400 brasileiros e 278.200 estrangeiros de forma online, entre cidadãos, executivos de empresas, jornalistas, influenciadores e autoridades, entre outubro de 2025 e março de 2026. O levantamento mostra que o Brasil possui uma identidade forte, mas falha na construção de uma narrativa no entorno da segurança pública. O estudo mostra ainda que o país enfrenta, entre outros desafios, um problema de narrativa em que a grandeza conhecida internamente não é devidamente projetada para o mundo. Brasileiros e estrangeiros foram ouvidos e resumem o país como um local bonito e repleto de possibilidades, mas que enfrenta aí paradoxos significativos. Alguns dos pontos positivos dos quais estão nas belezas naturais que fazem do turismo o principal motor de imagem, contudo, a insegurança pública é identificada como a barreira crítica que impede o crescimento da reputação nacional. 8h23, agora 8h23, com mais informações. Mato Grosso tem mais de 1,5 milhão de pessoas inadimplentes, com mais de 12,3 bilhões em dívidas. Olha só, Mato Grosso tem cerca de 1 milhão e 500 mil pessoas inadimplentes, segundo o levantamento divulgado pela Serasa. Junto, os consumidores acumulam cerca de 7,8 milhões de dívidas que ultrapassam 12,3 bilhões no estado. De acordo com a pesquisa, 49% dos endividados com bancos concentram mais de uma dívida na mesma instituição financeira. 8h24, com mais informações. E Mato Grosso bate recorde na produção de soja e mantém liderança nacional pela 26ª safra seguida. Mato Grosso registrou a maior produção de soja da história na safra 2025-2026 e manteve aí pela 26ª temporada consecutiva a liderança nacional na produção, portanto, da oleogenosa. O estado ocupa o primeiro lugar no ranking brasileiro desde a safra de 1999 a 2000. De acordo com dados da Companhia Nacional de Abastecimento, a Conab, Mato Grosso possui, produziu 51,6 milhões de toneladas de soja na safra, volume superior a 51,3 milhões de toneladas registradas na temporada anterior. O crescimento foi de 0,6%. 8h25 agora. Com mais informações, jovem é esfaqueado durante aniversário de Juína no centro de eventos. Uma tentativa de homicídio registrada na madrugada deste domingo, dia 10, assustou pessoas que participavam da festa em comemoração aos 44 anos de Juína, realizada no centro de eventos da cidade. A vítima foi identificada como Bruno Henrique de Souza Miranda, de 22 anos, que acabou atingido no tórax por um golpe de arma branca, possivelmente uma faca. Conforme apurado pelo Juína News, o crime aconteceu por volta das 3h20, em meio a uma grande aglomeração de pessoas que acompanhavam as festividades no local. Após ser ferido, Bruno foi socorrido e encaminhado rapidamente para a unidade de pronto atendimento, a UPA 24 horas, onde recebeu os primeiros atendimentos médicos. A guarnição da Polícia Militar do 20º Batalhão foi acionada para atender a ocorrência e se deslocou até a unidade de saúde. No entanto, segundo o boletim policial, não foi possível colher informações detalhadas da vítima naquele momento, já que a equipe médica realizava os procedimentos de emergência. Ainda de acordo com a Polícia Militar, não houve informações precisas sobre a identidade do autor da agressão. A suspeita é de que o criminoso tenha aproveitado o intenso fluxo de pessoas durante o evento para cometer um ataque e fugir sem ser identificado. O caso foi registrado como tentativa de homicídio, encaminhado para a Delegacia de Polícia Civil de Juína, que deverá investigar a motivação do crime e tentar identificar o suspeito. Até o momento, não há informações atualizadas sobre o estado de saúde da vítima. São 8h27. Mais informações a partir do meio-dia no nosso jornalismo.
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0: Tudo bem, daqui a pouquinho o Baitaca do Fundo da Grota. Quero mandar um bom dia também para o seu José, né? O José Cadeirante, na sintonia, acompanhando a programação. Bom dia!
3: Bom dia,
0: é. Alô, meu amigo!
3: E daí, como é que tá aí,
0: Regis? Tudo jóia!
3: Aqui tá tudo bem, Regis. Toca a música Barco de Papel do Trio Parada Dura pra nós.
0: Certo!
3: Pro Marcelo, pro seu Arpídio lá no Modo 5, a Paraguaia, pra Cida Bispe, pra Maria, minha irmã, pro Maurício, pra todos os nós.
0: Valeu! Todo de bom, meu amigo José, tá na sintonia. Vera Lúcia também curtindo a programação.
4: Bom dia, Regis.
0: Bom dia!
4: Eu quero pedir aquela música do Pé de Cedro.
0: Certo.
4: Só que eu não sei o nome do cantor. E eu ofereço para todos da rádio e para todos que estiverem ouvindo.
0: Ok, valeu, minha amiga. É Duduca e Dalvan, né? Pé de Cedro. Vamos trazer daqui a pouquinho. Atendendo o pedido da Vera Lúcia. Tá na sintonia da Mais Ouvida, acompanhando a programação, hein? Será que é a Nena?
5: Bom dia,
0: Regis. Bom, Nena.
5: Tudo bem?
0: Beleza.
5: Toca pra nós Tordilho Negro, sempre pra toda a escuta, tá?
0: Valeu, minha amiga. Tordilho Negro. Vamos trazer daqui a pouquinho também na programação. Agora são 8 horas 29 minutos, 8h29. Olha só, vou para um rápido break, volto na sequência com sucesso, daqui a pouquinho também vamos acompanhar o programa Experiência de Deus com o Padre Reginaldo Manzotti. 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
7: São alguns alimentos ricos em ferro, para ajudar na sua alimentação saudável. Fígado de frango cozido, 8,5 mg. Gema de ovo de galinha, 5,5 mg. Carne de vaca, 3,6 mg. Atum fresco grelhado, 2,3 mg. Semente de abóbora, 14,9 mg. Sementes de girassol, 5,1 mg. Uva passa, 4,8 miligramas.
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10: 8:34.
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Tá aí, os serranos. Você curtiu a canção Tordilho Negro aqui no programa Sou da Manhã. Gente, olha agora, 8h48. 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Daqui a pouquinho a canção do Padre Reginaldo Manzotti com Fafá de Belém, A Tempestade Vai Passar. Olha pra minha amiga Cirlei, está em sintonia acompanhando a programação. E após a canção vamos trazer, portanto, o programa Experiência de Deus. Um abraço para a equipe, olha só, no apoio cultural do programa Show da Manhã. 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Muito bem, 8h50. 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A minha amiga Irene está na sintonia também. Pediu a próxima música para todos os ouvintes, todos os amigos, amigas, todos da família, para vocês da rádio. Um abraço. Valeu, grande abraço, Irene. Tudo de bom, obrigado pela participação. Quero mandar um forte abraço também para quem está no site e no aplicativo acompanhando a programação. 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
Muito bem, 8 horas e 52 minutos, 8h52, no oferecimento do programa Experiência de Deus. 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Padre Reginaldo Manzotti com Fafá de Belém. A tempestade vai passar. Na sequência, programa Experiência de Deus.

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0: louvado seja nosso Senhor Jesus Cristo, para sempre seja louvado. Como é que foi o seu final de semana? Dia das Mães, espero que tenha sido maravilhoso. Espero que você tenha ido à missa, ter rezado pela sua mãe. E quem dera se você foi com a sua mãe. Filhos queridos, eu tenho certeza que domingo com a missa é semana com a graça de Deus. Nós continuamos aqui no Experiência de Deus. A novena, Jesus das Santas Chagas, restaurai meu coração. Hoje o quarto dia, Jesus das Santas Chagas, restaurai o meu coração. E nós continuamos a leitura orante de Jó, que está dando o que falar. Eu quero saudar a todos a partir da Rádio Evangelizar, de onde tudo começa, as rádios irmãs, cujos nomes cito neste momento.
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0: 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Eu repito, nós estamos em plena novena, quarto dia. Jesus das Santas Chagas, restaurai o meu coração. E vamos juntos, nesse tempo pascal, já pensando que domingo é a ascensão do Senhor, logo vem Pentecostes. Então, em nome do Pai, do Filho e do Espírito Santo. Amém. Naquele tempo, disse Jesus a seus discípulos: quando vier o defensor, que eu mandarei da parte do Pai, o Espírito da verdade, que procede do Pai, ele dará testemunho de mim, e vós também dareis testemunho, porque estáis comigo desde o começo. Eu vos disse essas coisas para que a vossa fé não seja abalada. Eu vos digo estas coisas para que vossa fé não seja abalada. Expulsar-vos-ão das sinagogas, e virá a hora em que aquele que vos matar julgará estar prestando um culto a Deus. Agirão assim porque não conheceram o Pai e nem a mim. Eu vos digo isso para que vos lembreis do que eu disse, quando chegar a hora. Quanto não se matou em nome de Deus? Quanto não se fez atrocidades em nome de Deus? Hoje, na evolução humana, mas não é só, na evolução da compreensão de Deus. Então é mais fundo o pensar. Não que Deus mudou. Deus não mudou nunca. Deus é e sempre será o mesmo, imutável. Mas o homem foi compreendendo gradativamente Deus. Abraão, 1250 anos antes de Cristo, tinha uma percepção de Deus. Mesmo com Jesus Cristo, por mais que ele tenha nos revelado Deus completamente na sua misericórdia, ao longo da história, se ofuscou muito a Deus. O homem não compreendeu quem Deus era. A pergunta hoje em oração: vem Espírito Santo, que nos dias atuais, neste ano, neste momento histórico que estamos vivendo, nós tenhamos atuação, Espírito Santo, o teu iluminar, para que possamos, como igreja, mas como cristãos, dar respostas hoje aos problemas atuais. Vem, Espírito Santo de Deus, diante do mundo marcado por profundas guerras, inadmissível no século XXI, mortes, inocentes, uma guerra que vai muito além de um campo de batalha, de trincheiras, mas são de espaços, de mísseis, de bombas, uma guerra cibernética, uma guerra terrivelmente de ideologias. Senhor, manda teu Espírito Santo sobre nós. Prometestes esse Espírito Santo como defensor, Senhor, mas disseste também como Espírito da Verdade. Vem, Espírito Santo, sobre nós e dai-nos um novo Pentecostes. Vem, Espírito Santo, sobre nós, sobre a tua igreja, sobre o Papa Leão XIV, sobre os bispos, arcebispos, cardeais, sobre o povo de Deus de modo geral. Vem, Espírito Santo, sobre mim, peça a você, eu estou pedindo para mim, agora é a hora de pedir para você mesmo. Vem, Espírito Santo de Deus, e dai-me esse novo ardor. Dai-me, Senhor, vem, Espírito Santo, essa iluminação de que precisamos tanto. Vem, Espírito Santo, nos trazer a verdade e nos levar a caminhar na verdade. Dai-nos um novo Pentecostes, dai-nos um batismo no Espírito Santo. Dai-nos, Senhor, um fogo abrasador de nossa alma, uma chama viva de amor por Deus. Vem, Espírito Santo de Deus, como em Pentecostes. Nossa Senhora está conosco em oração. Nossa Senhora, que a chamamos carinhosamente como Nossa Senhora do Carmo, que está conosco no cenáculo, clamando, pedindo. Dai-nos, Senhor, neste tempo pascal, pensando que estamos caminhando para a ascensão, que estamos caminhando para Pentecostes. Vem, Espírito Santo de Deus, com tua graça e tua bênção sobre todos nós. Peço, Espírito Santo, você está precisando de uma iluminação, está se sentindo numa encruzilhada, está se sentindo no ambiente do trabalho com problemas sérios, rejeição, brigas, discórdias, desavença. Espírito Consolador, Espírito de Defensor, Espírito da Verdade, Espírito da Plenitude, recaia sobre nós. Vem, Espírito Santo, e renove a face da terra. Vem, Espírito Santo, e faça em nossas vidas um novo Pentecostes. Vem, Espírito Santo, nos iluminar. É a palavra de Deus hoje. É um clamor, o programa inteiro. Porque o Evangelho nos fala sobre o Espírito Santo. Então a frase orante de hoje é: vem, Espírito Santo, renovar a face da terra. Nós só começamos o programa, eu volto já, volte comigo.

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0: Querido povo de Deus, nós estamos no mês de maio, mês de Maria. Ah, como eu gosto deste mês. Como eu tenho memória afetiva deste mês, mês de Nossa Senhora. E nós, exatamente confiando em Nossa Senhora, que é a nossa madrinha, nossa dinda, lá atrás, nós fizemos um compromisso de 18 parcelas de 1.300.000 e pouco por mês. 18 parcelas. E hoje, no mês de maio, nós estamos na 17ª parcela. E eu quero pedir, por amor à Nossa Senhora, ela, Nossa Senhora do Carmo, que será a senhora do lugar da terra prometida. Grava isso. São palavras novas. Ela, que será a senhora do lugar na terra prometida. Ela, que é a grande madrinha da obra. Ajude-nos. 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Acesse o site. O site livrouro.com.br. Abra ele. E aí você vai ver as opções de valores. Escolha. Role um pouquinho o seu cursor. E você escreve os nomes. Nesse mês mariano, Nossa Senhora, nossa mãezinha querida. E aí você coloca o nome dos seus. Seja o nome de uma graça e uma graça já recebida, seria um ex votos. Seria uma coisa a receber, uma graça a receber, ou simplesmente que o nome de sua família estivesse lá. E eu vejo que muita gente está participando. E eu quero citar aqui, olha, muitas participações de muitos lugares, como por exemplo a Helena, a Rosane, dá uma parada ali, de Francisco Beltrão. Ela coloca depois um filho de Deus de Francisco Beltrão, uma filha de Curitiba. A Maria Correia dos Santos, de Curitiba, oração pela família Correia, Rodrigues Santos. João Dantas das Souza, Curitiba também. E assim as pessoas vão colocando, louvado seja Deus. Então, meu apelo, a senhora do lugar, Nossa Senhora do Carmo, faça sua doação, 17ª parcela. Gabriela, que a paz de Jesus esteja com você.
1: Oi, padre, bom dia.
0: Bom dia.
1: Que emoção conversar com o senhor.
0: Deus abençoe, prazer todo meu. Você fala de onde?
1: Eu falo de São Vicente, área continental de São Vicente.
0: Estado de São Paulo.
1: Baixada Santista.
0: Ah, Baixada Santista. Como é que você me acompanha?
1: Aqui em casa a gente acompanha pela televisão, no YouTube. A gente acompanha pela Evangelizar e às vezes pela rádio Guadalupe.
0: Tá certo, gente. Quero lembrar que ali, toda a Baixada Santista, através de Santos, nós temos a TV Evangelizar 50.1. Toca a corneta, sacristão. TV Evangelizar em Santos, 50.1. Avise o pessoal. Diga lá, Gabriela.
1: Ô, padre, eu tô ligando hoje para dar um testemunho.
0: Por favor.
1: E também para um pedido de oração.
0: Então vamos começar pelo testemunho.
1: Padre. Eu sempre tive o sonho de ser mãe. Sempre, a minha vida inteira. Eu sempre achei que eu nasci para ser mãe. Mas aí aconteceu que eu não casei, o tempo foi passando, a idade foi chegando. E eu tive alguns problemas no útero. Aí eu perdi o útero. Fiquei muito doente, padre. Muito triste, muito depressiva. Aí fiz tratamento psicológico, psiquiátrico. Para mim, na minha cabeça, a maneira de ser mãe era só biologicamente.
0: Gerando no útero.
1: Isso. E como eu não casei, a gente foi uma pessoa muito religiosa e não quis tentar de outra maneira. Aí eu fiz terapia e tudo, e a minha psicóloga sempre tinha esse sofrimento, essa coisa no coração de que não tinha conseguido ser mãe.
0: Sim.
1: E ela sempre falava para mim que não existia só essa maneira biológica de ser mãe, que eu poderia optar pela adoção. E ela também me falou várias, assim, pessoas que ela conhecia, tinha adotado e era tão feliz com a adoção. Mas, assim, eu ainda não sentia no meu coração. Então, eu orei muito, pedi muito a Deus. E Deus foi plantando essa sementinha da adoção no meu coração, devagarinho,
0: certo.
1: Devagarinho. Aí, um dia, eu cheguei e falei para minha psicóloga, olha, eu tô preparada. Eu vou dar entrada com a documentação.
0: Olha aí.
1: Aí, arrumei tudo em 2022, janeiro de 2022, já comecei assim. Aí, entreguei a documentação, tava assim, ainda tava na pandemia, né, naquela transição.
0: Sim.
1: Arrumei toda a documentação, entreguei. Aí depois eles me chamaram um tempo depois, finalzinho do ano, me chamaram para fazer as entrevistas e vieram na minha casa, revelaram a minha vida de perna pro ar. Nossa, padre, eles deixam a gente assim, sem roupa quase.
0: Nossa, uma pesquisa grande, filha?
1: É uma pesquisa muito grande, padre. Eu entendo também, porque hoje em dia a maldade é muito grande, né?
0: Verdade.
1: E aqui em casa era eu, minha mãe e meu irmão. Então Sim. eles vieram em casa e conversaram com a minha mãe, e chamaram meu irmão lá na vara da infância para entrevista, me chamaram também várias vezes, e fizeram entrevista online e tudo. Aí a gente passou por esse crivo todo, graças a Deus. Amém. Aí eu fui habilitada.
0: Opa!
1: Aí, padre, com 1 ano e 4 meses que eu tinha de habilitada, e eu sempre tinha aquilo no meu coração, oh, meu Deus, eu tinha certeza, padre, que eu ia ser mãe. Eu tinha certeza absoluta. Eu falava assim pra minha psicóloga, eu só não sei quando, mas eu tenho certeza que Deus vai me dar essa graça de ser mãe, a minha filha vai vir. Eu falava assim, Carla, quando eu dirijo, às vezes eu escuto o barulho da chupetinha da criança atrás, no banco de trás, acho que eu tô doida. Ela, não, isso daí é vontade mesmo.
0: Isso.
1: Aí, padre, um dia eu tava no serviço, isso foi em outubro de 2024.
0: É.
1: Eu tava no serviço, aí eu abri pra fazer o diário online, aí quando eu olho no e-mail, a vara da infância me chamando.
0: Opa.
1: Padre, nossa, eu fiquei tão feliz, padre, uma felicidade, mas eles não falavam o que que era, eles só marcavam um dia.
0: Sim.
1: Aí eu liguei pra, mandei mensagem pro assistente social, aí falei pra ela o que tinha acontecido, ela falou assim, ah, deve ser só uma atualização de dados. Aí eu esfriei, padre.
0: Entendi.
1: Mas ela assim, eu falei assim, eu vou lá ver o que que tá acontecendo. Aí foi no dia certo, aí cheguei lá, elas enrolam, né, padre, aí começaram a me perguntar novamente da minha vida, se eu tava sozinha, se eu tinha alguém, se eu ainda morava com a minha família. Eu, não, tô tudo igual, tudo igual. Aí me falaram assim, é porque a gente tem uma criança aqui pra você, Aishla. Ai, padre, meu Deus do céu, a maior emoção da minha vida.
0: Eu imagino.
1: É, aí eu falei, você quer conhecer a Aishla? Eu falei, é tudo que eu mais quero na minha vida. Padre, quando essa criança entrou, eles trouxeram, eu falei, essa menina é minha filha.
0: Oh, meu Deus.
1: Ela já era minha filha. Antes dela chegar, padre, claro. Ela já era minha filha no coração.
0: Acredito, acredito.
1: Aí eu peguei a Isla no colo, parece que ela tinha sido minha filha a vida inteira, padre.
0: Entendi.
1: E eu sempre falo que a Isla é o grande presente de Deus pra mim.
0: Como é que é o nome dela? Assim,
1: Isla, é um pouquinho difícil, né,
0: Como?
1: Padre?
0: Como? Soleta pra mim.
1: É A-S-H-Y-L-A. Ela já veio com esse nome.
0: Aishla. Tá certo.
1: É.
0: Já veio com esse nome.
1: Já veio com esse nome. Eu não quis trocar, porque
0: claro.
1: Ela atendia como Aishla. E ela tem o rostinho de Aishla, padre.
0: Teu coração.
1: É, tem um
0: São
1: não
0: teus olhos, teu coração materno, que é grande.
1: É. Aí, padre, aí a gente fez a aproximação, mas foi tudo muito rápido. Ela veio para casa. Dia 30 de outubro ela já estava em casa, de
0: que
1: 2024.
0: Bom. Então diga assim, a Aishla é um milagre de Deus na minha vida.
1: É um milagre de Deus na minha vida.
0: Graça alcançada.
1: Graça alcançada.
0: Graça testemunhada.
1: Graça testemunhada.
0: Toca o sino sacristão. Isso! Querida, você falou que ia fazer um pedido de oração. O que que é?
1: É, o pedido de oração que eu peço, padre, porque nesse meio tempo, depois da vinda da Aishla, agora dia 20 de fevereiro, eu perdi a minha mãe, né?
0: Meus sentimentos depois, pela perda.
1: É, depois que a Aishla chegou, minha mãe aproveitou um pouquinho, mas foi ficando muito doente, e agora ela veio a falecer. Então eu costumo dizer que Deus preparou tudo.
0: Como é o nome dela?
1: Onilda.
0: Tá.
1: É, eu sabia que ia ser muito difícil eu viver sem a minha mãe, porque ela sempre foi muito minha amiga. Então ele me deu a Aishla de presente, que é pra eu ter força
0: claro. Pra
1: viver sem ela, né?
0: Então vamos rezar pela dona Onilda, né? Essa intenção.
1: É.
0: Tá bom.
1: E ela sempre escutou muito seu programa, viu, padre? Ela sempre foi muito fã de escutar o seu programa. Meu irmão aqui em casa, todos nós.
0: Tá bom.
1: E as suas músicas é direto.
0: E que ela, Obrigada, dona Nilda, no céu, interceda por nós. Obrigado pelo seu testemunho, gente. Testemunho muito forte. Por quê? Porque isso estimula a adoção. Se não é possível uma gravidez biológica, você viu que maravilha, que bênção de Deus na vida da Gabriela? Que Deus abençoe a São Vicente, São Paulo, pelo YouTube, também TV Evangelizar Santos. Ajude a anunciar, canal 50.1, Bispo Dom Joaquim Giovanni Mol, Guimarães, Diocese de Santos. Eu volto já, volto com a leitura Dante de Jó, volte comigo.
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0: Você já passou por uma livraria ou propositalmente vá e adquira o livro Inabalável. Com fé, a tempestade vai passar. Você tem visto nos últimos dias, mas já faz tempo, né? Eu tenho trabalhado, tenho provocado sobre o porquê deste livro. Como compreender a partir de Jó, e nós estamos no próprio livro de Jó. Pense com carinho. Quero lembrar, enquanto você vai abrindo, que se você caiu de paraquedas, nós hoje iremos para Jó, capítulo 2, do versículo 1 a 10. Combinado? Então, quero lembrar a você que você pode fazer ecoar o que a palavra de Deus tem tocado no teu coração. Essa questão não importa. Se você tem ali Salmos, pode ser, que eu acho que Jó ainda não chegou, mas pode ser de Salmos, que muita gente mandava. Mas o texto, vá abrindo a tua Bíblia, Jó capítulo 2, do versículo 1 a 10. Por favor, sacristão.
1: Aqui é a Regiana. Eu moro em São José dos Pinhais e gostaria de dar um testemunho. Hoje, na hora que o Senhor estava lendo o Salmo 121, em um momento da leitura, o Senhor parou e falou para todos nós que parasse de fazer o que estivéssemos fazendo. Isso. E erguesse nossas mãos e abençoasse os nossos filhos, pedisse proteção. Isso. A Deus, livramento. Eu parei, que eu estava lavando louça, e ergui as minhas mãos para o céu e pedi um livramento para meus três filhos. Amém. E para o meu marido. Pedi que Deus abençoasse e protegesse meus filhos que andam de moto, trabalham. E hoje, na saída do trabalho, meu filho saiu do trabalho e olhou para a rua e não olhou para o outro lado e saiu. E veio outro motoqueiro e os dois bateram. Meu filho caiu, machucou um pouco a perna. O prejuízo foi mais material do que físico. Então eu estou dando testemunho para agradecer. Amém. O livramento de Deus naquela hora. Regina. Porque eu ergui minhas mãos, orei e pedi a Deus. E meu filho teve um livramento. O bem material a gente conserta. Isso. Mas a vida não.
0: A vida
1: preservada. Então eu
0: estou
1: aqui para agradecer e dizer que eu gosto muito da leitura orante.
0: Amém.
1: E toco o sino sacristão.
0: Deus abençoe, Regiane, de São José dos Pinhais, Rádio Evangelizar, Rádio Clube FM, TV Evangelizar, Canal 16, NET 13, São José dos Pinhais, que pertence à diocese, o bispo Dom Celso Antônio Marchiori, Bíblia aberta, cartilha de oração, vamos lá, gente!
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0: Jó. Padre, eu estou impressionado com Jó, eu imagino. Então você vai contar para mim, vai lá. Hoje, a segunda prova de fé de Jó, capítulo 2, versículo 1 seguinte, eu não sei onde vai parar. Chegou de novo, você lembra de sábado? Padre, eu não lembro, não lembro nem o que eu comi ontem, nem hoje. Então vamos lá. Jó que disse, nu nasci sem nada, e sem nada vou morrer. O Senhor Deus, o Senhor deu, o Senhor tirou. Louvado seja Deus. E terminou esse texto dizendo, assim, apesar de tudo o que havia acontecido, Jó não pecou, nem pôs a culpa em Deus. Capítulo 2, versículo 1. Chegou de novo o dia em que os servidores celestiais vieram apresentar-se diante de Deus. O Senhor e Satanás também veio no meio deles. O Senhor perguntou a Satanás, está aqui, de onde você vem vindo? Satanás respondeu, estive dando uma volta pela terra, passeando por aqui e por ali. Capítulo 2, versículo 3. Aí o Senhor disse, você viu meu servo Jó? No mundo inteiro não há ninguém tão bom, tão honesto como ele. Ele me teme e procura não fazer nada que seja errado. No entanto, você me convenceu, e eu deixei desgraçar Jó, embora não houvesse motivo. Por isso mesmo, assim, ele continuou firme e sincero como sempre. Vou contar em palavras simples. Os seres celestiais se apresentaram diante de Deus e Satanás estava junto. Deus pergunta a Satanás: de onde você vem? Ele disse: eu estava andando pela terra, por ali e por aqui. Deus disse literalmente: você viu como o meu servo Jó? Não há ninguém tão bom, tão honesto como ele. Ele teme e procura não fazer nada de errado. No entanto, olha o que Deus diz: eu permiti, Deus permitiu. O diabo não pode contra nós. Tem que ter a permissão de Deus. Isso é teológico. Embora não houvesse motivo, por isso mesmo, mesmo assim, ele continua firme e sincero como sempre. Satanás é o Satanás, né? Não preciso fazer comentário. Satanás disse: é só tocar na pele dele para ver o que acontece. As pessoas não se importam de perder tudo, desde que conservem a própria vida. Agora, se estenderes a mão e ferires o corpo dele, verás como ele, sem nenhum respeito, te amaldiçoará. O Senhor disse a Satanás: pois bem, faça o que quiser com Jó, mas não o mate. Aí Satanás saiu da presença do Senhor e fez com que o corpo de Jó ficasse coberto de feridas horríveis. Eu digo que sempre foi identificado aqui a lepra. Desde as solas dos pés até o alto da cabeça. Jó sentou-se num monte de cinzas. Pegou um caco para se coçar. Fique com essa cena. Tem uma imagem e eles vão colocar agora. É uma imagem de Jó nas cinzas. Esse pobre homem, praticamente nu. Essa imagem mostra ele cheio de lepra. E era tão grande a dor que ele pegou caco de vaso para se coçar. Ele está nas cinzas. Então a primeira grande prova, a lepra. Porque Satanás disse: as pessoas até aceitam perder tudo, mas conservar a vida. Pela vida são capazes de tudo, até amaldiçoar-te, Deus. Aí Satanás saiu da presença do Senhor e fez, estou retomando, com que o corpo de Jó ficasse coberto de feridas horríveis, desde a sola dos pés até o alto da cabeça. Jó sentou-se num monte de cinzas, pegou um caco para se coçar. A mulher disse a ele: você ainda continua sendo bom. A mulher de Jó: amaldiçoe a Deus e morra. Amaldiçoe a Deus. Olha o conselho da mulher: você ainda continua sendo bom? Amaldiçoe a Deus e morra. Jó respondeu, depois do intervalo. Forte, né? Forte. Nós voltamos já. Volte comigo.

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0: Na continuidade, a mulher disse: você ainda continua sendo bom, amaldiçoe a Deus e morra. Jó respondeu: você está dizendo uma bobagem. Se recebemos de Deus as coisas boas, por que não vamos aceitar também as desgraças? Assim, isso vai se tornar praticamente um refrão. Assim, apesar de tudo, Jó não pecou, nem disse uma só palavra contra Deus. Amanhã eu vou refletir melhor sobre a mulher. Agora, volta a imagem de Jó com cacos de vaso. E se você tem, e eu sugiro que tenha, o livro, porque ele é forte, não é para fraco ler não, inabalável. Na página 67 diz: duas formas de reagir à dor. Continuando quando achamos que nada mais poderia piorar na situação de Jó, eis que sua esposa se manifesta em tom desesperado e blasfemador. Ela aparece apenas uma vez e mesmo com poucas palavras deixa uma marca profunda. Por ora, por hoje, na leitura orante, fique com essa imagem de um homem ressequido, quase esquelético, que Satanás obteve a permissão de ter lepra, tinha perdido tudo. Mas o nosso refrão: apesar de tudo, Jó não pecou, nem disse uma só palavra contra Deus. Fique com a pergunta: diante de uma doença grave, incurável, como você reagiria diante de Deus? Amém. Continuamos amanhã. Charlene, que a paz de Jesus esteja com você.
1: Bom dia, Padre. Sua bênção.
0: Deus abençoe. Você estava escutando, filha?
1: Sim, estou.
0: Gente, não, escutando o que eu estava lendo de Jó?
1: Sim, escutei.
0: É forte, não é não, filha?
1: Muito.
0: Essa leitura não é para fraco, não. E também não. O livro Inabalável não é para gente fraca, não. É para ler e refletir mesmo. Você fala de onde? Vamos mudar de assunto. Vamos lá. Charlene, você fala de onde?
1: Eu falo de Laguna, Santa Catarina.
0: Meu abraço, Santa Catarina. Como é que você me acompanha ali em Laguna, filha?
1: Na Rádio FM.
0: Meu abraço, Rádio FM. Acho que é Garibaldi, não é?
1: Isso.
0: Isso. Diga lá, minha filha. O que você quer partilhar?
1: Padre, eu quero pedir oração assim para o meu filho que está nesse vício de jogos no celular.
0: Oh,
1: está acabando

0: assim com a aprendizagem dele na escola.
1: Ah, entendi. Quantos anos ele tem?
0: 14.
1: E como é que você percebeu que ele está com o jogo no celular?
0: Porque na escola, né, ele está acabando tirando notas baixas.
1: Tá bom. A escola te chamou?
0: Isso, eu fui chamada.
1: Você tem marido?
0: Não.
1: Você o cria sozinho?
0: Sim.
1: Tá bom. Parabéns por cuidar. Por cuidar. Só que eu vou chamar a tua atenção. Ele é de menor.
0: Sim.
1: Você não tem força suficiente de pegar esse celular dentro de casa e dizer, aqui, você vai ter 40 minutos ou uma hora para o celular e pedir para alguém bloquear os jogos. Mulher, você é mãe, você não é amiguinha dele, não. Não estou te faltando com respeito. Não estou te faltando com respeito. Mas que você tem que dar uma chamada, não é bater não, chamada no tento. Na escola, eles não podem deixar ver celular, não pode. Você sabe que é uma regra, pelo menos eu sei no Paraná que não pode. Meus afilhados dizem que se pegar com o celular, eles tomam o celular. Então é sinal que você está sendo frouxo em casa.
0: Não, ele não leva para a escola, ele
1: tudo
0: joga
1: bem
0: em casa.
1: Mas e você deixa, mulher? Corta, mas se ele joga...
0: Não, eu não deixo, mas eu desconto o celular, ele vai lá e pega novamente.
1: Não, Charlotte, Charlene, não. Na pior das hipóteses, corta a internet. Quem paga a internet?
0: Eu.
1: Então, você está vendo o teu filho nos jogos, e quais são suas atitudes? É um de menor, não se esqueça disso. Ele, no mínimo, pode não dizer, mas ele espera de você que você seja mãe e que mostre para ele o que é certo e errado. E você está se omitindo nisso.
0: Sim.
1: Eu vou rezar por ele, mas você tem que ajudá-lo.
0: Tá bom.
1: Entendeu, Charlene? Não ficou bravo comigo, não, né?
0: Não, não.
1: Você tem que chegar, não tem essa história de vai pegar o celular. Pegou escondido? Castigo. Vai ficar 2 dias sem celular. Se preciso for, vende esse celular. Se preciso for, quebra esse celular. Se preciso for, corta. Seja radical. Ou você me obedece dentro de casa, ou eu vou cortar a internet. Pronto. Filha, não é judiar. É formar. É educar. Mas às vezes o remédio é o único remédio amargo que faz o efeito. Talvez por você ser uma mãe que só solteira, desculpa a palavra, ele começa a querer dar de galinho. 14 anos não deixa ele cacarejar muito alto, não. Tá bom,
0: tá
1: filha?
0: Bom. Tá bom, então.
1: Não ficou chateado comigo?
0: Não, não.
1: Vou rezar uma Ave Maria com você. Vamos rezar juntos. Ave Maria, cheia de graça.
0: Obrigada.
1: O Senhor é convosco. Bendita sois vós entre as mulheres. E bendito é o fruto do vosso ventre, Jesus. Santa Maria, Mãe de Deus, rogai por nós, pecadores, agora e na hora de nossa morte. O que eu falei para Charlene, que sirva para todos. Laguna Santa Catarina, Rádio Nova Garibaldi FM, diretor Dilmara Fernandes, Dom Adilson Pedro Buzin, da Diocese de Tubarão. Escute esse testemunho, por favor.
2: Lúcio, de Pandeiros, Minas Gerais. E sou muito devota a
1: Opa.
2: Jesus da Santa Chaga.
1: Que bom.
2: Eu não perco o texto da Santa Chaga todos os dias. Eu tenho um testemunho de dar sobre a minha filha. Ela teve um câncer e tirou o útero, colo do útero, ovário. E agora, no final do mês passado,
1: Sim.
2: eu acompanhando o texto da Santa Chaga, eu fiz um propósito. Que Jesus da Santa Chaga livrasse ela, que ela não estava com essa doença de novo, não. Ela foi lá, fez a ressonância, graças a Deus, para
1: Amém.
2: A honra e glória do Senhor, ela não tem nada, graças a Deus. Eu tenho muita fé em Jesus da Santa Chaga. E agradeço ao Senhor, Padre Reginaldo Manzotti, muito obrigada.
1: Deus abençoe.
2: Só por cristão.
1: Deus abençoe, querida Lourdes, de Paineiras, Minas Gerais, lá é Diocese de Luz, Dom José Aristeu Vieira. Gente, eu quero dizer para você, fique atento nas redes sociais. Atenção, toca a corneta, sacristão, bem forte. Põe pulmão nisso aí, sacristão. Fique atento nas minhas redes sociais, principalmente no Instagram, para não perder nenhuma missa que vai acontecer na peregrinação de Pentecostes. Eu já aproveito dizer, vai lá, se inscreva no Instagram, acione o sininho. No Instagram eu sempre vou colocar os horários e os links da transmissão da missa. Por que que o senhor não fala aqui? Porque, gente, na viagem há muita inconstância, fuso horário diferente, às vezes chegamos atrasados. Então acompanhe no Instagram os horários, o local, a intenção da missa, da peregrinação agora de Pentecostes. No Instagram, você vai saber o horário. No YouTube, Padre Manzotti, não esqueça de se inscrever, você vai acompanhar ao vivo as missas direto de toda a peregrinação de Pentecostes. Eu vou para o intervalo e eu volto. Nós voltamos, amado povo de Deus, com a novena. Jesus das Santas Chagas, curai meu coração. Voltamos já.
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4: Muito bem, agora 9 horas e 49 minutos. Muito obrigado a você que está na sintonia da Mais Ouvida, acompanhando a programação. Quero mandar um abraço para minha amiga Jane, a Jane Santos, acompanhando a programação e pediu a canção do Roberto Carlos, A Mulher Que Eu Amo, a qual oferece, portanto, para todos na sintonia, também a você, Regis, para Vivian, para Sandra, para William, todos os ouvintes. Abraço, Jane Santos, em nossa companhia. Olha só, um abraço vai também para minha amiga Maria França, com rádio ligado, acompanhando a programação. Bom dia, minha amiga. Pediu a canção Meu Cafezal em Flor, com Cascatinha e Iana, oferecendo para todos os ouvintes, em especial para Geni e Helena. Valeu, grande abraço, portanto, Maria França está na sintonia acompanhando a programação. Deixa eu ver quem mais. A Vani Maria dos Santos também está na sintonia, acompanhando o programa. Uma ótima manhã. A Sônia Guebara está na sintonia também. Bom dia, minha amiga. Obrigado pela participação. Pediu com o Pastor Lucas a canção Mestre, oferecendo a todos da família, a todos da rádio, a Nena Preta, também para Josefa. Um grande abraço, minha amiga Sônia Guebara, está na sintonia da Mais Ouvida. Obrigado por acompanhar a programação, ok? Deixa eu ver quem mais. Maria de Fátima de Oliveira, também na sintonia. Obrigado pela participação lá no Facebook. Eu quero mandar um bom dia para Luzmar Reis. Bom dia, Rádio Maria de Nazaré, de Juína, Mato Grosso. Uma abençoada semana a todos nós. Grande abraço a Luzmar, está acompanhando o programa. A Maria França, também lá no Facebook, interagindo com a programação. Grande abraço, minha amiga. Obrigado pela participação. Para você que está no site, bom dia. Você no aplicativo, acompanhando também a programação, forte abraço. Uma ótima manhã de segunda-feira. Bom início de semana, ok? Agora são 9 horas e 52 minutos. Bom dia também para a Liene Luque, né, através do site, interagindo, né, com a nossa programação. Um grande abraço. Também um grande abraço aí para a Rose Ferreira, interagindo também conosco. A gente volta agora direto de Curitiba com o programa Experiência de Deus.
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Filhos amados, hoje é aniversário da rádio Cidade FM, Itapurá, Mato Grosso, Cultural AM, Rolândia, Paraná, Cultura FM, Naviraí, Mato Grosso do Sul, Onda Nova FM, Relvado, Rio Grande do Sul e Santa Fé FM, Santa Fé, Paraná. Também aniversário da rádio, da TV, TV Evangelizar de Arco Verde, Pernambuco e Sersul Turvo, Santa Catarina. E aniversário do senhor Arthur, que entrou na nossa família. Deus abençoe o senhor Arthur com muitas graças e bênçãos do céu. Aniversário foi ontem, a lembrança faço hoje. 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Depois iremos a Viena, a capital da Áustria. Iremos até Olomouc, na República Tcheca, Cracóvia, uma cidade que é patrimônio mundial da Unesco. 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De lá, nós iremos para Częstochowa. Częstochowa é o santuário da Mãe Morena, rainha da Polônia, um santuário do século XVII. Iremos de lá para Wadowice, onde São João Paulo II viveu os primeiros anos de sua infância. E depois vamos ao centro, um lugar muito marcante, inesquecível, uma experiência única, concentração, os campos de concentração de Auschwitz. 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Escute esse testemunho. Sua bênção, Padre Reginaldo. E veio com fotos. Venho por meio desta carta testemunhar uma grande graça alcançada na novena de Jesus das Santas Chagas. No dia 19 de maio, meu sobrinho Mateus Henrique, com apenas 2 meses, engasgou e sofreu uma parada respiratória com convulsões. Clamei a Nossa Senhora e Jesus das Santas Chagas. Consegui reanimá-lo e fomos às pressas ao hospital. O quadro se agravou. Ele precisou ser transferido para a CTI em Belo Horizonte, mas não havia vaga disponível. Os médicos alertaram que se não conseguisse atendimento rápido, ele não resistiria. Com muita fé, confiei que Mateus não estaria sozinho. No dia seguinte, conseguimos a vaga. Ele foi entubado, passou por uma traqueostomia, permanecendo 1 mês na CTI. Os médicos suspeitaram que a doença era rara e disseram que se sobrevivesse, ficaria sem movimento, sem falar, sem andar. Mas por intercessão de Nossa Senhora e Jesus das Santas Chagas, o impossível aconteceu. Hoje, Mateus tem 3 anos. Corre, brinca, fala e se desenvolve como toda criança. Padre, ele ainda tem traqueostomia, mas não faz uso de medicação. Faz acompanhamento, fonoaudiologia. Eu só tenho a agradecer a Nossa Senhora e a Jesus das Santas Chagas. Toca o sino, sacristão! Quem escreveu? Manuscrito. Tá aqui, ó, finalzinho da carta. Ah, tem aqui até o exame médico aqui, ó. Quem escreveu foi Isabel, de Santa Maria, Minas Gerais. Deus seja louvado. Isso aqui vai para o nosso arquivo, gente. Juntos, vamos à novena novena Jesus das Santas Chagas, restaure o meu coração. Hoje, quarto dia. Deus de misericórdia e renovação, venho diante de ti com o coração em ruínas, clamando por teu sopro de vida sobre o que se quebrou. Restaure em mim o que o tempo desgastou, o que a dor silenciou.
e que a esperança esqueceu. Onde há cansaço, traz vigor. Onde há ferida, derrama cura. Onde há vazio, preenche com sentido. Refaz meus passos, reconstrói meus sonhos, renova a minha fé. Tu és o Deus que faz tudo novo. Então, faz de mim um novo ser, com raízes mais profundas, com amor mais inteiro, com paz que não se abala. Jesus das Santas Chagas, restaurai meu coração. Jesus das Santas Chagas, restaurai meu coração. Jesus das Santas Chagas, restaurai meu coração. Amém. O Senhor esteja convosco. Ele está no meio de nós. Abençoai, Senhor, a água, a roupa dos enfermos, as fotos de família e os remédios. Abençoai esta semana. Por intercessão de Nossa Senhora no mês de maio, Jesus das Santas Chagas abençoe Pai, Filho e Espírito Santo. Amém. Eu sou da Luz. Eu me despeço com o clipe YouTube Padre Manzotti. Evangelizar é preciso. Música.

0: Muito bem, gente, olha só, agora são 10 horas em ponto. Muito bom dia para você, obrigado pelo carinho da sua sintonia nessa manhã de segunda-feira, 11 de maio do ano de 2026. Bom demais poder estar em sua companhia. E olha só, Ivonete Almeida lá na Caiabi, né? Tá na sintonia acompanhando a programação Bom Dia Regis, abençoada semana para todos nós. Um grande abraço, Ivonete, tudo de bom. Obrigado pela participação. Daqui a pouquinho tem canções aqui na programação, logo mais nosso momento de Páscoa, uma mensagem muito especial. E obrigado você que está na sintonia, né? Você que acompanha através das nossas plataformas digitais. Aquele abraço e, claro, uma ótima segunda-feira. Bom início de semana. Rápido break, na sequência, tem sucesso aqui na Mais Ouvida.
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5: Faça boas escolhas no supermercado. A aveia contém vitaminas do complexo B e fibras, que evitam picos de insulina. O azeite extra virgem é rico em vitaminas D e E, além de gorduras boas para o coração. O iogurte contém cálcio para ossos fortes e probióticos, que atuam na regularização da função intestinal. O salmão é rico em proteínas e ômega 3, que protege o coração. O chá verde é rico em polifenóis, que estimulam o metabolismo, previnem cáries nos dentes e obesidade e vegetais crucíferos, como brócolis, nabo e couve-flor, que além de fibras, contém I3-carbinol, um fotoquímico que mantém células cancerosas à distância.
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8: 10 e 5.

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0: Muito bem, tá aí, você ouviu, Gustavo Lima, Retrovisor. Agora são 10 horas e 23 minutos. Muito obrigado pelo carinho da sua sintonia, portanto, nesta manhã legal de segunda-feira, mais uma semana, portanto, que se inicia. Valeu, seu Mário, grande abraço, tudo de bom, saúde a todos nós, né, seu Mário? Tá lá na sintonia, acompanhando a programação. Falou do Flamengo. O Flamengo ganhou ontem, rapaz. E do Grêmio ainda, né? Eita, nós. E por falar em Flamengo, ela tá aí, né?
1: Bom
0: ó.
1: Dia! Mas bom dia mesmo, meu amigo.
0: Bom dia. Bom dia, Cleusa Araújo.
1: Bom dia a todos, a equipe. Bom dia a todos os seus ouvintes. Bom dia, minha família. Bom dia a todas as Cleusas, crianças, todos idosos e todos flamenguistas e as flamenguistas. Um abraço, Régio. Ótima semana para você. Que Deus abençoe, tá? Deus Araújo, 100% flamenguista.
0: Valeu!
1: Flamengo ganha, empata.
0: Tá aí. Ô, seu Mário, forte abraço, viu, meu amigo? Tudo de bom aí. Tá na sintonia da Mais Ouvida. Também a Maria Gerson tá curtindo a programação,
2: oi,
0: né?
2: Oi, Régio.
0: Bom dia.
2: Toca aí a próxima música para nós. Esquenta esse friozinho. Já tomei um caldo aqui pra esquentar.
0: Opa!
2: Logo de manhã. Nem fui atrás do café com leite, fui atrás de um caldo.
0: É bom demais, hein? Maravilha, grande abraço, minha amiga Maria Gersa. Hoje, caldo vai bem, né? Caldo aí, uma feijoada, hein? Uma feijoada vai bem também hoje, né? Com esse clima aí agradável, né? Deu água na boca aqui, viu? Feijoada agora vai bem também, né? Eu acho que tem alguém fazendo feijoada por aí. Ana Maria na Fazenda Londrina tá na sintonia acompanhando a programação. Bom dia, Regis. Peço a próxima música. Ofereço para todos os ouvintes. Abraço por Ana Maria. Tá na Fazenda Londrina. Tá na sintonia da Mais Ouvida. A gente vai trazer daqui a pouquinho o Renan e Raí, Além do Sol, Além do Mar, né? Pra gente curtir aqui na programação, hein? Olha só. 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Grande abraço a toda a equipe. Tudo bem, gente? Olha, 10 horas e 26 minutos. 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Forte abraço a toda a equipe. 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Muito bem, dando sequência, tem sucesso chegando, mas antes eu quero mandar um bom dia também para minha amiga Rosângela Tomaszewski, tá na sintonia acompanhando a programação, né, está com o radinho ligado. Alô, minha amiga Rosângela, bom dia!
3: Bom dia, Regis.
0: Oi!
3: Estou passando para desejar uma linda e abençoada semana a todos.
0: Amém!
3: Em especial a minha mãezinha lá na Palmeira.
0: Certo.
3: Toda a família Tomaszewski, okay. Minha cunhada, meus sobrinhos, primos, enfim, a todo mundo.
0: Valeu.
3: Que Jesus nos abençoe e nos proteja hoje e sempre. Beijo, beijo.
0: Todo dia bom, minha amiga. Obrigado pela participação. Daqui a pouquinho tem um momento de paz. Vem chegando o Renan Raí. Além do sol, além do mar.

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2: Chegando mais uma edição do nosso A Hora do Consumidor, nesta segunda-feira, hoje 11 de maio de 2026. E a pergunta é da Luciana, de São Paulo. Ela comprou um fogão e ele veio com a porta torta. Ela falou que a loja disse que é detalhe e não troca. E ela pergunta, isso tá certo? Olha, Luciana, não de jeito nenhum, viu? Pelo artigo 18 do Código de Defesa do Consumidor, qualquer vício que comprometa a qualidade ou uso do produto deve ser resolvido, hein? Mesmo que a loja diga que é detalhe, você tem direito a um produto em perfeito estado, viu? A empresa tem até 30 dias para solucionar o problema. Se não resolver, você pode escolher entre a troca, o dinheiro de volta ou o abatimento no preço. Não aceite produto com defeito, hein? Fica aí a nossa dica para você. Eu sou Kleber Salles, este foi o nosso quadro A Hora do Consumidor.
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0: Muito bem, tá aí Bruno e Marrone a 2 graus. Você ouviu aqui no programa Sou da Manhã. Gente, olha agora 10h45. É a melhor rádio pro melhor ouvinte. Uma ótima manhã de segunda-feira, 11 de maio. Quero mandar um forte abraço pra minha amiga Delcy Ribeiro, que tá na sintonia, acompanhando a programação.
1: Bom dia, bom dia.
0: Bom dia. Oi, Ed Laura. Tudo bem?
1: Aqui é Ed Laura, passando pra desejar a todos vocês uma ótima e abençoada semana.
0: Amém.
1: Eita, Regi, eu tô aqui na minha mãe ouvindo a sua programação, tá top, top, hein? Parabéns.
0: Só modão,
1: sempre,
0: hein?
1: Sempre, né? Deus abençoe a semana de todos.
0: Tudo de bom.
1: Um abraço a cada um de vocês.
0: Ok, valeu, Edilaura. Grande abraço pra você e toda a família, obrigado pela participação aqui da Mais Ouvida. A gente vai trazer a mensagem daqui a pouquinho do nosso momento de paz. Quero mandar um forte abraço para a equipe. 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Nós vamos trazer a mensagem do momento de paz, a mensagem de hoje. O título diz assim: descanse nos braços do Pai. Preste bastante atenção nessa mensagem do momento de paz. 10h49.

Hoje eu quero falar com você que está com o coração angustiado, com você que talvez esteja sentindo uma tristeza que nem sabe explicar direito. Você que anda mais sensível do que o normal, mais cansado por dentro, mais carente de cuidado do que consegue admitir. Talvez você esteja até tentando continuar de cabeça erguida, normalmente, mas por dentro você sabe que não está bem. Talvez ninguém ao seu redor tenha percebido. Talvez só você sabe do que está passando. Porque você continua sorrindo, você continua trabalhando, continua conversando, continua fazendo o que precisa ser feito. Mas só você sabe o esforço que está fazendo simplesmente para continuar. E talvez o que mais dói seja justamente isso, ter que seguir em frente quando tudo dentro de você queria apenas parar por um momento. Porque existem fases da vida em que a alma não precisa de explicações, ela precisa de acolhimento. Há dores que conselho nenhum resolve. Existem feridas que palavra nenhuma cura de imediato. Há momentos em que tudo o que uma pessoa precisa é de um lugar seguro para descansar. Talvez seja isso que a sua alma esteja pedindo hoje. Não mais respostas, não mais cobranças, não mais força para suportar tudo sozinho. Não, talvez sua alma esteja pedindo um abraço, um colo, um abrigo, um lugar onde você possa parar de fingir que está tudo bem. E talvez seja por isso que tanta gente dorme, mas não descansa, porque o corpo até deita, mas o coração continua inquieto. A mente continua acelerada, a dor continua presente, a tristeza continua ali, mesmo no silêncio do quarto. Porque quando a alma está ferida, quando o coração está ferido, o travesseiro nem sempre traz paz, não é mesmo? E é nesse ponto que muitos esquecem de uma verdade muito linda. Deus não é apenas alguém que nos corrige. Deus também é alguém que nos acolhe. Deus não é apenas o nosso Criador, o nosso Senhor, Ele também é Pai. E Pai não existe apenas para orientar, para corrigir. Pai existe para abraçar. Pai existe para acolher quando o filho já não consegue mais ser forte. Talvez por isso, Davi escreveu algo tão profundo. Em Salmos 4:8 diz: em paz me deitarei e dormirei, pois somente tu, ó Jeová, me fazes morar em segurança. Você consegue perceber a beleza desse texto? Davi não encontrou descanso porque seus problemas desapareceram. Ele encontrou descanso porque sabia onde sua alma estava segura. Ele entendeu que existem dores que só começam a cicatrizar quando finalmente paramos de lutar sozinhos e descansamos na presença de Deus. Porque há um tipo de paz que só existe quando a alma, o coração, entende: eu estou nos braços do meu Pai. Quando a gente entende isso, encontramos paz. Talvez seja isso, exatamente isso, que você precisa hoje. Não de mais força, não de mais explicações, não de mais tentativas de suportar tudo sozinho, mas de simplesmente repousar, descansar nos braços do Pai. Permitir-se ser cuidado por Deus, em vez de continuar tentando ser forte o tempo todo. Porque até quem sustenta os outros precisa de colo às vezes. Até quem sempre aconselha precisa ser acolhido
Até quem parece forte também precisa de um lugar para chorar em paz. E esse lugar existe. É nos braços do Pai.

0: bem.
1: 10 horas e 57 minutos. Se acompanhou a mensagem de hoje com Gilson Castilho, descanse nos braços do Pai. Um grande abraço, Neuza Mariano. Linda mensagem, Regis. Também a nossa amiga Maria Aparecida dos Santos acompanhou a nossa mensagem do Momento de Paz. Luzimar Oliveira. Bom dia, Regis. Que mensagem mais linda. Regis, toca muito no coração essa mensagem. Valeu. Um abraço, minha amiga Luzimar. Obrigado pela participação. Forte abraço para você na sintonia da Mais Ouvida. Ótima segundona, bom início de semana. E na sequência, programa Alô Comunidades com Ronildo, daqui a pouquinho, para você que acompanha a nossa programação. Lembrando que ao meio-dia vamos trazer informações através do nosso jornalismo. Quero aqui também mandar um grande abraço em nossa companhia, portanto, está também, olha só, a Ana Maria Matheus está em sintonia. E o nosso atendimento aqui, Ana, é das 7 às 11 e das 13 às 17 horas, tá bom? Um abraço, Ana Maria. É, Fátima, Fátima Malaquinhas.
2: Gostei.
1: Valeu, meu amigo.
2: Essa mensagem é linda demais. Tchau, resto, tudo de bom pra você.
1: Tudo de bom, minha amiga. Ana Maria lá na Fazenda Londrina, na sintonia também. Que mensagem linda, Regis. Essa amiga Cleusa Araújo, né?
3: Que mensagem linda, amigo Regis.
1: Valeu, minha amiga.
3: Muito obrigada, tá? Por todo dia.
1: Tudo de bom.
3: Mandar uma mensagem.
1: Valeu!
3: Todos os ouvintes, maravilhosas mensagens, tá?
1: Tudo de bom,
3: agradeço,
1: hein?
3: Agradeço.
1: Forte abraço.
3: Fica com Deus, meu filho.
1: Valeu!
3: Deus era útil.
1: Tudo de bom, minha amiga. Gente, estou indo nessa. Fiquem com Deus e até amanhã. Tchau, tchau!

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Olá, bom dia! Bom dia, estamos chegando para a apresentação do programa Alô Comunidades, aqui falando convosco novamente o Ronildo Rocha, em nome das nossas paróquias, dos nossos padres, com muita alegria, nesta manhã de segunda-feira, friozinho, né? Estamos vivendo a sexta semana do tempo da Páscoa. E desde já eu quero aqui acolher a todos os ouvintes do programa Alô Comunidade, também daqui um pouco atualizar um pouquinho das nossas paróquias. Na verdade, hoje a programação vai ser um pouco, sem muitos avisos, né? Mas aí para quarta-feira a gente vai estar atualizando aí junto às secretarias das paróquias, né, os comunicados, as informações, o andamento da nossa caminhada litúrgica, também pastoral. Então, a gente vai trazer aí as atualizações, tá certo? Então, você que quer pedir, fazer a sua pedido de música dentro da religiosidade, então, pode estar aberto aí o WhatsApp para todos, tá ok? E ontem nós celebramos o Dia das Mães, né? Celebramos o Dia das Mães. E a liturgia também trouxe e vai dar continuidade no discurso de Jesus. O discurso, na verdade, nos ensinamentos de Jesus aos apóstolos e a nós também, para a sua partida junto do Pai, né, a sua ascensão. E prepara, e na preparação deste caminho, da volta ao Pai, ele já promete que não vai deixarmos órfãos, e promete o envio do Espírito Santo. E nesta dimensão que nós vivemos esta intensidade de amor, vivemos também ontem a intensidade de amor para com as mamães, né? Celebramos este dia de uma forma assim, cada um dentro da sua realidade, né? A família que estava celebrando o Dia das Mães com dor da perda de alguém, dor da separação por alguém, talvez nem todos os filhos conseguiram reunir, seja por uma ou outra causa, mas de certa forma também cada um celebrou dentro da sua realidade. O que importa é dizer que o amor não pode ficar distante dos momentos celebrativos. Claro, a vivência é intensa todos os dias da nossa vida. Não existe um dia específico somente para viver este amor. Mas o Dia das Mães traz esta dimensão de ser lembrado, celebrado de uma forma mais intensiva. Então, por isso que a gente lembra assim, essas datas mais comemorativas com mais intensividade na nossa vida. Seja na nossa vida de fé, seja na nossa vida social também. Por isso, o presente maior que você pode dar todos os dias é dizer que o amor não se cansa. É isto que canta para nós, na abertura do programa de hoje, Adriana Arides.

0: 11 horas e 15 minutos, dando sequência ao nosso programa Alô Comunidades. E então, vivendo essa intensividade de amor, né? Por falar na intensividade de amor, é muito bom ter o carinho da audiência de todos vocês, né? Então, aqui eu já tenho a participação da Zilda Aparecida Pedro, da comunidade Santo Isidoro, né, Zilda? E ela traz aqui para mim uma mensagem bastante importante, porque ela fala assim, olha: bom dia, Ronildo, tudo bem? Peço oração hoje por minha netinha Isabelle, que hoje estão de aniversário, né? Seis, que hoje está de aniversário, 6 aninhos de idade. Que Deus abençoe ela sempre. Peço oração por todas as mães também. Um ótimo dia a todos. Ótimo dia para você também, Zilda, tá? E também para a netinha Isabelle, tá? E nós trazemos aí os parabéns para ela.
1: Parabéns, parabéns, parabéns para você.
0: Parabéns para ela, parabéns para você, né? Que é a avó, nesse espírito de mãe, que também ajuda nos cuidados. E um dos cuidados da fé, um dos cuidados é o ensinamento da fé, né? Então, que Deus abençoe grandemente a vida da Isabelle, tá? Porque está em boas mãos. Mamãe e vovó, possa conduzir aí no itinerário da vida cristã, como sempre, né, a família faz. Parabéns, Zilda, pelo aniversário aí, e vamos rezar junto para que a neta Isabelle cresça em sabedoria, com muita saúde e paz. Amém? Recebo também aqui a mensagem de Emily Pereira, nossa amiga que trabalha na Secretaria da Paróquia Santíssima Trindade, de Nova União. Ela diz: bom dia, Ronildo, gostaria de ouvir Viva o Amor com Padre Ezequiel. Gosto muito desta música. Ofereço para os meus pais e para quem gostar, né? Um forte abraço. Tá friozinho aqui também, ela diz. Friozinho bastante, né? Chegou com bastante intensidade. Antes era só um dia, logo passava. E olha, ontem ficou nublado o dia inteiro aqui, né? De manhã teve até uns belisquinhos de chuva, um chuvisquinho. Aí depois firmou e passamos o dia assim, bastante tranquilo, bastante feliz, né? E hoje continua aqui também, viu, Emily? E vamos andando daqui para lá, né? Muito bom você pedir essa música do Padre Ezequiel Dal Poço, porque vem de encontro com a realidade que celebramos hoje o Salmo, viu, Emily? Então eu vou aproveitar ela e já vou trazer depois da reflexão do Salmo. Obrigado por sua participação, por seu pedido da música. E fraterno abraço aí para você, para seus pais, também para todos da paróquia. Fraterno abraço, nosso amigo Padre Claudemir também, tá ok? Então aqui o Salmo diz assim: o Senhor ama seu povo de verdade. Cantai ao Senhor Deus um canto novo, e o seu louvor na assembleia dos fiéis. Alegre-se em Israel, em quem o fez, e Sião se rejubile no seu rei. Com danças glorifiquem o seu nome, toquem harpa e tambor em sua honra, porque de fato o Senhor ama seu povo e coroa com vitória os seus humildes. Exultem os fiéis por sua glória, e cantando se levantem de seus leitos, com louvores do Senhor em sua boca, eis a glória para todos os seus santos. O Senhor ama seu povo de verdade. O Senhor ama seu povo de verdade. Este amor é intenso e vivido na sua intensidade para sempre, para conosco. Então ouvimos na voz de Padre Ezequiel Dal Poço, a pedido da Emily, Viva o Amor. Né? E viva o amor também nosso, entre nossas famílias, o amor também das nossas mamães.

0: Muito bem, 11 horas e 23 minutos. Viva o amor, né? Reviva a vida. E olha, eu quero aqui, neste espaço de tempo, relembrar aí as catequistas e também as pessoas que são envolvidas na liturgia, aí nas comunidades, nas paróquias. Porque nos dias 25 e 26 de julho, nós teremos regional, formação regional de catequese e liturgia aqui em Juína. Nós estamos trabalhando nesta dimensão. Amanhã, dia 12, vamos ter outra reunião aí com as paróquias, com as coordenações das paróquias, e talvez alguns padres também das quatro paróquias aqui de Juína vão participar, para nós fazermos esse alinhamento para acolher você catequista, você que trabalha na liturgia e nas comunidades da melhor forma possível. E também para que você tenha uma ótima participação, aproveitar, aurir, tirar, buscar essas informações, essas formações, nesta formação, tudo aquilo que o Padre Vanildo vai trabalhar conosco. Né, tá? Então é importantíssimo você guardar esta agenda, você anotar isto ali. Tá? Logo mais nós teremos o link para todos que vão fazer a sua inscrição. Tá? Então marque essa data ali para você não fazer outra agenda. Foco no itinerário da fé, no itinerário da vida cristã e na comunidade. Foco no seu trabalho litúrgico e pastoral e catequético também. Então dia 25 e 26 de julho nós já temos este compromisso. Será nas dependências da paróquia Sagrado Coração de Jesus, aqui em Juína, né? E aí as paróquias de Cotriguaçu, Nossa Senhora Aparecida de Cotriguaçu, São Pedro Apóstolo de Juruena, e as quatro paróquias aqui, Santo Antônio de Castanheira, e as quatro paróquias aqui de Juína, também paróquia São José Operário de Brasnorte, forma o Regional 1. Que a catequese assim organizou, né? Então forma esse Regional 1 e de todas essas paróquias ali que eu falei, não só os catequistas, mas você que tem envolvimento na liturgia, também venha participar desta formação que será muito importante para a vida celebrativa e de fé da nossa comunidade, ok? 11 horas e 26 minutos e agora eu tenho a grata satisfação de ter a participação do meu amigo Padre Jânio, paróquia Santo Antônio de Castanheira. Obrigado pela sua participação, Padre Jânio. Ele diz, Ronildo, olha, chegamos a 500 inscrições da Caminhada com Maria para as Mulheres. Que maravilha, né, Padre Jânio? Nós esperávamos e fizemos aí os convites e as mulheradas deram a sua resposta. As mulheres deram aí a sua resposta. E também uma resposta de fé. Não é verdade? Uma resposta de fé, uma resposta de amor, uma resposta de caminhada junto com a igreja. Mas não tem problema passar de 500, né, Padre Jânio? Pode ter mais de 500, sim, né? Então, hoje, comemoramos aí 500 inscrições da Caminhada com Maria para as Mulheres, que será no dia 24 próximo, tá certo? Obrigado, Padre Jânio, por divulgar esses números aí para nós partilharmos aqui, tá certo? E nesta dimensão da Caminhada das Mulheres, nós ouvimos Padre Marcelo Rossi com a participação de Zé de Camargo, né? Maria, mãe de todos nós, né? Olha, depois eu vou trazer uma informação importante que o Padre Jânio me disse agora aqui, tá bom? Então vamos com a música. Logo após o bloco cultural e depois a gente continua a nossa programação.
1: Maria, Mãe de Jesus.

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7: Na correria do dia a dia, é muito comum desistir de preparar a própria comida e sair para comer fora ou pedir delivery em casa. Apesar de conveniente, mesmo a médio prazo, esse hábito pode prejudicar as finanças. Para cortar gastos, é preciso resistir à tentação e se acostumar a cozinhar em casa. Além de ser uma prática mais saudável, afinal, você sabe exatamente como os alimentos são preparados. Fazer a própria comida sai muito mais barato.
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11h35, dando sequência à nossa programação, chegado o momento, né, de acolhermos o Santo Evangelho do dia, João capítulo 15, versículos 26, tá? Isso, 26 seguintes, do 16 a 26. Aqui tem uma numeração, acho que tá um pouco, tá? João 15, versículos 26, 16, 4, tá bom? Então, pegue a sua Bíblia e nós vamos juntos, acolher o Santo Evangelho e refletir para o nosso momento de hoje.

Proclamação do Evangelho de Jesus Cristo segundo João. Glória a vós, Senhor. Naquele tempo, disse Jesus aos seus discípulos: quando vier o defensor que eu vos mandarei, da parte do Pai, o Espírito da verdade que procede do Pai, ele dará testemunho de mim. E vós também dareis testemunho, porque vós estáis comigo desde o começo. Eu vos disse estas coisas para que a vossa fé não seja abalada. Expulsar-vos-ão das sinagogas, e virá a hora em que aquele que vos matar julgará estar prestando culto a Deus. Agirão assim, porque não conheceram o Pai nem a mim. Eu vos digo isto para que vos lembreis de que eu o disse quando chegar a hora. Palavra da salvação, glória a vós, Senhor.

Estimados amigos, irmãos em Cristo, ouvintes do programa Alô Comunidade, o Evangelho de hoje é uma continuação do longo discurso do capítulo 15 ainda, né? Quando falava sobre a verdadeira videira e os ramos. Jesus já havia alertado sobre o ódio e a perseguição que iria vir sobre os discípulos, né? Mas agora ele alerta sobre o perigo

0: 30 minutos e agora você confere as ocorrências registradas pela Polícia Militar no final de semana. As informações foram passadas pelo capitão Roberto Neves.
1: Passando aí pelo sábado, logo pela manhã, fomos acionados via 190 de que uma pessoa teria adentrado ao serviço com lesões em seu rosto e com manchas de sangue em seu uniforme. A guarnição policial de imediato, né, foi até esse local. A vítima informou aí que seu companheiro, né, teria chegado em casa pela madrugada, logo após a festa, né, de aniversário da cidade, teria exigido, né, relações sexuais com a vítima. No entanto, a vítima acabou se recusando e, por esse fato, ela acabou sendo agredida. Diante das informações, aí, as guarnições policiais realizaram diligências, né, conseguiu localizar esse suspeito e sendo realizada a prisão e foi encaminhada para a delegacia. Ainda no sábado pela madrugada, por volta das 00h, né, recebemos mais uma ligação de uma ocorrência de violência doméstica em que o filho da vítima informou para a guarnição policial, né, via 190, de que o suspeito, né, o ex-companheiro da vítima, teria pulado o muro, né, da residência, estaria forçando a entrada nessa residência no intuito de agredir a sua mãe. Diante dessa informação, a guarnição policial de imediato, né, foi até o local, não conseguiu localizar o suspeito ali. No entanto, a vítima relatou aí para a guarnição policial maiores detalhes, né, desse suspeito, bem como as características do veículo que esse suspeito estaria, né. As guarnições policiais ali realizaram um ronda, sendo que a equipe de força tática conseguiu localizar, né, esse veículo e realizou a detenção e prisão desse suspeito, sendo encaminhado para a delegacia. Ainda pela madrugada, né, durante o centro de eventos aqui, a guarnição policial ali estava no local, né, realizando o policiamento, quando foi surpreendida, né, por uma vítima que teria sido alvejada por arma branca, né, em seu tórax. Logo de imediato, a equipe do SAMU foi acionada, sendo a vítima aí, sendo socorrida e encaminhada para a UPA. A vítima não conseguiu, né, relatar para a guarnição as maiores informações de como que teria sido alvejado, né, muito menos as testemunhas ali. Diante dos fatos, aí a guarnição policial registrou, né, um boletim de ocorrência. E caso, né, alguém tenha algum tipo de informação que leve, né, à prisão desse suspeito, pode estar ligando via 190 ou ligando via 197 para a Polícia Civil. No domingo tivemos uma ocorrência de vias de fato na Praça da Bíblia. A guarnição policial ali recebeu informações rápidas ali de populares de que uma pessoa estaria ameaçando outra em posse de arma de fogo. A guarnição policial conseguiu localizar e realizar a prisão aí desse suspeito. A vítima informou aí que esse suspeito teria, né, chegado à Praça da Bíblia e estaria em posse de uma arma de fogo, teria o ameaçado. A vítima ali acabou reagindo, né, onde entraram em luta corporal, e o suspeito teria se evadido. Logo em seguida foi feita a prisão desse suspeito. Essas foram as ocorrências aí de Juína.
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3: E o município de Juína comemorou no sábado, 9 de maio, seus 44 anos de emancipação político-administrativa, em clima de festa, cultura e integração comunitária. As celebrações começaram na sexta-feira, seguindo durante todo o fim de semana no centro de eventos, reunindo milhares de moradores e visitantes em uma programação marcada por apresentações culturais, shows nacionais e atividades voltadas às famílias juinenses.
4: As festividades em comemoração aos 44 anos de Juína tiveram início no dia 8 de maio, com a cerimônia oficial de abertura que reuniu autoridades, pioneiros e a população juinense em um momento marcado por homenagens e celebração da história do município. Logo após a solenidade, o público acompanhou os shows musicais que animaram a primeira noite de comemorações. A dupla Túlio e Tiago abriu a programação artística

0: levando muita música e animação ao público presente.
1: Primeira vez aqui em Juína, espero que primeira de muitas, e expectativa tá a mil, cara. A gente não vê a hora de subir nesse palco logo, né, parceiro?
2: A gente tá muito feliz por estar aqui hoje, prestigiando essa festa maravilhosa de 44 anos de Juína. Como o Thiago falou, a primeira vez que a gente tá aqui e a expectativa tá lá em cima.
0: Na sequência, a festa continuou com a apresentação de Gustavo Moura e Rafael, encerrando a noite em clima de celebração pelos 44 anos de Juína.
3: E especial aqui hoje em Juína, numa data tão emblemática para a cidade, né, que é o aniversário de 44 anos, preparamos um repertório especial para levantar a galera. Então, a expectativa está mil aqui para subir lá e fazer um showzão.
0: No sábado, feriado em comemoração ao aniversário de Juína, a população participou de um dos momentos mais tradicionais da festividade, o corte e a distribuição do bolo de aniversário do município, oferecido pelo grupo Páscoa Loto. Neste ano, o bolo contou com cerca de 730 quilos e foi oferecido para a população que esteve presente no centro de eventos.
4: Mais um ano de entrega, mais um ano de comemoração dessa data tão especial para toda a população juinense e para nós também, assim, é motivo de orgulho, motivo de satisfação, de dever cumprido, de poder entregar mais um ano esse delicioso bolo a toda a população juinense.
5: A gente já faz alguns anos que estamos aqui entregando esse presente, esse bolo para toda a população juína, mas para falar a verdade, o coração aquece na hora de realmente entregar de mão em mão para toda a população um pedaço de bolo. É uma forma de agradecimento da prefeitura para a população, e o Pascoaloto, como bom parceiro, também está aqui, uma forma de entregar um agradecimento pelo que é Juína para o Pascoaloto, que realmente é a nossa, onde a gente começou, é a nossa matriz, é onde a gente expandiu, onde a gente criou raízes, onde expandimos para outros municípios, mas foi a partir daqui. Então, o sentimento por Juína é um pouquinho diferente.
0: A matriarca da família, Ivone Pascoaloto, destacou a importância de manter viva essa tradição de participar das comemorações do aniversário de Juína.
6: Para mim é um prazer muito grande, porque já estamos no fim da reta, né? Mas tem meus filhos aí que continuam o que a gente iniciou lá muitos anos atrás. Para mim é muito bom isso, eu me sinto assim muito, muito lisonjeada com tudo isso.
7: A festa do município é uma festa importante para a gente, uma festa importante para a gestão. Hoje, comemorando os 44 anos, dia 9 de maio de 1981. 81 foi o ano que eu nasci. 1982 foi o ano de emancipação política do nosso município. Hoje, 44 anos e a gente só tem que agradecer. Estou aqui ajudando, né? Mas principalmente por conta dessa união que tem a nossa comunidade. Primeiro, a população que está aqui presente, que acredita na gestão, acredita em tudo isso que a gente tem feito. Depois, os parceiros. Pascoaloto, que ao longo dessa história aí tem sido um grande parceiro com o bolo no aniversário da cidade, tem contribuído, isso traz ainda mais a engrandecer a nossa festa. E a felicidade é muito grande. Nós temos vocês da imprensa que sempre nos ajudam, levando a informação, levando esse momento especial para a população e acreditando, principalmente, que a cidade tem crescido, desenvolvido, e essa credibilidade mostra que nós temos por conta dessa comunidade, dessa população que está aqui presente. Então, felicidade é grande, um momento especial, e Juína sempre à frente, avançando, e quem ganha sempre é a população.
0: Ainda no sábado, após a distribuição do bolo oferecido pelo Grupo Pascoaloto, a programação foi encerrada em grande estilo, com o show nacional da dupla Fred e Fabrício, que levou um grande público ao centro de eventos e animou as festividades, trazendo sucessos que marcaram a noite de comemoração.
1: 44 anos de Juína, para a gente é uma honra e um prazer, uma felicidade muito grande estar aqui cantando para esse povo maravilhoso.
8: Com certeza. Fredão já esteve aqui, é a primeira vez que eu estou pisando nessa cidade linda, cidade nova, né? 44 anos, que é o aniversário da cidade, mas o presente é nosso.
1: De todo o Rio, ele volta pro mar, e essa música, o melhor dela é ela fala de amor, né? Ela fala de esperança, ela fala de tudo de bom que a gente espera na vida, né? Se você perdeu alguma coisa, tenha fé, ore bastante pra Deus. E eu acho que essa música, ela não se engloba só pra um amor, ela se engloba pra um amigo também, né? Ela se engloba pra fé, pra vida, né? Se você tá afastado de Deus,
8: algo
1: da sua fé, volte.
8: Você deixou de lado, isso. Pode voltar.
1: No sonho também.

0: A apresentação musical fechou com chave de ouro as festividades dos 44 anos de Juína, celebrando mais uma vez um capítulo da história do município em clima de alegria, união e valorização da cultura e da população.
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2: 12 horas e 51 minutos. Com o período de eleições chegando, cresce a preocupação com fake news criadas por inteligência artificial. Nessa reportagem mostra como identificar conteúdos falsos e destaca o alerta do Papa Leão XIV sobre o uso responsável da comunicação.
3: Quando você recebe um vídeo, você consegue perceber se ele foi criado por inteligência artificial?
4: Às vezes consigo.
5: É uma coisa absurda, né?
0: Vídeos manipulados, vozes clonadas e imagens geradas por inteligência artificial. Conteúdos que estão o tempo todo nas redes sociais. E com o avanço acelerado nos processos de criação, nem sempre dá para perceber se a produção é falsa ou verdadeira.
6: Apenas uma foto de uma pessoa é possível muito rápido colocar essa pessoa em qualquer cenário e com uma qualidade excepcional. Manipular imagens está na palma da mão de todo mundo.
0: Atenta a essa facilidade na geração de conteúdos, a igreja alerta para o uso ético da inteligência artificial.
7: Tem que ter uma certa prudência. A igreja, ela preserva, acima de tudo, a imagem e a dignidade da pessoa acima de todas as outras realidades, né? Então, essas reproduções podem provocar algum erro de interpretação daquela pessoa?
0: Essas interpretações erradas, muitas vezes provocadas por imagens falsas ou colocadas fora do contexto, tendem a ser bastante utilizadas em ano de eleições.
7: Se um político usa a imagem de um padre, a imagem de um bispo, ou qualquer outra pessoa, não só político, né? Qualquer pessoa, se eu criar uma imagem com alguém sem autorização dela, isso é crime. Procura saber no site da Diocese, no site do Vatican News, no site da CNBB ou nos sites oficiais, se isso foi falado lá. Porque se não tem, desconfie se de fato aquilo é real. Em período eleitoral, tantas coisas podem surgir, podem ser verdadeiras, mas algumas vezes também podem ser criações também.
0: Na mensagem para o Dia Mundial das Comunicações deste ano, o Papa Leão XIV alertou para os riscos do uso irresponsável da inteligência artificial e destacou a importância da formação das pessoas para lidar com as novas tecnologias.
8: Então, na educação, ele fala de olhar com olhar crítico, né? Precisamos ajudar muito os nossos jovens. Talvez os adultos, a questão da alfabetização também digital.
0: Tanto para a igreja quanto para especialistas em inteligência artificial, a tecnologia não é o problema em si. O ponto central é o uso que fazemos dela. Por isso, educação, responsabilidade e cuidados na utilização são importantes.
9: Se você não é uma pessoa que vive da sua imagem, deixe os seus perfis privados, use avatares, evite publicar vídeos e áudios sem necessidade.
6: O mais importante, conversar com a família, com os mais velhos, mostrar para a família, né? Olha como é simples a gente fazer uma manipulação, para as pessoas não acreditarem em tudo que elas estão vendo. Confie num jornalismo sério, evitar de ficar compartilhando conteúdos duvidosos, porque isso a gente acaba divulgando notícias falsas.
7: O importante é sabermos utilizar bem as tecnologias.
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10: E essas foram as notícias de hoje.
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10: Apresentado por Mencidestra Bazão e William Ribeiro.
2: Produção de Erivelto Daniel, Lucas Gomes e Rose Zimpel.
10: Em seguida, o Evangelho do Dia, logo após o programa Tarde Total. Boa tarde.
2: Boa tarde.
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1: Amados irmãos e amadas irmãs, naquele tempo disse Jesus aos seus discípulos: quando vier o defensor que eu vos mandei da parte do Pai, o Espírito da verdade que procede do Pai, ele dará testemunho de mim. E vós também dareis testemunho, porque estáis comigo desde o começo. Eu vos disse estas coisas para que a vossa fé não seja abalada. Expulsar-vos-ão das sinagogas, e virá a hora em que aquele que vos matar julgará estar prestando culto a Deus. Agirão assim, porque não conheceram o Pai, nem a mim. Eu vos digo isso para que vos lembreis de que eu o disse quando chegar a hora. Queridos amigos e amigas, para o cristão é uma obrigação dar testemunho de Cristo ressuscitado, anunciando o seu evangelho em todos os lugares e tempos, mesmo que deste testemunho brote a perseguição. Na verdade, a perseguição surge porque a mensagem de Jesus é exigente e desafiadora. Ela provoca a todos, tira todos do estado de letargia, obriga a uma tomada de decisão e posicionamento. Muitos se sentem incomodados e ameaçados, não aceitando uma palavra revolucionária e transformadora. Daí nascem o ódio e a perseguição. Desde o início, Jesus deixou claro aos seus discípulos que isso iria acontecer, mas quem é tocado pelo Espírito da verdade não consegue agir de outra forma, a não ser exigindo a verdade do mundo e espalhando por toda parte a semente desta verdade e do amor que a nutre. O mundo pode até matar o corpo, mas nada pode matar a alma de quem é fiel a Jesus Cristo. Senhor Jesus Cristo, que nos envias o defensor que vem da parte do Pai, faze que este defensor, o Paráclito, o Espírito Santo que faz novas todas as coisas, nos oriente na liberdade, na segurança e em toda a clareza. Amém.

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1: Padre Jonas Abib, nosso querido fundador, aqui na comunidade nós não fazemos nada sozinhos. Por isso, convidei alguns irmãos para cantar comigo e toda a comunidade Canção Nova, consagrando a nossa vida a Deus.

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2: Mantenha seu sistema atualizado. 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

gente, boa tarde, uma super boa tarde pra você que acompanha a programação da Rádio Maria de Nazaré. Tô chegando com o nosso Tarde Total nessa tarde de segunda-feira, hoje 11 de maio de 2026. Essa data pra nós, pra nossa família, é uma data muito especial, viu? Hoje a nossa rapinha do Tacho tá de aniversário, né? Minha mana Aline Bressan, caçula, tá de nível hoje. Tá lá em Sinop ligadinha, curtindo a programação. Um beijinho pra você, mana. Desejo tudo de melhor na sua vida. Parabéns aos nossos aniversariantes de hoje. O Lucas que trabalha aqui na nossa emissora. Também está de aniversário hoje, né, Lucas? Quero dedicar o programa de hoje para você, em nome de toda a nossa equipe, em nome de toda a sua família também. Parabéns, sucesso sempre na sua vida. Cumprimentar, né, os aniversariantes de hoje. Cumprimentar você, que sintoniza 89.5, você que está indo para o trabalho me concedendo carona e no som do seu carro, você que já deixou as crianças no colégio, na creche. Nossa semana está começando, que seja uma semana maravilhosa, seja uma semana super produtiva, uma semana de boas novas, né? De muita saúde e de muita paz também. Vocês já podem chegar por aqui no nosso telefone WhatsApp, que é o 3566-2702. Nossa mensaginha, né? A sua mensaginha vai cair direto aqui nos estúdios da Nazaré FM e eu vou atender você. Eu quero cumprimentar também os nossos apoiadores culturais. Quero cumprimentar os sócios do Clube do Evangelizador, né? Você que acompanha aqui a programação da rádio, muito obrigada. Sejam todos bem-vindos. Depois de uma festa maravilhosa, né? Comemoramos os 44 anos de emancipação da nossa cidade. Nossa Juína, um mês especial para todos nós juinenses. Porque a nossa cidade, né, esteve de aniversário no último dia 9. Que Deus continue abençoando a nossa cidade também, todos nós que residimos aqui, né? Eu quero cumprimentar a galerinha de Castanheira, cumprimentar você de Brasnorte, você também de Juara, Porto dos Gaúchos, Padre Pedro, lá em Ariponã, também a comunidade São Francisco de Assis esteve de aniversário, estiveram em festa, né? Teve almoço, teve o show de prêmios, né, Padre Pedro? Um abraço aí, uma festa muito bonita também. Comunidade Santa Rita em Castanheira também esteve em festa. É, que legal. Ô, Padre Jânio, boa tarde, tudo certo? Olha, já atingimos o número de 500 inscrições para a Caminhada com Maria. Gente, olha que legal. Eu fiquei super feliz. Hoje eu estava ouvindo o programa, né, Alô Comunidades com Ronildo. E aí, né, quando eu ouvi, olha, 500 inscrições, né, já foram feitas para a Caminhada com Maria. Isso é maravilhoso, isso é grandioso. E vai ser um momento muito lindo, de muita oração para todas nós mulheres. Meu pequeno Arthur, meu querido amiguinho Arthur, esteve de aniversário também, né, Arthur? Que legal! Parabéns a todos os aniversariantes desse fim de semana. Deus continue abençoando a todos com muita saúde. Vamos curtir essa do DJ

Nas terras seca, 13 e 14 agora na Nazaré FM. Erika Vieira de Santana tá chegando por aqui. Boa tarde, tia Sandra. Tudo certo por aí, Erika? Boa semana. Ana Maria na Fazenda Londrina também. Tá ligadinha, Cleuzinha Araújo. Pessoal no Parque Laranjeiras. Dona Cecília, boa tarde.

0: Tiaguinho, Zazi, alegria.
1: Ousadia pra vencer.
0: E aí, como é que foi o Dia das Mães? Tudo certo? Eu espero que seu Dia das Mães tenha sido maravilhoso. O meu, passei pertinho da minha mãe, né? Dona Maria Brissão. Ó, gente, seguinte, nós vamos fazer o sorteio essa semana de um kit.
1: É isso aí!
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0: Momento pagode aqui do nosso Tarde Total. 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
0: Já que a gente tá nesse clima gostoso de pagode aqui do nosso Tarde Total, antecipei hoje nosso momentinho pagode. É, tá gostoso. O clima tá bom, né, gente? Que friozinho gostoso que faz aqui na nossa cidade. Vamos tio Thiago Martins, mais jovem, mais bela, mais linda. 13h21 agora na Nazaré.

coisa linda demais, né? Thiago Martins, mais jovem, mais bela, mais linda. Lucas tá chegando por aqui também, né, Luquinha? Tudo certo por aí?

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0: Essa música o Lucas pediu aqui no nosso programa, né, Lucas? Obrigada pelo carinho, pela companhia, pessoal do setor industrial. Ligadinhos aqui no Tarde Total. Galerinha nas oficinas de motos, obrigada. Pessoal lá na Frango. Motopeças estão ligadinhos, né, acompanhando a gente. Obrigada pelo carinho de vocês. Minha amiga Michele também, pessoal. Lá no bairro Padre do Ilho, ligadinhos com a gente. Um alôzinho pra minha amiga Cris, Padre Ernesto. Cumprimentar os nossos amigos da paróquia Nossa Senhora da Paz. Tá chegando, né? Grande dia aí da grandiosa festa social da Nossa Senhora da Paz e também paróquia Santa Catarina, que juntinhos esse ano vão estar aí, né, fazendo essa grandiosa festa. Você é convidado. E olha, quem ainda não adquiriu as cartelas, viu, gente, fala com a Cris, vai lá na paróquia. A gente tem vários pontos de venda também, né, pra você participar do show de prêmios e adquirir a sua cartela, viu? Lá da Nossa Senhora da Paz e paróquia Santa Catarina.

0: Padre Jânio, tudo certo? Padre Jânio ligadinho. Olha, eu já falei, viu, Padre Jânio, no início do programa hoje que já batemos as 500 inscrições. Já chegamos nas 500 inscrições, né, para a Caminhada com Maria, que acontece lá em Castanheira no dia 24 de maio. Olha que bacana, né? E olha, ainda, né, é possível você fazer a inscrição até o dia 15, sexta-feira, tá? Então, se você ainda não fez a sua inscrição, você também pode fazer a inscrição para participar da Caminhada com Maria lá em Castanheira. Agora acho que não, agora não tem mais as camisetas, né, Padre Jânio? Acho que não dá tempo mais. Só me fala aí, né, se ainda vai ter camiseta ou não, né, pra gente anunciar e comunicar aqui as nossas ouvintes. A Ana Maria na Fazenda Londrina tá ligadinha, tudo bem, Ana? Abraço para você. A Dona Fátima Malaquias também chegando por aqui. Tudo certo, Dona Fátima? Fala comigo. Boa tarde.
1: Sandra,
0: oi.
1: Quero oferecer o programa de hoje para a família Malaquias, para Maria Vitória, para Ana Júlia Terra Roxa, para Dona Maria Terra Roxa, para Tia Maria Tio Prino e para todos que estiver ouvindo, para vocês da rádio. E parabéns por Lucas, né? A pro Lucas que eu estou desejando um parabéns para ele, tá?
0: Valeu. Obrigada.
1: Tchau, Sandra. Eu quero a música Almoço na Casa do Pai, se você puder tocar, tá?
0: Tá certo. Tá bom,
1: Sandra?
0: Obrigada,
1: tchau.
0: Dona Fátima. Um abraço. Boa semana para a senhora, tá bom? Para toda a família. Ô, Cleuzinha, fala
2: boa
0: comigo.
2: Boa tarde, Sandra. Eu tô ligadinha, tá? Tô passando para desejar uma semana abençoada para você.
0: Amém.
2: Para todos os ouvintes, toda a sua equipe. Para Renilda, para minha família, para todo o Parque Laranjeira, São Isidório, para todas as Cleusas, crianças, idosos e todos os aniversariantes de hoje. A Naura, estou de aniversário aqui no Parque Laranjeira, Naura Vieira.
0: Parabéns para ela.
2: Naura Rocha Vieira, né? Abraço, tia Sandra, ótima tarde.
0: Valeu, Cleuzinha, obrigada. Para você também, todos nossos queridos amigos aí do Parque Laranjeiras que acompanham a gente. A Juliana Aparecida dos Santos também tá ligada, tudo bem? E Ju, Sandrinha, boa tarde. Olha, estou ligadinha. Eu quero ouvir a música Ciclo com Jorge Matheus. Ofereço para as amigas Luciane Bertolini, para Edi Laura, para a mamãe Genuína, para todos da rádio, para todos que estão ligados na programação. Combinado. Ô, dona Cecília, fala comigo.
3: Boa tarde.
0: Oi.
3: E aí, uma boa tarde para nós, com saúde e felicidade.
0: Amém.
3: Tava frio.
0: Tava, né? Já esquentou
3: agora, não
0: de
3: tá
0: novo.
3: Mais. Tem muitos dias que nós não conversa.
0: Como é que foi seu dia das mães?
3: Se não for muito possível para você, passa a oração da família para tudo quanto é de família, para todas as mães, todos os pais, todos os netos, para todos nós. Fica com Deus, uma boa tarde para nós.
0: Ô, dona Cecília, valeu, obrigada, agradeço, viu, carinho? Como é que foi seu dia das mães? Tudo certo, espero que tudo 100%. Um beijo para a senhora e também para todas as mamães aí do bairro Palmiteira que acompanha aqui a nossa programação, né? Ó, eu vou trazer um intervalo bem rapidão e aí na sequência eu volto com mais canções para vocês, tá bom? A gente vai atendendo os pedidos solicitados aqui no programa Tarde Total. Combinado?
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0: com a gente, né, Ju? Super beijo, obrigada. Nossa, eu vi esse bairro inteiro. A Irene Ferreira Lino também tá chegando por aqui. Boa tarde, Sandra. Olha a programação todinha pra minha família, pros amigos e amigas, pros aniversariantes de hoje. E os meus parabéns pro Lucas, com muita saúde, paz e sucesso na vida dele. Valeu, obrigada. Ó, o Tertulino também tá ligadinho com a gente. Ô, Tertulino, tá tudo certo por aí? Fala comigo, meu amigo.
1: Pressão. Manda aí um modão pra nós aí. Aparecendo aí pro seu Joaquim Fala, Mariana Júlia, né? Pessoal da Silva, pro Brazinho, pro Edson da Pedreira Lopes, pro Silvio, né? O caçambeiro aqui que tá passando aqui. Tô aqui na linha 6 dando um grau aqui, daquele jeito, hein? E tava aí ligando Nazaré FM, hein? Simbora!
0: Valeu. Ô, Tertulina, animação, né? A semana tá começando. E olha, eu quero também, com muito carinho, cumprimentar os nossos amigos motoristas, né? Vocês que estão aí na máquina pesada, vocês que estão nos caminhões, sempre me dando carona. Gente, que audiência maravilhosa que a nossa emissora tem. E eu quero agradecer muito, né? O carinho, a companhia de todos vocês que sempre sintonizam aqui a Nazaré FM. Galerinha da área rural, você no sítio, na chácara, na fazenda também, muito obrigada, sejam todos bem-vindos aqui na Nazaré FM. 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
0: Ana Carolina, encostar na tua. Quem tá chegando pra cantar aqui é o Melinha Amores e Flores. Dona Maria tá ligadinha, pediu a música. Sempre Dona Maria ligadinha, né? Ó, um beijo pra senhora. Como é que foi o Dia das Mães? Tudo certo? Abraço pra toda a família. Estão lá no setor industrial ligadinhos com a gente. Ela pediu a música Amores e Flores, ofereceram pra família e também pra mim. Obrigada. A gente já vai curtir essa música, mas antes eu quero falar pra vocês da Loja Revolução, a moda mais perto de você. 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
0: Eu adoro também essa canção da Ana Carolina, Encostar na Tua. Ainda, né?

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Melinda chegando pra cantar Amores de Flores. A Juliana também pediu a música do Henrique e Juliano, Última Saudade, pra curtir. Os meus ouvintes têm muito bom gosto. A programação fica muito melhor, muito mais agradável com a participação de vocês.

Amores e Flores, tem Henrique e Juliana ainda, a Última Saudade, pra gente curtir. 6 horas e 56 minutos na Nazaré FM.

0: Juliano, noite mais saudade aqui no nosso Tarde Total. Daqui a pouquinho, Roberto Carlos tá chegando pra cantar no programa Evidências. O João tá ligadinho com a gente também lá no Setor Industrial. Pediu a música, vai curtir, viu, João? Essa canção é linda, né? A voz do Roberto Carlos também ficou super bacana. E a gente vai prosseguindo aqui com o programa, no oferecimento todo especial do Comercial Nobre. Dona Ângela, tudo certo, Dona Ângela? 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Espero que tudo certo. Um beijinho pra senhora, né? 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Ô, Tertulino, você quer falar de novo, Tertulino? Fala comigo.
1: Eu esqueci do parente, hein? Manda um alô pro parente.
0: Eita.
1: Parente é bravo, hein?
0: Parente é, né?
1: Eu vou mandar alô pra ele aí, ele vai querer bater em nós.
0: É, ele fica bravo mesmo, ele é meio bravo, parente. Tá ligadinho com a gente lá na Rio do Sangue, meu amigo parente. Abraço pra você, Júlio também. Toda a galera aí da Rio do Sangue, nossos amigos ali na Estrela do Sangue, Fazenda Berneck, audiência maravilhosa aí em Brasnorte. Um forte abraço pra todos vocês.

gente vai curtir, né? Tem muita música bonita pra tocar aqui no programa hoje. Segunda-feira, semana começando. Que bom ter vocês aqui junto comigo. Antes da gente trazer o Roberto Carlos Evidência, a Fátima Leão também já tá na agulha aqui, ó. Você sabe, 14 horas. Ô, Tertulina, essa é pra você, pra galera da Sinfra, né? Meu amigo Braizinho, o Edivaldo Rig Magrão também, a galera que acompanha a gente, nossos amigos garis, né? Nossos ouvintes que estão aí sempre trabalhando e ouvindo a nossa programação. Abraço pra vocês.

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4: Hora do Consumidor chegando nesta segunda-feira, mais uma edição, né? E a pergunta agora é do André de Campinas. Ele comprou um tênis e usou uma vez, mas ele já começou a descolar e ele falou que a loja disse que não troca produto usado. E agora o que fazer? Olha, André, obrigado pela sua participação e nesse caso o CDC te protege também, viu? O produto apresentou defeito e isso caracteriza vício de qualidade. Mesmo sendo usado, você tem direito à troca ou reparo. O artigo 18 garante que o fornecedor resolva o problema em até 30 dias. Se não resolver, você pode exigir outro produto ou o dinheiro de volta, viu? Uso normal não tira o seu direito, tá bom? Obrigado aí pela sua participação. Eu sou Kleber Salles e esse foi o A Hora do Consumidor.
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0: Roberto Carlos Evidência, aqui no nosso Tarde Total, 14h14, agora, na Nazaré FM. Eu quero mandar um alôzinho pra galera que tá chegando aqui no nosso telefone, o WhatsApp. Tudinha, tudo bem, Tudinha? Linda e abençoada tarde pra todos. Muito obrigada pra você também. Minha amiga Josefa Barreiro, né? Boa tarde pra todos que estão lá no módulo 4 também acompanhando a gente, né? Um abraço pra vocês. Ó, agora são 14h14. E eu quero mandar um alôzinho pro seu Antônio, que tá acompanhando a gente lá no módulo 6, um super ouvinte aqui do programa, né, seu Antônio? Diz que não perde aqui a nossa programação. Um abraço, obrigada.
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0: Em nome da Visual Ótica, a gente vai curtir mais música. O Mano Walter e o Jorge tá chegando para cantar Tem que ter você. 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
0: A Milena tá ligadinha. Tudo bem, Milena? Boa tarde. Boa tarde, Rian. Meus queridos irmãos estão aí ligadinhos acompanhando a gente. Eu quero mandar um alôzinho para Carol Teixeira também. Tudo bem, Carol? Nossos irmãos campistas sempre ligadinhos acompanhando a Nazaré. Um forte abraço para vocês.
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0: Ô, Edna, tudo certo? 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Agora sim, 14h17, tá chegando aqui o Mano Walter e Jorge para cantar Tem que ter você. Olha, essa música que a gente tocou agorinha, Evidências, né, com o Roberto Carlos, é uma música linda, sofrência, né? Mas essa que eu vou trazer de José Augusto também, Aguenta Coração, é essa ganha na sofrência, viu? Vamos curtir, já já.

0: Muito obrigado.
1: Obrigado, obrigado, cara, pelo convite, pela oportunidade de estar aqui com você num dia tão especial.
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Linda demais, cansa. Essa é pra, assim, né, deixar o nosso coração. Meu Jesus amado, essa é a rainha da sofrência, essa música, né, gente? Ó, deixa eu mandar um alôzinho pro Douglas, tá ligadinho com a gente? Tudo bem, Douglas? Boa tarde, Sandrinha. Curtindo o programa Tarde Total. Trabalhando aqui no caçamba, viu, Sara? Olha, todos os dias estou curtindo a Nazaré FM. Legal, valeu, né? Os meninos trabalham com máquina pesada aí, forte abraço pra vocês. 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

0: Quem tá chegando pra cantar no programa? Rafa Torres, Sino. Ah, essa música é uma das minhas favoritas, lindíssima. A gente vai curtir junto aqui no programa Tarde Total, no oferecimento da Loja Jubileu. 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Boa tarde, seu Elvis. 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Lúcia de Deus, tá ligadinha com a gente? Tudo bem, Lúcia? Boa tarde, fala comigo.
1: Oi, Sandra.
0: Oi.
1: Boa tarde, tô aqui te ouvindo.
0: Ai, que bom.
1: Amei essa música de José Augusto.
0: Ela linda, né? Ela é maravilhosa. Um beijo pra você, Lúcia. Obrigada pelo carinho. A gente vai curtir aqui Rafa Torres, Sino. Depois do intervalo tem mais canções, as melhores sempre passam por aqui na Nazaré.

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de volta com o nosso Tarde Total. 14h40 agora. Você curtindo os melhores da programação da Nazaré. Ana Cristina Ramirez chegando por aqui, Dona Alvorinda da Luz. Milena, tudo certo? Abraço para todos que estão lá na Adri Artes, ligadinhos acompanhando a gente. Tudo bem por aí, Adriane, Rinaldo, Milena, Patrícia? Beijinho para vocês. Daqui a pouquinho tem música da Ana Cassé.

Castela Princesa, porque ela é super fã. Gustavo Milton, já vou trazer essa canção em nome da loja Jubileu, em nome da lanchonete Catarinense, da loja Lupo Juína, também da Autoescola Interlagos, em nome ainda da loja Saúde Aqui. Olha, nós vamos fazer o sorteio na sexta-feira de um brinde, um kit maravilhoso da loja Saúde Aqui, para todos vocês que passarem aqui pelo programa essa semana, deixar um oi, pedir música. Sexta-feira, hein? A gente vai fazer o sorteio desse kit contendo shampoo, condicionador, creme hidratante. Legal, né? Creme pra pentear. Mas é isso, um abraço, meu querido. Obrigada, viu, pela gentileza. A Kátia também tá ligadinha com a gente. Tudo certo, Kátia, Sandrinha, curtindo a programação da Nazaré. Eu quero curtir aí que nem maré. Toca pra mim, pra curtir. Sei que você gosta muito dessa música também, verdade, viu, Kátia? Gosto demais. Vamos trazer já.

0: Jorge Versilho, que Neymar é. Dona Alvorinda, tá tudo bem por aí, Dona Alvorinda? Deixa eu trazer aqui a participação da minha amiga, Dona Alvorinda da Luz. Boa tarde.
1: Oi, Sandra Bessan, tudo beleza?
0: Tudo beleza,
1: tá quase
0: por aí?
1: No final do seu programa já, né?
0: Pois é.
1: Mas dá uns parabéns pra você, que foi ontem, o Dia das Mães, pra sua
0: obrigada.
1: Mãe. Eu ontem fiquei pra lá e pra cá e não dei parabéns pra ninguém. Os parabéns para você, que você é mãe, para sua mãe. Muitos, muitos parabéns, tá bom?
0: Obrigada.
1: Eu quero uma música. Quero a música do Amado Batista, a sua escolha.
0: Eita, tá bom. Beijinho, obrigada, viu, pelo carinho, pela companhia aqui na programação da Nazaré FM, Dona Vaninda, sempre, né? E, ó, parabéns também para a senhora pelo Dia das Mães, né? Ontem, todas as mamães, nossas ouvintes maravilhosas, um beijo carinhoso. Dia

nós temos um dia especial, mas, né, todos os dias é dia das mães, né? Dia de respeito, dia de carinho, dia de amor, né? Deixa eu mandar um alôzinho especial pra Maísa, também tá ligadinha com a gente lá no setor industrial, uma super ouvinte da gente, tá sempre acompanhando aqui a Nazaré, também pediu pra gente mandar um alôzinho, né, Maísa? Obrigada pelo carinho. Eu vou trazer aqui, então, vamos curtir uma música do Amado Batista? Essa também é linda, do Roupa Nova Paz. O meu amigo Lucas Svet gosta muito dessa canção, né, Luquinha?

0: Nova paz aqui na tarde. Então a gente já tá chegando aqui no finalzinho do nosso programa, né? Já tá na hora de eu me despedir de vocês. Obrigada pelo carinho, obrigado pela companhia. Luquinha, fala comigo, Lucas. Boa tarde.
1: Hoje, Alexandre, é verdade. Eu gosto muito dessa música mesmo.
0: É, eu sei.
1: Acabei de acordar, tava dormindo.
0: Eita!
1: Tava tirando um descanso da beleza.
0: Ah, seu lindo. Vai ficar mais lindo ainda. Um beijo pra você. Acorda cedo, né, Lucas? Pra ir pra aula. Um abraço pra você, pra toda a família. Uma ótima semana, tá bom? A Eliane da Silva Araújo também ligadinha. Boa tarde, Sandra. Olha, a próxima música é pra você, pra todas as mamães. Abraço carinhoso. Obrigada, Eliane, pelo carinho. Também a Juliana ligadinha, dona Cristina Ramírez. Um beijo, gente. Já tá aqui no final do programa, né? Não dá mais tempo de mais nada. Você vai curtir um pouquinho aqui da música do Amado Batista, Aeromoça. Daqui a pouquinho tem o nosso Terço da Divina Misericórdia. Todos vocês são convidados a rezar conosco. Beijo, gente. Obrigada, viu, pelo carinho, pela companhia. Uma semana abençoada para todos. Seja uma semana próspera, uma semana produtiva, cheia de boas novas, tá bom? Beijo, beijo, beijo, beijo. Tchau, tchau, tchau. Daqui a pouquinho tem, né, o William Ribeiro com o programa Tarde Sertanejo. Fiquem ligadinhos.
2: Senhoras e senhores, sejam bem-vindos a bordo. Observem.

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1: Não vou parar de buscar, tu mesmo queres que eu veja. Despertei, hoje posso saber, que é ser um membro da igreja.

0: escolheu. Aprendi.
1: Olá, meu amigo. Olá, minha amiga ouvinte. Eu sou o Padre Ezequiel. Esse é o momento de despertar para o amor. Hoje eu queria falar sobre realizar o meu ser, pessoa, e fazer a vontade de Deus. Vejam que por muito tempo, pela pregação da igreja, pela teologia que nós tínhamos, nós compreendíamos que para fazer a vontade de Deus era algo difícil, tinha que fazer muito sacrifício, não podíamos nos envolver com as coisas do mundo, porque as coisas do mundo estavam relacionadas com o pecado. Mas hoje, com a evolução das coisas, da teologia, da compreensão humana, a gente percebe que é exatamente o contrário. Porque Deus é amor, Ele só sabe, só quer e só pode amar, e está nos sustentando o tempo todo no amor. Quando nós fazemos a vontade de Deus, que é viver a vida de forma consciente, ou seja, cada um precisa fazer esse caminho de consciência. Bom, isso é bom para mim. Isso não é. Isso eu faço agora é um desejo, mas a longo prazo pode me trazer consequências negativas. Tudo isso é consciência. Então a pessoa precisa tornar-se mais madura na consciência. E na medida que ela se torna madura na consciência, que ela vive a vida de forma decente, de forma amorosa, de forma a não prejudicar ninguém, de forma a respeitar os outros, a respeitar a vida, de forma a não querer passar a perna em ninguém. Então, a vontade de Deus é isso, é viver bem, é viver com qualidade, é viver de forma ética e justa. Por isso, vivendo assim, isso realiza o meu ser, realiza aquilo que eu sou, porque nós poderíamos perguntar, eu sou convidado a ser o que nesse mundo? Os filósofos diziam, torna-te o que és, ou seja, busca a tua essência. E a essência está intimamente ligada a Deus, porque Deus é a origem de tudo. Por isso, viva bem, vivamos bem, façamos o melhor e sejamos felizes, que é isso que Deus quer. Rezemos. Deus Pai de amor, fonte da bênção, fonte da graça, nós queremos viver a vida de forma ética, de forma justa, fazendo o melhor de cada dia e expressando o nosso amor, a nossa fraternidade, o nosso respeito, o nosso senso de justiça em tudo aquilo que fazemos, para fazer bem as coisas, não prejudicar ninguém e construir o mundo que todos desejam. Sobre todos, dê a bênção em nome do Pai, do Filho e do Espírito Santo. Amém.
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0: Jesus misericordioso, a Santa Faustina, às 3 horas da tarde.
1: Implora a minha misericórdia, especialmente pelos pecadores, e ao menos por um breve tempo, reflete sobre a minha paixão, especialmente sobre o abandono que me encontrei no momento da agonia. Esta é a hora de grande misericórdia para o mundo inteiro. Permitirei que penetres na minha tristeza mortal. Nesta hora, nada negarei à alma que pedir pela minha paixão. Em nome do Pai, do Filho e do Espírito Santo.
0: Amém.
1: Pai nosso, que estais nos céus, santificado seja o vosso nome. Venha a nós o vosso reino. Seja feita a vossa vontade, assim na terra como no céu. O pão nosso de cada dia nos dai hoje. Perdoai-nos as nossas ofensas, assim como nós perdoamos a quem nos tem ofendido. E não nos deixeis cair em tentação, mas livrai-nos do mal. Amém.
2: Ave Maria,
3: cheia de graça,
2: o Senhor é convosco.
3: Bendita sois vós entre as mulheres. Bendito é o fruto do vosso ventre, Jesus. Santa Maria, Mãe de Deus, rogai por nós, pecadores, agora e na hora de nossa morte. Amém.
1: Professemos a nossa fé.
3: Creio em Deus, Pai Todo-Poderoso, Criador do céu e da terra, e em Jesus Cristo, seu único Filho, nosso Senhor, que foi concebido pelo poder do Espírito Santo, nasceu da Virgem Maria, padeceu sob Pôncio Pilatos, foi crucificado, morto e sepultado, desceu à mansão dos mortos, ressuscitou ao terceiro dia, subiu aos céus, está sentado à direita de Deus Pai Todo-Poderoso, donde há de vir julgar os vivos e os mortos. Creio no Espírito Santo, na Santa Igreja Católica, na comunhão dos santos, na remissão dos pecados, na ressurreição da carne, na vida eterna. Amém.
0: Nesta primeira dezena, nós colocamos aos pés de Jesus misericordioso a sua vida, suas intenções, suas necessidades mais profundas do íntimo do seu coração. Nos unimos às almas do purgatório. Rezamos pela conversão dos pecadores do mundo inteiro, pela conversão da nossa família. Eterno Pai,
3: eu vos ofereço o corpo e o sangue, a alma e a divindade de vosso diletíssimo Filho, nosso Senhor Jesus Cristo, em expiação dos nossos pecados e os do mundo inteiro.
0: Pela sua dolorosa paixão,
1: tende misericórdia de nós e do mundo inteiro.
0: Pela sua dolorosa paixão,
1: tende misericórdia de nós e do mundo inteiro.
0: Pela sua dolorosa paixão,
1: tende misericórdia de nós e do mundo inteiro.
0: Pela sua dolorosa paixão,
1: tende misericórdia de nós e do mundo inteiro.
0: Pela sua dolorosa paixão,
1: tende misericórdia de nós e do mundo inteiro.
0: Pela sua dolorosa paixão,
1: tende misericórdia de nós e do mundo inteiro.
0: Pela sua dolorosa paixão,
1: tende misericórdia de nós e do mundo inteiro.
0: Pela sua dolorosa paixão,
1: tende misericórdia de nós e do mundo inteiro.
0: Pela sua dolorosa paixão,
1: tende misericórdia de nós e do mundo inteiro.
0: Pela sua dolorosa paixão,
1: tende misericórdia de nós e do mundo inteiro. Nesta segunda dezena, nós rezamos por você que está doente, por você no leito do hospital, por você que traz uma doença incurável, e com você dizemos: Jesus, eu confio em vós. Convidamos você agora a abandonar-se inteiramente na misericórdia de Jesus que o envolve agora. Nós colocamos aos pés de Jesus todos os enfermos, aqueles que nós conhecemos e amamos, e especialmente rezamos por aqueles enfermos esquecidos, pelos quais ninguém mais reza, e por isso rezamos com imensa confiança. Eterno Pai,
3: eu vos ofereço o corpo e o sangue, a alma e a divindade de vosso diletíssimo Filho, nosso Senhor Jesus Cristo, em expiação dos nossos pecados e os do mundo inteiro.
1: Pela sua dolorosa paixão,
0: tende misericórdia de nós e do mundo inteiro.
1: Pela sua dolorosa paixão,
0: tende misericórdia de nós e do mundo inteiro.
1: Pela sua dolorosa paixão,
0: tende misericórdia de nós e do mundo inteiro.
1: Pela sua dolorosa paixão,
0: tende misericórdia de nós e do mundo inteiro.
1: Pela sua dolorosa paixão,
0: tende misericórdia de nós e do mundo inteiro.
1: Pela sua dolorosa paixão,
0: tende misericórdia de nós e do mundo inteiro.
1: Pela sua dolorosa paixão,
0: tende misericórdia de nós e do mundo inteiro.
1: Pela sua dolorosa paixão,
0: tende misericórdia de nós e do mundo inteiro.
1: Pela sua dolorosa paixão,
0: tende misericórdia de nós e do mundo inteiro.
1: Pela sua dolorosa paixão,
0: tende misericórdia de nós e do mundo inteiro. Nesta terceira dezena, nós apresentamos a Jesus misericordioso toda e qualquer forma de desespero. Nós pedimos que o sangue e água que jorram do diletíssimo coração de Jesus envolva agora, na paz que vem do Senhor, toda e qualquer pessoa que se sente em desespero, as famílias, os doentes, os agonizantes deste dia, os endividados, que recebam agora, no nome de Jesus, do coração misericordioso de Jesus, a paz que o mundo não conhece. Rezemos agora com imensa confiança. É Jesus misericordioso quem nos visita. Eterno Pai, eu vos ofereço o corpo e o sangue, a alma e a divindade de vosso diletíssimo Filho, nosso Senhor Jesus Cristo, em expiação dos nossos pecados e os do mundo inteiro, pela sua dolorosa paixão,
1: tende misericórdia de nós e do mundo inteiro.
0: Pela sua dolorosa paixão,
1: tende misericórdia de nós e do mundo inteiro.
0: Pela sua dolorosa paixão,
1: tende misericórdia de nós e do mundo inteiro.
0: Pela sua dolorosa paixão,
1: tende misericórdia de nós e do mundo inteiro.
0: Pela sua dolorosa paixão,
1: tende misericórdia de nós e do mundo inteiro.
0: Pela sua dolorosa paixão,
1: tende misericórdia de nós e do mundo inteiro.
0: Pela sua dolorosa paixão,
1: tende misericórdia de nós e do mundo inteiro.
0: Pela sua dolorosa paixão,
1: tende misericórdia de nós e do mundo inteiro.
0: Pela sua dolorosa paixão,
1: tende misericórdia de nós e do mundo inteiro.
0: Pela sua dolorosa paixão,
1: tende misericórdia de nós e do mundo inteiro. Nesta quarta dezena, nós apresentamos a Jesus as necessidades mais íntimas de cada um de nós. E por isso agora você apresenta a sua necessidade. Fale com Jesus agora, que ouve-nos em oração. Porque Jesus tudo pode, nós queremos também nesta dezena pedir por nossas famílias e em especial por todos aqueles que precisam de um trabalho. Jesus, nós pedimos por todo pai de família, por toda mãe de família, por todo jovem que precisa trabalhar. Nós pedimos, Senhor, que tua divina misericórdia, unida à tua divina providência, abra os caminhos para todos os trabalhadores que precisam hoje de um emprego. Rezemos com imensa confiança. Eterno Pai,
3: eu vos ofereço o corpo e o sangue, a alma e a divindade de vosso diletíssimo Filho, nosso Senhor Jesus Cristo, em expiação dos nossos pecados e os do mundo inteiro.
1: Pela sua dolorosa paixão,
0: tende misericórdia de nós e do mundo inteiro.
1: Pela sua dolorosa paixão,
0: tende misericórdia de nós e do mundo inteiro.
1: Pela sua dolorosa paixão,
0: tende misericórdia de nós e do mundo inteiro.
1: Pela sua dolorosa paixão,
0: tende misericórdia de nós e do mundo inteiro.
1: Pela sua dolorosa paixão,
0: tende misericórdia de nós e do mundo inteiro.
1: Pela sua dolorosa paixão,
0: tende misericórdia de nós e do mundo inteiro.
1: Pela sua dolorosa paixão,
0: tende misericórdia de nós e do mundo inteiro.
1: Pela sua dolorosa paixão,
0: tende misericórdia de nós e do mundo inteiro.
1: Pela sua dolorosa paixão,
0: tende misericórdia de nós e do mundo inteiro.
1: Pela sua dolorosa paixão,
0: tende misericórdia de nós e do mundo inteiro. Nesta quinta dezena, nós apresentamos a Jesus tudo aquilo que para nós não tem solução aos olhos humanos. Nesta dezena, nós rezamos por aquilo que é impossível aos nossos olhos, mas não é para Jesus. Pedimos a Jesus pelas curas físicas, por todas aquelas enfermidades que diante da medicina não há cura, por todos os desenganados, por todos aqueles que passam nesse exato momento por muitas aflições e provações na própria carne. Nós pedimos, Jesus, cura, libertação, restauração, pelo poder da tua infinita misericórdia. Jesus, tu és a nossa solução. Nós pedimos por todas as causas impossíveis, pedimos a tua presença, pedimos a tua fortaleza e nós convidamos nesse instante você que reza conosco, que de maneira especial recorra à intercessão de Santa Faustina, aquela que foi e é a secretária da Divina Misericórdia. Jesus disse a Santa Faustina: peçam muito, muito mesmo, porque o meu desejo é dar muito. Faça seu pedido e reze com um coração feliz e repleto de confiança. Eterno Pai, eu vos ofereço o corpo e o sangue, a alma e a divindade de vosso diletíssimo Filho, nosso Senhor Jesus Cristo, em expiação dos nossos pecados e os do mundo inteiro. Pela sua dolorosa paixão,
1: tende misericórdia de nós e do mundo inteiro.
0: Pela sua dolorosa paixão,
1: tende misericórdia de nós e do mundo inteiro.
0: Pela sua dolorosa paixão,
1: tende misericórdia de nós e do mundo inteiro.
0: Pela sua dolorosa paixão,
1: tende misericórdia de nós e do mundo inteiro.
0: Pela sua dolorosa paixão,
1: tende misericórdia de nós e do mundo inteiro.
0: Pela sua dolorosa paixão,
1: tende misericórdia de nós e do mundo inteiro.
0: Pela sua dolorosa paixão,
1: tende misericórdia de nós e do mundo inteiro.
0: Pela sua dolorosa paixão,
1: tende misericórdia de nós e do mundo inteiro.
0: Pela sua dolorosa paixão,
1: tende misericórdia de nós e do mundo inteiro.
0: Pela sua dolorosa paixão,
1: tende misericórdia de nós e do mundo inteiro.
3: Deus Santo, Deus Forte, Deus Imortal, tende piedade de nós e do mundo inteiro. Deus Santo, Deus Forte, Deus Imortal, tende piedade de nós e do mundo inteiro. Deus Santo, Deus Forte, Deus Imortal, tende piedade de nós e do mundo inteiro.
1: Em nome do Pai, do Filho e do Espírito Santo.
0: Amém.

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2: A joia Endrick causou polêmica em uma entrevista ao criticar brasileiros que torcem para a Argentina em competições internacionais, classificando a atitude como uma loucura. A declaração dividiu opiniões na internet e colocou o jovem atacante novamente no centro das atenções, enquanto ele se prepara para se apresentar definitivamente ao futebol europeu.
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8: Boa tarde, minha gente. 15 horas e 37 minutos, estamos iniciando nossa tarde sertaneja nesta segunda-feira, 11 de maio de 2026. E aí, minha gente, tudo bem com vocês? Tudo tranquilo por aí? Parece que passou um friozinho aí? Eita, menino, hoje foi difícil para levantar as cobertas, viu? Ontem também nem se fala, né? Eita, menino, mas estamos aqui com a graça de Deus para mais uma semana, para mais uma tarde sertaneja na Nazaré FM. Dá licença que eu tô chegando para te fazer companhia até as 18 horas dessa segundona com muita música boa, o sertanejo nosso de ontem e de hoje, passando por aqui na Nazaré FM, na nossa tarde sertaneja. Final de semana foi tudo bem por aí, graças a Deus por aqui tudo bem, tudo tranquilo. Espero que você tenha aí aproveitado, recarregado as baterias para esta semana que está começando. 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Quero saudar com muito carinho também os nossos sócios e sócias do Clube da Evangelização. Para você que está aí na sua casa, no seu trabalho, com o radinho ligado, sintonizado aqui na Nazaré FM, uma boa tarde para você, uma ótima segundona. A você de pertinho, de longe, que nos acompanha através do nosso site, pelo aplicativo, pela Alexa. Uma abençoada segunda-feira para você. Com muito carinho também para você que nesse momento tá me dando carona no seu carro, no seu caminhão. Me levando pelas ruas e avenidas da nossa cidade, cortando as BRs e as MTs. Um forte abraço para você aí nas máquinas pesadas, no trator, seja nos sítios, nas chácaras, fazendas, nos assentamentos, nas aldeias, no garimpo. Ótima segundona! Eu convido você a participar, interagir conosco, 3566-2702. Vai lá, participe conosco, peça a sua música. Interaja aqui na Nazaré FM, na nossa tarde sertaneja, que começa com Alan e Aladim. 15 horas e 40 minutos, em Juína, 26 graus. Boa

0: Ataíde Alexandre, Estrada do Amor, aqui na nossa tarde sertaneja. Você também ouviu Sérgio Reis, Pinga em Mim, e Alan e Aladim, Inimigo do Peito. Iniciando o nosso programa desta segunda-feira, faltando 10 minutinhos para as 16 horas, eu vou atender o Participação. Minha amiga Dorivete já está ligadinha com a gente. Tudo bem, Dorivete? Boa tarde. Ótima segunda-feira, tá lá curtindo o nosso programa. Pediu música aqui de Teodoro e Sampaio, deixou por minha conta, hein? Eita, menina! Ela falou assim: William, ó, quero ouvir uma música aqui do Teodoro e Sampaio. Vou deixar por sua conta, hein? Agradecendo pra todos que estão na sintonia, pra todos vocês aí da rádio. Desejando a todos uma semana abençoada por Deus. Valeu, Donivete. Amém. Um forte abraço para a senhora, para toda a família. Obrigado aí pelo carinho, sempre ligadinho aqui na nossa programação. Aqui da Tarde Sertaneja, forte abraço. Atendendo também, participação, meu amigo João Paulo, ligadinho junto com a gente. Boa tarde, João Paulo. Ótima segunda-feira, meu amigo. Também na sintonia, pediu canção do trio Parada Dura, Telefone Mudo. Valeu, meu amigo, um forte abraço pra você. Na sintonia, minha amiga Esther, lá da Fazenda Motorama, em Castanheira. Tudo bem, Esther? Boa tarde.
1: Boa tarde, William. Você tá bom?
0: Eu tô bem, graças a Deus.
1: Tô bem, graças a Deus.
0: Oh, que maravilha.
1: Ô, William.
0: Oi.
1: Eu gostaria de ouvir a música Amigo Locutor com Leandro e Leonardo. Toca aí pra nós, William.
0: Beleza.
1: Muito obrigado. Uma ótima semana pra você.
0: Amém. Pra você também, Esther. Um forte abraço, minha amiga. Abração pra toda a família. Abração aos nossos ouvintes aí da Fazenda Motorama. Ótima segundona. Dona Laura tá na sintonia conosco também. Boa tarde, Dona Laura.
2: Boa tarde, Will. Will, roda pra mim, Pepe Moreno. O cego e os três aleijados. Entrei pra vocês da rádio. Todos tiveram escuta. Que vocês são abençoados segunda-feira.
0: Amém. Forte abraço. Uma segunda-feira abençoada pra senhora também. Obrigado pela participação, pela sintonia. Quem também já tá aqui na sintonia conosco, já mandando um alôzinho, nossa amiga Marisa. Tudo bem, Marisa? Boa tarde. Ótima segundona, tá lá curtindo também o nosso programa. Pediu canção aqui de Gini Geno, Toalha Branca. Agradecendo para todos que estão na sintonia, para todas as amigas ligadinhas, para todos nós aqui da rádio. Que tenhamos uma segunda-feira cheia das graças de Deus. Amém. Forte abraço, Marisa. E você que tá ligadinho junto com a gente, também participe, peça a sua música, 3566-2702, aqui na nossa Tarde Sertaneja. Teodoro Sampaio, canta pra gente, Réu Apaixonado.

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Gine Gino, toalha branca aqui na nossa tarde sertaneja, são 16 horas e 16 minutos. Eu atendendo mais participação, minha amiga Sônia Guebara tá na sintonia conosco. Tudo bem, Sônia? Boa tarde. Ótima segunda-feira, minha amiga. Tá lá curtindo a nossa programação e ela pediu canção de Roberta Miranda, Vá com Deus. Oferecendo para todos da família, para todos nós aqui da Rádio Nazaré. Abração, Sônia! Ótima segunda-feira. A Juliana dos Santos está chegando por aqui também. Tudo bem, Juliana? Boa tarde. Ótima segunda-feira, minha amiga. Tá lá curtindo a nossa tarde sertaneja. Pediu canção aqui de João Paulo e Daniel, Brincar de Esconder. Agradecendo para as amigas Luciane Bertolini, para a Edilaura, para todos que estão ligadinhos na nossa programação. Forte abraço, Juliana! Andréia Agostini na sintonia conosco. Tudo bem, Andréia? Boa tarde. Abençoada semana para você, menina. Obrigado pela participação aqui junto com a gente. Abração pro seu Geraldinho. Ótima segunda-feira. São 16 horas e 18 minutos. 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Alô, Dona Vera, alô, seu Elvis, boa tarde. 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Muito bem, são 16 horas e 20 minutos. E ali a paróquia Sagrado Coração de Jesus já está se preparando aí para a festa do padroeiro, que neste ano acontece de 12 a 14 de junho. É, menino, tá chegando, né, a grande festa aí do padroeiro. E esse ano vai ter um showzaço, rapaz. É, show com Álvaro e Daniel. Eles cantam uma música bonita de São José. Essa daqui, ó.

0: Os meninos cantam bonito, rapaz. Vão estar aqui em Juína na festa do padroeiro da Paróquia Sagrado Coração de Jesus. O momento é muito especial. O show acontece no dia 12. E durante toda a festa, né, nos três dias, dia 12, 13 e 14 de junho, haverá a quermesse completa com a tradicional dobradinha, festival de caldos, comidas típicas, churrasco, leilão e muitas outras atrações. E também tem o bingo, né, do Sagrado Coração, com um valor aí de 60 mil reais em premiação. As cartelas já estão à venda, você já pode adquirir as pessoas que já estão vendendo e também lá na Secretaria Paroquial. Então, nos dias 12, 13 e 14 de junho, a festa do Sagrado Coração de Jesus na nossa Catedral. Bom de música, são 16 horas e 22 minutinhos. Antes de trazer canção da Roberta Miranda, deixa eu atender a participação da minha amiga Cirlei, tá ligadinha com a gente. Tudo bem, Cirlei? Boa tarde!
1: Tarde, William. Como é que tá aí? Tá tudo bem aqui?
0: Tudo bem, graças a Deus.
1: Graças a Deus, hein? William, rode a música pra mim. Te amo demais, que Maria Mendonça ofereço pra você, pra Renilda, pra Bárbara, pra Sirlene, pro Virgilinho, pro Romildo, pra Suzana, pra Nelice, pra Josefa, pra Silvia. Todos que estiveram escutam, uma ótima tarde pra você.
0: Valeu, Cirlei, uma ótima tarde pra você também, minha amiga. Uma ótima segunda-feira. Padre Jânio tá na sintonia conosco. Tudo bem, Padre Jânio? Boa tarde. Ótima segunda-feira. Padre Jânio está confirmando aqui, ó, que já passaram das 500 inscrições para a Caminhada com Maria. As inscrições seguem abertas aí até sexta-feira. Sexta-feira, dia 15? Deixa eu confirmar aqui. Isso mesmo, até sexta-feira as inscrições estão abertas. As mulheres aí que ainda não se inscreveram, aproveite. Até sexta-feira dá tempo de você fazer a sua inscrição e participar da Peregrinação das Mulheres Caminhando com Maria, que será realizado na Paróquia Santo Antônio, em Castanheira. 508 inscrições, que maravilha! Eu falei que ia passar das 500, né? Acertei! Abração, Padre Jânio! Abração a todos aí que estão juntos, né? Promovendo esta ação, nós tivemos em março a caminhada com São José, caminhada para os homens, e agora caminhada com Maria para as mulheres. Uma excelente iniciativa. Parabéns, Padre Jânio, parabéns a toda a equipe. Então, a você que está acompanhando aí o nosso programa, não fez a sua inscrição ainda, dá tempo até sexta-feira. As inscrições estão abertas para você participar desse momento especial. Forte abraço, Padre Jânio! Atendendo participação da minha amiga Valdirene. Tudo bem, Valdirene? Boa tarde. Valdirene tá lá na sintonia. Ela falou assim: William, boa tarde. Minha amiga Vanilde Medrade tá lá no garimpo, viu? Ela e seu João te ouve todos os dias. É verdade, a Vanilde. Ela teve um tempo que ela tava morando em Terra Roxa. Ela sempre participava, né? Esse já mandou mensagem pra mim, Valdirene. Já faz um tempinho já. Falou assim, ó, você lembra de nós lá no garimpo, viu? Tamo sempre te ouvindo. Aí agora, a primeira coisa que eu faço na abertura do programa é lembrar deles. Aí não tem risco, né? Abração, Vanilde. Abração, seu João. Uma semana abençoada pra vocês. A Vanilde gosta de uma música. É Gini Geno Sina. Eita, ela é apaixonada nessa música, hein? Ô, Valdirene! E a Valdirene mandou foto aqui, viu, gente? Você já até sabe do que, né? Hoje, deixa eu falar pra vocês o que tem de café da tarde lá. Olha, hoje tem bolo de chocolate, é isso? Eita, menina! Hoje tem bolo de chocolate e tem um salgadinho aqui que eu não consegui identificar se é bolinho de chuva ou do que é. Depois você vai me contar, Valdirene, que eu quero... É saber o cardápio completo. Um abração, Valdirene. Um abração aí a toda a família, né? Muito obrigado sempre pelo carinho. Estão sempre acompanhando nossa programação. Forte abraço. E a Valdirene sempre mandando aí o cafezinho da tarde. Daqui a pouquinho ela já vai me contar aí. Eu não consegui identificar se é bolinho de chuva ou se é outro quitute ali, né? Ela já tá digitando, menino. Já não vai saber. Um abração, Valdirene. Abração mais uma vez a Vanilde Medrade, seu João, né? Lá na sintonia. E eu acertei a música. A Valdirene falou assim: William, traz a música do Gini Geno Sina. pra Vanilde, que ela gosta bastante, viu? Ah, olha só, menina, é melhor do que eu pensava, né, viu? Eu gosto de bolinho de chuva, mas entre ele e esse aí, que é o que é, eu prefiro esse aqui, é bolinho de arroz com frango desfiado. Eita, nós! Isso aí com um cafezinho quentinho da hora, rapaz, não presta não. Abração, Valdirene! Muito bem, gente, são 16 horas e 27 minutinhos, agora fiquei com a boca aguada. Eita, meu, vou lá buscar um cafezinho pra mim, que agora eu vou ter que tomar um cafezinho, porque senão não dá de continuar o programa, não. Enquanto isso, a gente vai ouvir Canção de Roberta Miranda. Vá com Deus, mas você fica aí, viu? Pelo amor de Deus, não vai não. Fica aqui comigo até as 18, tem muita música boa pra passar por aqui. Um abração pra você, uma boa tarde.

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Ginigino, Sina, aqui na nossa tarde sertaneja, faltando 8 minutinhos para as 17 horas. Atendendo participação do meu amigo Marcos Mesa Casa. Boa tarde, Marcos. Ótima segunda-feira, meu parceiro, tá lá na sintonia curtindo a nossa tarde sertaneja. Passo aqui para desejar um forte abraço para toda a equipe da rádio, para todos os amigos lá da Mecânica Schmidt, na sintonia com a gente, um forte abraço a toda a galera. E pediu a canção aqui do Muriel, né? Búfalo do Marajó. Valeu, meu amigo, um forte abraço para você, uma ótima semana. Abração aos nossos amigos lá da Mecânica Schmidt. Galera na sintonia conosco. A música do Muriel é Búfalo do Marajó para essa galera aí. Forte abraço. Ana Maria da Fazenda Londrina tá ligadinha conosco também. Tudo bem, Ana? Boa tarde. Ótima segunda-feira. Tá lá curtindo a nossa programação. Pediu canção de Carlito e Baduí, Carta de Amor, oferecendo para todos os nossos ouvintes. Aquele abraço, Ana. E amiga Josefa Barreiro também na sintonia conosco. Tudo bem, Josefa? Boa tarde. Abençoada segunda-feira, minha amiga. Tá também na sintonia da Nazaré. William, eu quero a próxima música, hein? Oferecendo para toda a família, para todos da rádio, para Sônia Guibara, para Iraci, a Nilza, para todos na sintonia. Forte abraço, Josefa. Uma semana abençoada, minha amiga. Atendendo também participação da minha amiga Elizabeth Lazzarini. Tudo bem, Elizabeth? Boa tarde, uma ótima segunda-feira. Curtindo o nosso programa na sintonia aqui da 89.5. Um forte abraço. Seja uma semana abençoada. Forte abraço, Elizabeth. Eita, menina, deixa eu mandar um abração também a toda a galera lá da Carroceria Francisquete, onde você encontra as melhores opções, seja na reforma ou na aquisição de uma nova carroceria já com instalação no chassi, caixa de ferramentas, grampos de fixação, faixas refletivas laterais homologadas e personalizadas e também engates de amarração de carga exigidos pela Polícia Rodoviária Federal. 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Na sintonia da Nazaré FM, nosso amigo Benedito Rufino, tudo bem?

0: Muito bem, faltando 4 minutinhos para as 17 horas. Nosso amigo Benedito Rufino tá ligadinho junto com a gente. Tudo bem, Benedito? Boa tarde. Pediu canção aqui, Franguinho na Panela. Olha só, aparecendo para a mãe Maria Cândida lá no módulo 5. Tá sempre na sintonia, né, dona Maria Cândida? Boa tarde. Tá todo dia acompanhando a programação da Rádio Nazaré. Um forte abraço para a senhora. Nosso amigo Benedito também oferece essa canção para os irmãos, né? Que são só 10, né, Benedito? Também para os filhos, para Marinalva, Dona Rita, Edina, a Genor e Dona Laura, toda a família, todos os amigos na sintonia. Um forte abraço, Benedito! Alô, dona Cecília Nunes, boa tarde.
1: Boa tarde, boa tarde, boa tarde, boa tarde.
0: Tudo bem, dona Cecília?
1: Uma boa tarde para nós, com saúde e felicidade. Você sabe o que você passa, né?
0: Ah, não sei não.
1: Tava caipina, agora
0: eita,
1: parede caipina.
0: Tá animada.
1: Fica com Deus.
0: Amém.
1: Uma boa tarde para nós.
0: Abração, dona Cecília. Ah, não faço nem ideia do que trazer para a senhora. Abração, dona Cecília. Dona Marta Lúcia também tá ligadinha com a gente. Tudo bem, dona Marta? Ótima segunda-feira. Falou assim, eita, moda boa, William. Adoro o Gini Geno. Eita, vamos trazer mais uma canção dele. Esse aqui, uai. Abração, dona Marta. Abração, Vonei, também. Uma abençoada segunda-feira. Uma semana maravilhosa para vocês. Obrigado também sempre pelo carinho, pela audiência, sempre curtindo a nossa programação, interagindo aqui com a gente, deixando as nossas tardes mais felizes, né? Só faltou a risada bonita da dona Marta hoje. Um abração, uma ótima segunda-feira. Agora sim vamos trazer canção aqui do nosso amigo Marcos Mesa Casa, para toda a galera, especialmente aí para toda a galera lá da Mecânica Schmidt. Muriel cantando Búfalo do Marajó, rapaz.

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0: Milionário José Rico, duas camisas aqui na nossa tarde sertaneja. Você também ouviu Mato Grosso e Matias, Falso Juramento. São 17 horas e 19 minutinhos. Também passou por aqui Canoeira da Araguaia. Dona Cecília, será que estava na sintonia?
1: É, não sabia o que, ia passar, né? Agora aprendeu, né? Ô, oh, Pai querido do céu. Aprendeu, né? Bonito, obrigado, desculpa, brincadeira.
0: Abração, Dona Cecília. É, eu não sabia, não. Imagina, né, Dona Cecília, não saber qual é a música que a senhora gosta, né? De duas, uma, né? Ou não tá ouvindo a Nazaré, ou é doida a cabeça. Eita, menino, porque olha, essa daí não tem como errar, né, Dona Cecília? Abração, Dona Cecília. Uma semana abençoada pra senhora. Muito bem, deixa eu mandar um abração aqui, Dona Irene. Também tá ligadinha conosco. Tudo bem, Dona Irene? Boa tarde. Ótima segunda-feira, oferecendo a próxima canção aí para todos os amigos e amigas ligadinhas aqui na nossa tarde sertaneja. Abração, Dona Irene. Valtenice Nascimento, boa tarde.
2: Boa tarde, William, boa tarde. Então, eu acho que a música da Dona Cecília é o Canoeira do Araguaia.
0: Você acha?
2: Eu acho.
0: Não tenho certeza, não, né, Valtenice?
2: Ela não deu risada hoje, ela não tá bem, né? Cadê a risada da Dona Cecília?
0: Ah, ela já riu ali.
2: É mesmo? Eu fico só dando risada aqui. Eu morro de rir desse povo. Mas tá bom, eu tô na escuta aqui, tá?
0: Beleza.
2: Foi essa próxima pra todos, pra você também.
0: Obrigado.
2: Todos que estão ouvindo e pra você também.
0: Valeu, Valtenice. Um forte abraço, minha amiga. Uma ótima segunda-feira. É, nossa amiga Valtenice também ligadinha junto com a gente, na sintonia. Muito bem, são 17 horas e 21 minutinhos. 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São 17 horas e 24 minutos. Deixa eu mandar um abração aqui, seu Marcelino Sanzovo. Tudo bem, seu Marcelino? Tá com frio, seu Marcelino? Eita! Ô, seu Marcelino, hoje tá bom pra ficar debaixo do rádio, né? Tá friozinho, tá fresquinho. Se bem que agora à tarde deu uma esquentadinha já, né? Inclusive, agora estamos em 25 graus. Hoje pela manhã estávamos em 15, se eu não me engano, né? Rapaz, fez um friozinho bom, né? Tá bom pra ficar debaixo do rádio hoje, né, seu Marcelino? Pra dar uma esquentada. Abração, seu Marcelino. Alô, seu Joaquim Padre. Ótima segunda-feira. Mandar um abração lá pro seu Plínio também. Forte abraço. Ao seu Walter. Seu Walter deu uma sumida, hein, seu Walter? Tá na sintonia, seu Walter? Uma boa tarde ao seu Walter e a Dona Irene lá no setor aeroporto. Rapaz, deram uma sumida, vou até mandar uma mensagem aqui pra ver se estão na sintonia acompanhando nossa programação. Outra que deu uma sumida aqui do programa foi a Dona Alvorinda. Cadê a Dona Alvorinda? Cadê minha amiga Luide? Ô, Dona Cleusa Rosa, cadê essas mulheres, hein, Dona Cleusa?
3: Boa tarde, William.
0: Boa tarde.
3: Tá?
0: Eu tô bem.
3: Final de semana,
0: graças William. A Deus, foi muito bom.
3: Eu passei bem com as graças de
0: que
3: Deus.
0: Que maravilha.
3: Passei reunido com a minha família, com meus filhos, que ontem foi dia das mães. Feliz Dia das Mães para você, para sua mãe.
0: Para mim não, Dona Cleusa.
3: Todas as mães juinenses e do mundo inteiro. Dá para você tocar rosto colado. Eu ofereço para todos aqui na Palmiteira. E para vocês aí um resto de tarde de segundona. E uma ótima e abençoado início de semana para todos nós.
0: Valeu, Dona Cleusa. Eu tô aqui rindo, viu, Dona Cleusa? Eita, mas na força do hábito, né, Dona Cleusa? Lá incluindo todo mundo, quando vê, inclui até nós. Ei, Dona Cleusa. Abração pra senhora, viu? Seja uma semana abençoada. Obrigado pelo carinho, sempre na sintonia conosco. Que maravilha saber que a senhora teve um final de semana tão bacana assim. Eu fico muito feliz pela senhora, viu? Deixa eu ver o que ela falou aqui.
3: É não, William. É idade.
0: Ah, bom. Ô, oh, Dona Cleusa, não quis falar nada não, mas já que a senhora disse, né? Não, tô brincando, tem nada a ver não. Um abração, Dona Cleusa, mais uma vez. Uma ótima semana para a senhora. São 17 horas e 27 minutinhos de nigeno aqui na nossa programação. Eita, menino. Olha só. Pera lá. Segura a música aí, menino. Pera. Ah, segura a música aí, rapaz. Espera que eu falei dela e ela chegou por aqui. Bota outra canção aqui. Pera lá. Deixa eu puxar outra canção aqui. Aí, agora sim. Eita. Alô, Luide, eu falei, ela tava na sintonia, hein?
2: Boa tarde, William.
0: Tarde.
2: Eu tô ligadinha, desde quando começou o programa eu tô ligadinha, William. Eu sumi que a semana passada não fiquei nem um dia à tarde em casa.
0: Olha,
2: nem um
0: dia só batendo perna.
2: Agora eu tô aqui ligadinha, tá, William? Ô, William, eu tô rindo aqui da criança.
0: Você viu, menina?
2: A criança foi... Ô, William do céu, essa é uma graça, viu, William? Toca a música aí, William, tá? Toca a música, eu peço pra todo mundo que gostar da música que você vai tocar pra mim, tá bom, William? Eu tô ligadinha.
0: Valeu, Luiz. É, menina, eu falo, rapaz, olha. Se jogar uma lona aqui em cima, vira um circo, rapaz. Ai, gente, brincadeiras à parte. Abração, Luiz, que maravilha saber que você tá aí na sintonia com a gente. Falei, ó, a Luiz ficou uns dias sem participar. Deixa eu ver se tá tudo bem por lá, né? Já ia mandar mensagem. Ah, que bom que você já tá por aí. Abração mais uma vez, Luiz. Agora sim, vamos com o dirigindo. Chorei, chorei. Aqui na nossa tarde sertaneja. Não chora não, menina. Aqui só tem espaço pra alegria.

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Chico Rei Paraná com Fátima Leão cantando A Lua é Testemunha. Também passou por aqui Pedro Bento e Zé da Estrada com as irmãs Galvão Seresteiro da Lua. E o do Irmã Celeste, Beijinho Doce. Na nossa tarde sertaneja, nós vamos caminhando para o finalzinho, faltando 7 minutinhos para as 18 horas. Mas antes, deixa eu mandar um abração aqui ao nosso amigo Divino lá em Goiânia, na sintonia conosco. Tudo bem, Divino? Boa tarde. Ótima segunda-feira, meu amigo. Uma semana abençoada para você. Está acompanhando nossa programação pelo aplicativo lá em Goiânia, na sintonia conosco. Forte abraço, Divino. Um abração também ao nosso amigo Samuel lá na Fazenda Grossã em Juara. Tudo bem, Samuel? Boa tarde. Ótima semana, meu parceiro. Seja uma semana abençoada. Um abração para você. Muito bem, assim nós vamos encerrando o nosso programa desta segunda-feira. Quero aqui mais uma vez agradecer a sua participação, a sua audiência. Amanhã, se Deus quiser, eu tô de volta a partir das 15h30. Para mais uma tarde sertaneja. 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Na sequência, A Voz do Brasil, às 19 horas, Embalos da Noite com Sidete Estrapazon, e às 20 horas, transmissão da Santa Missa da Paróquia Santo Agostinho. Pra você que é de beijo, um beijo. Pra você que te abraça, aquele abraço apertado, fiquem com Deus. Que é com ele que eu vou indo. Tchau, tchau, minha gente. Até amanhã, se Deus quiser.

0: Em Brasília, 19 horas.
1: 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As notícias do governo federal que movimentaram o país no dia de hoje.
2: Boa noite.
0: Uma boa noite para você que nos acompanha em todo o país.
2: Segunda-feira, 11 de maio de 2026.
0: E vamos ao destaque do dia, Desenrola Brasil.
2: Quase R$1 bilhão já foram renegociados em uma semana de lançamento do programa.
0: Brasileiros podem conseguir descontos de até 90% nas dívidas do cartão de crédito, cheque especial ou crédito pessoal. Natália Koslick.
3: O novo Desenrola tem previsão de duração de 90 dias. O foco do programa são consumidores que ganham até 5 salários mínimos, o equivalente a R$ 8.105.
2: E ainda acesso à internet ampliado.
0: 3.800 unidades básicas de saúde serão conectadas, o que vai aumentar a oferta do telesaúde pelo SUS.
2: A medida vai fortalecer atendimento de quem vive em áreas com menor acesso a especialistas e serviços médicos. Pablo Mundim.
4: Com a conexão, os profissionais de saúde passam a usar prontuários eletrônicos, exames digitais, trocas de informações em tempo real e teleconsultas com especialistas.
0: E você vai ouvir também homenagem aos mais de 700 mil mortos de Covid no Brasil.
2: O presidente Lula institui 12 de março como dia em memória às vítimas do vírus no país.
5: Nós precisamos ter consciência que isso aqui é mais forte do que muitas guerras que aconteceram no mundo.
0: Hoje, na apresentação da Voz do Brasil, Mariana Jungmann e Nazi Brum.
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0: Em março de 2020, os estados começavam a se preparar para entrar em quarentena. A Covid-19 chegava ao Brasil.
2: No dia 12 de março, o Brasil registrou a primeira morte da doença.
0: E para lembrar esse período, quando o país registrou mais de 700 mil mortes pela doença, o presidente Lula sancionou hoje o Dia Nacional em Memória das Vítimas da Covid-19, o dia 12 de março.
2: A repórter Graziele Bezerra está no Palácio do Planalto e acompanhou esse evento. Ela fala com a gente agora ao vivo. Boa noite, Graziele.
6: Oi, Mariana. Boa noite para você também. Boa noite para o Nazi. Boa noite para o ouvinte da Voz do Brasil. Para falar sobre esse assunto, a gente vai contar um pouquinho da história da aposentada Norma Ferraz, que seguiu todos os protocolos exigidos pela Organização Mundial da Saúde na época da pandemia de Covid-19. Isolamento, uso de máscaras e higienização das mãos. Mas a esperança da imunização não chegou a tempo de salvar o filho dela, o Diego, de 39 anos. Então, em fevereiro de 2021, após uma semana de internação, ele morreu em um hospital em Rio Branco, no Acre.
7: Ele dizendo para mim, mãe, quinta-feira eu estou indo para casa já, se Deus quiser. Eu estou aqui só para tomar o remédio direitinho. Isso dói até hoje, porque eu pergunto para ele às vezes, qual quinta-feira, meu filho, que você vai voltar? Porque você não cumpriu, você falou que ia voltar e não voltou.
6: Pois é, e hoje, nesta segunda-feira, o presidente Lula sancionou uma lei que elegeu 12 de março para lembrar os mais de 700 mil brasileiros que morreram, então, aí de Covid-19 no país, a exemplo do Diego, de 39 anos. A data registra a morte da diarista Rosana Aparecida Urbano, que foi a primeira vítima do coronavírus no Brasil. O ministro da Saúde, Alexandre Padilha, diz que relembrar as vítimas é também evitar que novos casos de negligência aconteçam.
8: Na saúde, a gente fala que a memória tem dois papéis fundamentais. Primeiro, acolher o sofrimento, apoiar o sofrimento, poder lidar com esse sofrimento. Mas, sobretudo, o papel da memória é para que a sociedade como um todo nunca mais permita que se repita o que aconteceu durante a condução da pandemia da Covid-19 no nosso país.
6: Para o presidente Lula, a data servirá também para trazer justiça às vítimas.
5: E nós precisamos ter consciência que isso aqui é mais morte do que muitas guerras que aconteceram no mundo. Um dia nós mudaremos esse mundo e a ignorância não vai prevalecer em lugar nenhum. E a justiça será feita.
6: Bom, a partir da próxima semana será realizada uma exposição itinerante que vai percorrer várias capitais brasileiras com obras de artistas que relembram aí a emergência sanitária enfrentada no período da pandemia. Uma réplica foi instalada aqui no Palácio do Planalto. Essa réplica retrata os nomes, idade, também estados das pessoas, a origem das pessoas mortas pela Covid-19. Eu volto com você, ex-Mariana, Inazi.
0: Obrigado, Graziele, pelas informações.
2: E o ministro da Saúde, Alexandre Padilha, reforçou hoje que nenhum dos casos de hantavírus registrados no Brasil esse ano foi transmitido de um ser humano para o outro.
0: Ele disse que o hantavírus já é conhecido e que os casos do Brasil estão dentro do padrão dos últimos anos. Não estão relacionados à cepa andina, que é passada entre humanos e foi encontrada em um cruzeiro.
9: Diferente da Covid-19, o vírus do hantavírus é um vírus conhecido por todos nós. Desde os anos 90 nós temos casos de hantavirose no continente americano. Começou os primeiros casos nos Estados Unidos, depois em vários países do continente. Aqui no Brasil nós temos uma série histórica que varia com dezenas de casos todos os anos, em torno de 30, 35, 40. Dos 7 casos que nós tivemos esse ano no Brasil, nenhum deles está relacionado com essa cepa andina, até porque ela nunca circulou no Brasil. Essa cepa andina é a única que tem registro até hoje de risco de transmissão interhumanos.
2: Segundo o Ministério da Saúde, o risco global de disseminação do hantavírus permanece baixo.
0: O surto é em um navio de cruzeiro que desembarcou na Espanha e está sendo investigado, sem impacto direto para o Brasil até o momento.
2: A hantavirose é uma zoonose viral que pode comprometer pulmões e coração.
0: O vírus é transmitido principalmente pelo contato com urina, saliva e fezes de roedores silvestres infectados.
2: No ano, 3.800 unidades básicas de saúde devem receber sinal de internet e equipamento.
0: A conexão deve chegar também a municípios com menos de 30 mil habitantes.
2: Os editais para os serviços foram publicados pelos Ministérios das Comunicações e da Saúde.
4: O governo do Brasil lançou nesta segunda-feira 2 editais que ampliam o acesso à internet em regiões vulneráveis e conectam unidades de saúde à rede digital. A iniciativa integra os Ministérios das Comunicações e da Saúde com recursos do Fundo de Universalização dos Serviços de Telecomunicações, o FUSH. Um dos editais prevê investimento de R$ 140 milhões para a conexão de 3.800 unidades básicas de saúde. Na prática, o projeto leva internet de qualidade para postos em comunidades rurais, indígenas, ribeirinhas e áreas afastadas dos grandes centros, destaca o ministro das Comunicações, Frederico de Siqueira Filho.
10: Hoje o governo do Brasil avança na conectividade em áreas essenciais para a população. De um lado, a saúde pública, que necessita de informações rápidas, prontuários integrados e atendimento digital. De outro lado, a inclusão em uma condição fundamental para o acesso a direitos, serviços públicos, oportunidades e cidadania.
4: Com a conexão, os profissionais de saúde passam a usar prontuários eletrônicos, exames digitais, trocas de informações em tempo real e teleconsultas com especialistas. Segundo o ministro da Saúde, Alexandre Padilha, a medida reforça o programa Agora Tem Especialistas, que busca acelerar diagnósticos e diminuir a espera por exames no SUS.
8: Para nós é um avanço muito importante. Nós estamos distribuindo mais 10 mil kits de telesaúde para as unidades básicas de saúde comprados pelo Ministério da Saúde. Equipamentos que permitem você fazer uma avaliação no fundo de olho da retina, equipamentos que fazem uma avaliação do pulmão, eletrocardiogramas, ultrassom portátil.
4: O segundo edital foca na expansão da infraestrutura em municípios menores e áreas remotas, por meio do programa Acessa Crédito Telecom, com R$ 500 milhões em recursos. Para o secretário de Telecomunicações do Ministério das Comunicações, Hermano Barros Tércios, os editais devem beneficiar cerca de 2 milhões e meio de brasileiros e fazem parte do FUSH 2.0.
11: O público-alvo impacto desse segundo edital, que é o do acesso a crédito, são as cidades abaixo de 30 mil habitantes, as prestadoras com menos de 200 mil acessos, para subir ainda mais esse número de provedores que consigam acessar o recurso do FUSH, provedores pequenos e médios.
4: As empresas interessadas em participar dos editais têm até 22 de maio para apresentar propostas. Reportagem Pablo Mundim.
0: Há 52 anos, uma cooperação entre Brasil e Paraguai transformou uma disputa territorial em um projeto compartilhado de desenvolvimento. Era a criação de Itaipu Binacional.
2: Mais de meio século depois, a empresa olha para o futuro, incentivando pesquisas para novas fontes de geração de energia e atuando como motor de desenvolvimento socioambiental em mais de 400 municípios do país.
0: Em outra frente, Itaipu ainda segue com um papel estratégico no equilíbrio da oferta de energia e do preço pago pelos brasileiros na conta de luz.
2: Sobre tudo isso, a gente conversa hoje com o diretor da companhia, Enio Verri. Boa noite, diretor.
12: Boa noite, ouvintes.
2: Diretor, vamos começar falando daquilo que interessa mais diretamente ao consumidor, que é a tarifa. Brasil e Paraguai estão aí em pleno processo de negociação para a redefinição do preço que a gente paga pela energia excedente dos paraguaios, pela parte deles na energia gerada de Itaipu, né? Quais são as expectativas em torno dessa negociação?
12: O presidente Lula nos cobrou, em 2023, quando assumimos, que baixássemos o máximo possível a tarifa. Iniciamos uma negociação com o Paraguai e nós conseguimos baixar em 2023 30% do valor que era pago. Além de baixar, nós congelamos a tarifa. Portanto, os anos de 23, 24, 25 e 26, a tarifa está congelada após essa redução. E estamos, nesse momento, numa negociação muito profunda com os nossos sócios paraguaios para baixar novamente. Embora não dê para adiantar qual seria essa tarifa, o que nós podemos afirmar a toda a população brasileira é que a tarifa da energia produzida por Itaipu para 27 será ainda mais barata do que essa que está sendo cobrada hoje. Portanto, julgamos assim um momento histórico. Em 53 anos, conseguimos, depois de tanto tempo, baixar de tal maneira a tarifa e ainda garantir que continue baixando a partir de agora.
0: Pois é, diretor, existe esse papel importante de Itaipu, né? Uma empresa pública na estabilidade e previsibilidade do custo da energia no Brasil. O senhor pode explicar para a gente, para os nossos ouvintes, como é que ela faz essa contribuição?
12: Essa é a vantagem de ser uma empresa pública. Ela é 50% do Brasil, 50% do Paraguai, mas elas são absolutamente públicas. Ela não tem esse modelo das estatais brasileiras, porque Itaipu tem um tratado que a rege, mas ela consegue com isso atender os interesses dos dois países. E os dois países esperam exatamente isso. Primeiro, um preço justo, condições de garantir o investimento nas políticas socioambientais e, principalmente, previsibilidade. A população saber que pode contar com Itaipu, não só no preço, como na garantia. O termo que se usa muito é o termo de bateria. Eu acho que isso é importante dizer. Hoje, tem muita energia a partir do vento e a partir do sol, que é eólica e fotovoltaica. Essas energias são muito boas, são baratas, são limpas, mas elas são intermitentes. Se não tiver vento e não tiver sol, você não tem a energia. E aí, nesse momento, entra Itaipu, que ela tem uma energia firme e garante. Por exemplo, agora, estamos conversando com o Brasil todo já é à noite e ele tem uma energia acesa na casa dele. Essa energia é Itaipu que garante. Então, nós garantimos a estabilidade no preço e na certeza que todas as pessoas têm na sua casa a energia.
2: Pois é, eu ia até falar dessas novas fontes, desse momento de transição energética que a gente vive, porque Itaipu marcou um momento quando foi criada, né? Marcou ali essa coisa da cooperação, dessa integração sul-americana, e agora a gente vive um outro momento, que é o momento da transição energética. E a empresa também incentiva, né, pesquisas na área de geração de energia, de novas energias, como o senhor mencionou aí, a solar e a eólica.
12: Temos muitas pesquisas. A verdade é que a crise climática, ela é um fato concreto. E essa crise climática, ela exige a transição energética. A Itaipu já é um modelo no mundo de transição energética. Ela produz uma energia limpa, de qualidade e barata. Agora, além disso, nós pesquisamos e produzimos, por exemplo, a energia fotovoltaica no fio d'água. Como nós temos um reservatório gigante, as placas solares ficam no fio d'água produzindo energia solar. Nós temos também experiência com hidrogênio verde, que é uma pesquisa já de 20 anos na Itaipu. Temos também o biogás, que também produz a partir de restos de alimentos energia. E temos agora também a essência, a matéria-prima para fazer o SAF, que é o combustível de aviação. Então Itaipu garante a produção de energia firme, mas faz um grande investimento também em energias alternativas para garantir a transição energética que o mundo cobra e o Brasil já está fazendo.
0: Agora, diretor, Itaipu também contribui para o desenvolvimento social e econômico de mais de 400 municípios no país, né? Que tipos de projetos a empresa desenvolve nesses locais?
12: Nós atingimos hoje 434 municípios que compõem o nosso território. Esses municípios, eles emitem resíduos para o reservatório. Para conter a emissão de resíduos, nós investimos muito em políticas socioambientais, ou seja, geração de emprego, renda, com a construção de uma política ambiental. Nós estamos falando de estradas rurais sendo asfaltadas, de investimento em placas solares em prédios públicos, estamos falando, investimos muito nisso, em associação de catadores e catadoras. Isso é um trabalho fantástico, porque os agentes ambientais são os catadores e catadoras no nosso país. E no nosso território, a Itaipu entra com caminhões, com elevadores, com tratores, fazendo não só que essas pessoas associadas, essas cooperativas, recolham o lixo das ruas, como melhorem em muito a sua renda. Além, lógico, da produção orgânica da agricultura familiar. Portanto, são investimentos que mudam a vida das pessoas, mas fazem uma política socioambiental.
2: Agora, diretor, para a gente concluir, que a gente só tem mais um minutinho, a gente mencionou aqui o passado, o presente, queria que você falasse um pouco do que esperar de Itaipu para o futuro, para as próximas décadas.
12: Olha, o futuro é Itaipu produzir ainda mais energia hidroelétrica. Nós estamos agora com muitos estudos, com consultoria, para aumentar a produtividade. Nós temos 20 unidades geradoras, 18 sempre funcionando e 2 ficam de backup, de reserva. A ideia é fazermos estudos para colocar mais 2 unidades geradoras e aumentar a capacidade de cada uma delas, que já estão instaladas ali há mais de 40 anos. É oferecer mais energia limpa, barata, para a população brasileira e paraguaia, garantindo a transição que tanto o mundo precisa.
0: Bom, conversamos com o NVR, diretor-geral de Itaipu Binacional. Diretor, obrigado pela entrevista aqui à Voz do Brasil.
12: Um grande abraço.
2: Em uma semana, já foram renegociados R$1 bilhão em dívidas por meio do novo Desenrola Brasil.
0: O programa oferece condições facilitadas de pagamento para ajudar os brasileiros a quitarem seus compromissos financeiros e saírem do vermelho.
2: E essa semana, o programa começa a atender os estudantes que contrataram o FIES e estão com parcelas em atraso.
13: Para trazer alívio ao bolso dos brasileiros e diminuir os índices de inadimplência, foi lançado o novo Desenrola Brasil. São oferecidos descontos de até 90% sobre dívidas antigas, prazo de até 4 anos para pagar e juros reduzidos. Desde o lançamento, na semana passada, o programa acumula cerca de R$1 bilhão em dívidas renegociadas. E o volume de pedidos segue em expansão, segundo o ministro da Fazenda, Dario Durigan.
14: São 200 mil pedidos já em avaliação dos bancos, desses 200 mil, 100 mil praticamente fechados e em volume crescente. Cada dia a gente tem visto mais renegociações sendo feitas, o que é muito importante.
13: O foco do programa são consumidores que ganham até 5 salários mínimos, o equivalente a R$ 8.105. Aqueles que têm dívidas contratadas até 31 de janeiro de 2026, com atraso entre 90 dias e 2 anos, poderão renegociar diretamente com os bancos dívidas de cartão de crédito, cheque especial ou crédito pessoal sem garantia. O programa também oferece condições especiais para micro e pequenas empresas e produtores rurais quitarem seus débitos. E a renegociação para estudantes com empréstimos no FIES deve começar a valer essa semana, afirmou o ministro.
14: O FIES para os inadimplentes deve estar totalmente operativo. A medida provisória semana passada deu as condições, os bancos têm tirado dúvidas junto com o MEC e a Fazenda, essa semana vai estar operativo.
13: O novo Desenrola tem previsão de duração de 90 dias. De acordo com o ministro Dario Durigan, em breve o programa vai entrar em uma nova fase voltada para estimular os adimplentes. Reportagem Natália Cosli.
2: Dificuldade de guardar dinheiro ou medo de perder o que investiu? Pois olha só, começa a valer hoje o Tesouro Reserva.
0: O novo título é focado em quem quer montar uma reserva de emergência com segurança, uma vez que não sofre com as oscilações do mercado e rende a taxa Selic.
2: O Tesouro Reserva tem rendimento a partir do primeiro dia útil após a aplicação e o valor mínimo para começar a investir é de R$1.
0: A novidade já está disponível para correntistas do Banco do Brasil.
15: O Tesouro Nacional, o AB3 e o Banco do Brasil lançaram oficialmente o Tesouro Reserva, novo título do Tesouro Direto voltado para quem deseja começar a investir e formar reserva de emergência. O produto começa a funcionar nesta segunda-feira 11, com operações disponíveis 24 horas por dia nos 7 dias da semana. O novo título vai ter rendimento indexado à taxa Selic e vai poder ser adquirido com aplicação mínima de R$ 1,00. Diferente do Tesouro Selic, o Tesouro Reserva não vai ter marcação a mercado, o que evita oscilações no valor do investimento em períodos de instabilidade financeira. Inicialmente, o produto vai ficar disponível para clientes do Banco do Brasil. Segundo o Tesouro Nacional, a proposta é ampliar o acesso da população aos investimentos públicos e incentivar a educação financeira. O título permite aplicações de até R$ 500 mil por mês, sem limite para resgates. As operações vão ser feitas pelo aplicativo Investimentos BB, com transferências via Pix. O Tesouro Reserva seguirá as mesmas regras tributárias dos demais títulos do Tesouro Direto. O imposto de renda vai ser cobrado apenas sobre os rendimentos no momento do resgate. Também poderá haver cobrança de IOF em retiradas realizadas em até 30 dias. Claudimário Carvalho, para a Voz do Brasil.
2: A partir de hoje, brasileiros que viajarem para a China por até 30 dias não vão precisar de visto.
0: E o mesmo acontece com os chineses que vêm visitar o Brasil. Também não vão precisar de visto por um período de até 30 dias.
2: Os dois países fizeram um acordo de isenção recíproca de visto que tem validade até o dia 31 de dezembro desse ano.
0: A medida vale para visitas de turismo, negócios, eventos, atividades artísticas, culturais e desportivas.
2: O Brasil apresentou o painel de monitoramento de agrotóxicos na vida aquática, ferramenta que integra dados coletados em diferentes bacias hidrográficas do país, identificando contaminação de águas por defensivos agrícolas.
0: De acordo com os dados, foram realizadas mais de 10 mil análises que apontaram riscos em 1,3% das amostras.
2: Segundo o ministro do Meio Ambiente e Mudança do Clima, João Paulo Capobianco, o Brasil, como grande produtor de alimentos, deve se alinhar com a sustentabilidade, protegendo o solo, as nascentes e as pessoas que utilizam esses produtos.
16: Sabemos que no século XXI, competitividade e sustentabilidade não podem mais caminhar separadas. Produzir alimentos exige também proteger a água, a biodiversidade, os territórios e a saúde humana. Esse é o desafio que está diante de nós.
0: A ministra do Desenvolvimento Agrário e Agricultura Familiar, Fernanda Machiavelli, afirmou que os dados permitem realizar um trabalho de conscientização com produtores para que usem produtos mais modernos e eficazes.
17: A gente não pode seguir botando em risco a vida e a saúde dos trabalhadores rurais, nem a vida das comunidades que estão em volta, usando substâncias lá da década de 70, que seguem aqui em uso, quando nós já temos alternativas muito mais seguras, com a mesma capacidade de garantir a nossa excelência na produção.
2: É, deixar os espaços urbanos mais verdes e assim fortalecer o enfrentamento à mudança do clima.
0: E uma das medidas é incentivar os planos municipais de plantio de árvores nas cidades brasileiras.
18: O governo do Brasil anunciou o edital Arboriza Cidades, que destinará 19 milhões de reais para que os municípios elaborem ou revisem seus planos e realizem ações de arborização urbana. Outra iniciativa apresentada foi o GeoCal, ferramenta que mapeia as ilhas de calor nas cidades e permite identificar e planejar ações para ampliar e qualificar as áreas verdes. Lançado em 2024, o programa Cidades Verdes Resilientes demonstra avanços expressivos na promoção da qualidade ambiental e no fortalecimento da resiliência urbana frente à mudança do clima, alcançando cerca de 1.300 municípios brasileiros, o equivalente a 23% do total. A iniciativa segue as diretrizes previstas no Plano Nacional sobre Mudança do Clima, o Plano Clima. Para acessar o edital Arboriza Cidades, acesse gov.br/MMA. Thaísa Vitória para a Voz do Brasil.
2: A partir de agora, agora, a atividade circense passa a ser reconhecida como uma manifestação da cultura e da arte popular em todo o território nacional.
0: Com a nova legislação, o circo passa a contar com um respaldo institucional reforçado como patrimônio cultural brasileiro.
2: E isso amplia as possibilidades de políticas públicas voltadas à valorização, preservação e fortalecimento do setor.
0: Dados da Funarte indicam que o Brasil possui cerca de 800 circos de lona em atividade, responsáveis pelo sustento direto de aproximadamente 20 mil profissionais.
2: E essas foram as notícias do Governo do Brasil.
0: Uma realização da Secretaria de Comunicação Social da Presidência da República.
2: Com produção da empresa Brasil de Comunicação.
0: Fique agora com as notícias do Poder Judiciário e do Congresso Nacional. Uma boa noite.
2: Boa noite para você e até amanhã.
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20: STF valida lei da Paraíba que permite ao usuário usar cartão físico para identificação em planos de saúde.
21: TSE vai realizar a confirmação do teste público da urna de 13 a 15 de maio.
20: STJ publica novo edital de chamamento de juízes para auxílio temporário em sessões de direito público, privado e penal.
21: Boa noite, eu sou Carlos Eduardo Cunha.
20: E eu sou Walter Lima.
21: O Supremo Tribunal Federal valida a lei do Estado da Paraíba que obriga planos de saúde a oferecer alternativa de identificação física aos usuários nos casos em que haja necessidade de aplicativo ou token.
20: A decisão foi tomada pelo plenário do STF em sessão virtual. Marcelo Della Libera.
22: A lei questionada garante aos beneficiários do plano de saúde a possibilidade de apresentar uma carteira física como forma válida de identificação diante de falhas técnicas ou impossibilidade de acesso à plataforma digital. Em sessão virtual, o plenário do Supremo Tribunal Federal acompanhou o relator da ação, ministro Nunes Marques, e concluiu que a norma estadual não altera o núcleo dos contratos de planos de saúde, mas atua de forma complementar na proteção do consumidor.
21: TSE vai realizar a confirmação do teste público da urna de 13 a 15 de maio.
20: Os participantes retornam ao tribunal para validar correções e aprimoramentos nos sistemas eleitorais. Fábio Ruas.
23: As investigadoras e os investigadores que participaram da 8ª edição do teste da urna no ano passado agora voltam ao TSE para verificar se as contribuições para o aprimoramento dos sistemas eleitorais foram implementadas. As sugestões de melhoria foram apresentadas pelos participantes do teste. A verificação vai ser de 13 a 15 de maio, sempre de 10 horas da manhã às 6 da tarde, na sede do TSE em Brasília.
21: O STJ publicou novo edital de chamamento público de juízes para preenchimento de 30 vagas para auxílio temporário.
20: Os colegiados são das primeira, segunda e terceira sessões, especializadas em direito público, privado e penal, respectivamente. Fátima Uchoa.
24: Estão previstas 10 vagas em cada sessão. O prazo de auxílio ao STJ é de 6 meses, com possibilidade de prorrogação. Os magistrados convocados atuarão de forma remota e sem prejuízo das atividades na jurisdição originária. Podem se candidatar juízes vitalícios de primeira instância, mesmo que atuem como substitutos no segundo grau ou nas turmas recursais do sistema dos juizados especiais. As informações completas sobre requisitos para participação estão no site do STJ. As inscrições estão abertas de hoje até 17 de maio.
21: A Justiça do Trabalho deu um passo histórico no aumento do acesso de trabalhadores amazônicos a direitos.
20: Em Manaus, tribunais trabalhistas assinaram acordos de cooperação voltados ao atendimento de populações de difícil acesso. William Nascimento.
25: A Justiça do Trabalho quer ampliar o atendimento a trabalhadores que vivem em regiões de difícil acesso na Amazônia. Durante encontro realizado em Manaus, representantes dos tribunais trabalhistas do Norte decidiram unir esforços para levar serviços da justiça a comunidades ribeirinhas, indígenas e às cidades afastadas. Os tribunais também assumiram o compromisso de irem até esses locais com mais frequência para aproximar ainda mais a justiça da população amazônica.
21: Volkswagen é condenada a pagar 15 milhões de reais por fraudes no controle de emissão de gases em veículos.
20: Sentença atende a pedidos do MPF. Vanessa Pereira.
3: Segundo as investigações, a montadora embutiu um software que burlava os testes de emissão de poluentes em mais de 17 mil unidades da picape Amarok, fabricadas entre 2011 e 2012. A prática viola não só as resoluções do Conselho Nacional do Meio Ambiente, como a própria Constituição Federal, e causa prejuízos ambientais até hoje, já que muitos dos veículos continuam em circulação. O Ministério Público Federal recorreu da decisão para que o valor da indenização seja de 30 milhões de reais, quantia que corresponde à gravidade dos atos da Volkswagen.
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21: Boa noite.
20: E até amanhã.
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6: Eu sou Paula Groba.
7: Eu sou Ricardo Nakaoka.
6: E estes são os destaques de hoje do Jornal do Senado, que começa agora.
7: O plenário vota a renovação automática da CNH nesta semana.
6: Governo veta projeto que equipara estágio à experiência profissional.
7: Comissão aprova punições a crimes cibernéticos.
6: Boa noite.
7: Boa noite.
6: Golpes virtuais, invasões de sistemas e roubo de dados têm feito cada vez mais vítimas no Brasil. Para tentar frear o avanço dos crimes cibernéticos, a Comissão de Ciência e Tecnologia aprovou um projeto que moderniza o Código Penal e endurece as punições para criminosos digitais.
7: A proposta detalha novas condutas criminosas e estabelece penas proporcionais à gravidade das invasões. As informações com o repórter Bruno Lourenço.
9: O projeto aprovado na Comissão de Ciência, Tecnologia, Inovação e Informática atualiza a legislação brasileira em um cenário de crescimento das ameaças digitais. Segundo o relator, senador astronauta Marcos Pontes, do PL de São Paulo, o Brasil só está atrás do México, na América Latina, em número de tentativas de ataques cibernéticos. A proposta cria tipos penais mais específicos e aumenta as punições aplicáveis. Marcos Pontes alertou também que o uso de ferramentas de inteligência artificial pode facilitar o desenvolvimento de mecanismos de invasão ainda mais sofisticados e acessíveis a um número maior de criminosos.
10: Diante desse contexto, é necessário dotar os órgãos públicos responsáveis pela fiscalização e investigação e pela persecução penal com os instrumentos jurídicos adequados para lidar com esse tipo de crime.
9: O texto seguiu para a Comissão de Constituição e Justiça.
6: E após denúncias de crise humanitária, avanço do garimpo ilegal e aumento da violência na terra indígena Yanomami, o Senado instalou uma subcomissão para acompanhar as políticas públicas direcionadas ao grupo indígena.
7: O colegiado vai fiscalizar ações do governo e discutir medidas para fortalecer a proteção aos Yanomamis. A reportagem é de Patrícia Oliveira.
26: A subcomissão permanente vai acompanhar, fiscalizar e aprimorar as políticas públicas voltadas aos povos Yanomami. A senadora Damaris Alves, do Republicanos do Distrito Federal, foi eleita presidente da subcomissão. Ela afirma que persistem problemas graves nas comunidades indígenas, como desnutrição infantil, dificuldades de acesso à saúde, além da atuação de redes criminosas ligadas ao garimpo ilegal, dificultando o trabalho de assistência. Segundo a senadora, a infraestrutura de saúde disponível é insuficiente para atender às necessidades das comunidades, especialmente em casos que exigem tratamento prolongado.
27: Informo que nós teremos diligência na área Yanomami e nós teremos, além de diligência de senadores, visita técnica dos técnicos da comissão.
26: A subcomissão já tem um plano de trabalho pronto para acompanhar de forma permanente as ações governamentais e propor soluções legislativas e administrativas para a proteção desses povos indígenas.
6: Muitos jovens que deixam abrigos e famílias acolhedoras ao completar 18 anos precisam enfrentar sozinhos os desafios da vida adulta sem apoio financeiro, qualificação profissional ou oportunidades de trabalho.
7: Para mudar essa realidade, um projeto em análise no Congresso prevê ações de capacitação, acesso à educação e incentivo à inserção desses adolescentes no mercado de trabalho. Os detalhes na reportagem de Alexandre Campos.
4: Segundo o autor do projeto, o senador astronauta Marcos Pontes, do PL de São Paulo, além de as entidades de acolhimento serem obrigadas a acompanhar os jovens desligados, com foco em sua inclusão socioeconômica, a proposta também obriga as empresas a ofertarem vagas de aprendizes para adolescentes em situação de acolhimento institucional e aos que já tiverem sido desligados desse serviço após completarem 18 anos. Na opinião do senador, essas medidas criam condições para que esses jovens entrem no mercado de trabalho em pé de igualdade com as demais pessoas de sua faixa etária.
8: Imagina o que passa na cabeça de um jovem desse. Como é que eu vou me virar? O que eu vou fazer? Quando você tem a possibilidade de ofertar oportunidades para que eles possam estudar, para que eles possam fazer um curso técnico, aquela preocupação, tudo que eu vou fazer, começa a ter um sentido, começa a ver um caminho para frente positivo.
4: Segundo dados do Sistema Nacional de Adoção e Acolhimento do Conselho Nacional de Justiça, o Brasil conta atualmente com mais de 35 mil crianças e adolescentes em serviços de acolhimento institucional ou familiar.
6: E o governo vetou o projeto que permitia contar o estágio como experiência profissional e critério em concursos públicos.
7: O governo argumentou que a proposta descaracteriza o papel pedagógico do estágio e fere a autonomia de estados e municípios. Repórter Márcio Maturana.
11: Foi vetado o projeto aprovado pelo Congresso em que o estágio valeria como tempo de experiência profissional e como prova em concurso público. O Poder Executivo argumentou que isso ia tirar o caráter pedagógico e seria inconstitucional ao ferir a autonomia de estados e municípios. No Senado, o texto foi relatado pela senadora Damares Alves, dos Republicanos do Distrito Federal.
27: Estudos sobre juventude e mercado de trabalho indicam que esse grupo enfrenta um ciclo perverso, não consegue o primeiro emprego por falta de experiência e sem oportunidade de atuação formal. Permanece fora do mercado. Ao reconhecer o estágio como experiência profissional, o PL contribui para mitigar essa desigualdade.
11: Agora, o veto precisa ser analisado pelo Congresso Nacional.
6: A medida provisória que trata da renovação automática da CNH para motoristas sem multa está na pauta do plenário desta semana.
7: Também pode ser votada a criação da Política Nacional para Estudantes com Altas Habilidades ou Superdotação. Repórter Pedro Pincer.
12: O plenário deve analisar nesta terça-feira a medida provisória que prevê a renovação automática da Carteira Nacional de Habilitação para motoristas cadastrados no Registro Nacional Positivo de Condutores. O benefício vale para quem não cometeu infrações com pontuação nos últimos 12 meses. O texto ainda autoriza o condutor a escolher a emissão da carteira apenas em formato digital. Para o relator, senador Renan Filho, do MDB de Alagoas, o fim da exigência da CNH física pode reduzir os custos para o cidadão.
13: A manutenção da opção pelo documento físico assegura a liberdade de escolha. Queria dizer aos parlamentares, protagonismo ao cidadão. A medida barateia, simplifica e digitaliza, desburocratiza e dá protagonismo ao cidadão, sem prejuízo àqueles que preferem, obviamente, a versão impressa.
12: Já na quarta-feira, pode ser votado o projeto que estabelece a Política Nacional para Estudantes com Altas Habilidades ou Superdotação. Também estão na pauta da semana o projeto que dispensa novas provas para a fixação de indenização por dano moral contra condenado por crimes do Código Penal e o texto que define os deveres funcionais e responsabilidades dos membros dos Conselhos dos Direitos da Criança e do Adolescente Nacional, estaduais, distrital e municipais.
6: Há 30 anos, a urna eletrônica mudou a forma de votar no Brasil, acelerou a apuração dos resultados e se tornou referência mundial em tecnologia eleitoral.
7: Mas apesar do reconhecimento internacional, o sistema ainda enfrenta a desconfiança de parte da população brasileira. A reportagem é de Raíssa Abreu.
14: A urna eletrônica foi usada pela primeira vez nas eleições municipais de 1996. No ano 2000, 100% das eleições brasileiras foram informatizadas. O país é hoje uma referência mundial no assunto, como lembra o senador Randolph Rodrigues, do PT do Amapá.
15: A democracia brasileira é uma das democracias mais admiradas do planeta, exatamente pelas urnas eletrônicas.
14: Mas apesar do pioneirismo, a urna eletrônica está entre os assuntos que mais dividem opiniões no país. No Senado, está em análise na Comissão de Direitos Humanos um projeto para que o voto seja impresso. Para a senadora Damares Alves, do Republicanos do Distrito Federal, a insegurança tem a ver com a falta de letramento digital da população e com recentes escândalos de corrupção.
0: E esse ano, a dúvida vai ser maior por causa da fraude do INSS, que era tudo eletrônico. E eles disseram, ó, lá no eletrônico eles roubam nós. Então a gente vai ter questionamento, especialmente do povo que não entende de tecnologia.
14: No passado, quando os votos eram feitos em papel, eram comuns os casos de desaparecimento de cédulas e até de urnas. Como lembrou a professora aposentada da Universidade de Brasília, Jodete Amorim, que chegou a trabalhar como mesária e fiscal.
7: Com edição de Paula Groba e trabalhos técnicos de João Lira, o Jornal do Senado fica por aqui. Acompanhe agora as notícias da Câmara dos Deputados. Boa noite.
6: Boa noite e até amanhã.
1: 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Deputados reconhecem profissão de trabalhador em refeições coletivas.
2: Câmara cria homenagens para destaques na ciência e no meio ambiente.
1: Bancada ligada à segurança pública pede a redução da maioridade penal.
2: Boa noite. Alberto Fraga, do PL do Distrito Federal, cobra do Senado a votação de propostas de segurança pública aprovadas pela Câmara. O deputado cita caso recente de violência sexual contra crianças para defender a redução da maioridade penal em crimes graves.
1: Alberto Fraga também pede avanço de proposta que obriga o Estado a avisar mulheres sobre a saída da prisão de ex-companheiros que representem ameaça. Ele afirma que o Congresso precisa dar prioridade a medidas capazes de enfrentar a violência e proteger possíveis vítimas.
2: Maurício Marcon, do PL do Rio Grande do Sul, critica o veto do Executivo a artigo de projeto que aumentava a pena para roubo seguido de lesão grave para 16 a 24 anos. Ele afirma que a punição mais severa é necessária para crimes que deixam vítimas com sequelas permanentes.
1: Maurício Marcon também defende a redução da maioridade penal em casos de crimes graves cometidos por adolescentes. Ele sustenta que o Congresso deve priorizar medidas de segurança pública, especialmente diante de casos recentes de violência contra crianças.
2: Para Zé Trovão, do PL de Santa Catarina, é preciso reduzir a maioridade, com o argumento de que a legislação atual favorece a impunidade. Na visão do deputado, crimes graves cometidos por menores exigem resposta mais dura do Congresso Nacional.
1: O parlamentar também critica o governo e outros setores políticos por, segundo ele, não darem a devida atenção ao caso. Zé Trovão acredita que a falta de posicionamento reforça a sensação de insegurança e evidencia a necessidade de mudanças na legislação penal.
2: Coronel Crisóstomo, do PL de Rondônia, defende a redução da maioridade penal como medida urgente para combater crimes graves. Ele argumenta que casos de violência envolvendo menores exigem resposta mais rigorosa do Congresso.
1: O deputado afirma que a proposta é necessária para proteger a população e evitar novos crimes, cobrando ação imediata dos parlamentares. Coronel Crisóstomo afirma que a mudança na legislação é essencial diante do aumento da criminalidade e da sensação de impunidade.
2: Sargento Gonçalves, do PL do Rio Grande do Norte, é favorável à redução da maioridade penal, argumentando que a medida é necessária para combater a impunidade. Segundo ele, crimes cometidos por menores têm gerado insegurança e exigem uma resposta mais rigorosa do Estado.
1: O deputado também critica a falta de posicionamento.

0: e para a divulgação de imagens criminosas nas redes sociais. Ele pede ainda o fortalecimento da rede de proteção à infância, com apoio psicológico às vítimas e assistência às famílias.
1: Juliana Cardoso, do PT de São Paulo, apoia o avanço de propostas de combate à violência contra a mulher e pede a criminalização da misoginia. Segundo a parlamentar, mulheres seguem enfrentando diariamente agressões, discursos de ódio e feminicídio.
0: Juliana Cardoso menciona projetos de autodefesa, afirmando que iniciativas desse tipo ajudam mulheres em situações de vulnerabilidade. Para a deputada, porém, a proteção efetiva depende de políticas públicas e de leis mais rígidas contra a violência e a discriminação.
2: Justiça.
1: Jandira Fegali, do PCdoB do Rio de Janeiro, contesta procedimento adotado pelo Congresso em sessão que derrubou o veto presidencial ao chamado PL da dosimetria. A deputada considera irregular o fatiamento de um veto integral.
0: Jandira Fegali anuncia que parlamentares vão recorrer ao STF para tentar anular a sessão. Ela argumenta que a redução de penas para condenados por crimes contra o Estado Democrático de Direito funciona como uma forma indireta de anistia aos envolvidos nos atos de 8 de janeiro.
1: Bia Kicis, do PL do Distrito Federal, critica parlamentares que recorreram ao STF contra a derrubada do veto à lei da dosimetria. A deputada afirma que a votação do Congresso deve ser respeitada por representar decisão legítima do Poder Legislativo.
0: Bia Kicis também contesta a classificação de manifestantes condenados pelos atos de 8 de janeiro como golpistas. Ela argumenta que a revisão das penas busca corrigir possíveis excessos da justiça.
1: Érica Cocai, do PT do Distrito Federal, critica a condução da votação sobre a dosimetria, afirmando que houve violação da Constituição e defende o direito de recorrer ao Supremo Tribunal Federal. Ela alega que a medida favorece criminosos e compromete a segurança jurídica.
0: Érica Cocai também associa o debate a episódios ligados a ataques às instituições, acusando adversários de incoerência ao defenderem mudanças legais. Para ela, a polarização atual reflete a disputa entre a preservação da democracia e ações que, segundo avalia, colocam o sistema em risco.
2: Saúde.
1: Comissão de Saúde aprova prioridade no atendimento para pessoas com doenças graves. A repórter Sofia Peçanha tem os detalhes.
3: A Comissão de Saúde da Câmara dos Deputados aprovou o projeto que garante atendimento prioritário para pessoas com doenças graves em locais públicos e privados, como bancos, repartições públicas e concessionárias de serviços. Atualmente, a lei já dá prioridade para idosos, pessoas com deficiência, gestantes, lactantes, pessoas com criança de colo e obesos. Com a alteração da lei de atendimento prioritário, os pacientes com doenças graves também passam a ter esse direito. Durante a votação na comissão, o relator, o deputado Célio Silveira, do MDB de Goiás, destacou o objetivo central do projeto.
4: A gente priorizar as pessoas que têm doenças graves no rol das prioridades, porque normalmente essas pessoas não têm a atenção necessária. E com esse projeto de lei aí sendo aprovado, elas vão ter prioridades aí para que tenham um atendimento especializado, mais rápido e para que tenham mais atenção do poder público.
3: O texto aprovado inclui pacientes com doenças graves como esclerose múltipla, doença de Parkinson, cardiopatia grave e hanseníase, além de outras enfermidades consideradas graves por avaliação médica. O texto final reuniu outros 22 projetos que estavam sendo analisados em conjunto e que citavam várias doenças consideradas graves. Por isso, o relator fez uma mudança. Em vez de manter uma lista fixa de doenças na lei, ele propõe que a legislação trate de forma mais geral as pessoas com doenças graves e dores crônicas. A definição detalhada de quais doenças entram nessa classificação ficaria a cargo de uma regulamentação. O deputado Célio Silveira destacou que a medida busca garantir mais dignidade e um atendimento mais humanizado para esses pacientes.
4: E nós queremos dar apoio para essas pessoas, para que elas tenham prioridade no atendimento, para que elas tenham prioridade na medicação, no tratamento medicamentoso, porque isso com certeza vai ajudar milhões e milhões de brasileiros que hoje não têm esse atendimento prioritário.
3: O autor do projeto, o deputado Felipe Carreiras, do PSB de Pernambuco, argumenta que o atendimento prioritário consiste em serviços individualizados que assegurem tratamento diferenciado e atendimento imediato. Agora, a proposta que dá prioridade de atendimento a pessoas com doenças graves aguarda análise da Comissão de Constituição e Justiça. Da Rádio Câmara de Brasília, Sofia Peçanha.
2: Direitos Humanos.
0: Tiago Dimas, do Podemos, parabeniza o trabalho da Associação de Pais, Profissionais e Amigos de Pessoas Atípicas de Araguatins, no norte de Tocantins. Ele conta que

0: A iniciativa reúne profissionais e voluntários em ações de acompanhamento terapêutico.
1: Thiago Dimas também defende políticas públicas permanentes e o envio de recursos federais para apoiar instituições voltadas à inclusão. Ele afirma que o fortalecimento dessas iniciativas é essencial para ampliar o acesso a terapias e melhorar a qualidade de vida das famílias atendidas.
0: Maria Reis, do PSB de Pernambuco, comemora o avanço de projeto de sua autoria que estabelece a sobrecarga de quem tem a guarda de filho menor de idade e a comprovação do abandono afetivo por parte do genitor ausente como critérios para fixar o valor da pensão alimentícia.
2: A gente sabe da sobrecarga das mulheres e até de alguns homens, quando são abandonados pelos seus companheiros e companheiras, pais ou mães dos seus filhos, que ficam assim, com a carga maior, com a educação, com a saúde, com o lazer dos seus filhos. Então, a partir do momento que o genitor abandonar o seu filho, terá que garantir uma pensão maior para que ele possa sobreviver de forma mais condizente com a sua realidade.
1: A medida, segundo Maria Reis, busca tornar mais justa a divisão de responsabilidades. O texto, no entanto, mantém o critério de observar as necessidades do filho e as possibilidades financeiras do genitor alimentante. O projeto agora segue para análise do Senado.
3: Ciência e tecnologia.
0: Câmara cria prêmios para homenagear pesquisadores ou instituições de destaque na ciência e no meio ambiente. O repórter Marcelo Lascher nos conta mais sobre as premiações.
4: A Câmara dos Deputados aprovou a criação de dois prêmios, um para homenagear pessoas e empresas de destaque na área de ciência e tecnologia e outro para reconhecer boas práticas de desenvolvimento sustentável. O prêmio dedicado à ciência e inovação recebeu o nome de César Lattes, físico e matemático brasileiro de renome mundial, conhecido por ter participado da descoberta de uma partícula subatômica chamada meson-pi, importante para o conhecimento nuclear. O prêmio César Lattes será destinado a empresas e pesquisadores com atuação de destaque em ciência, tecnologia e inovação. Serão até 5 homenageados por ano, escolhidos pela Comissão de Ciência, Tecnologia e Inovação da Câmara. O prêmio é concedido desde 2021 pela comissão. Com a aprovação do projeto apresentado pelos deputados Márcio Gerri, do PCdoB do Maranhão, e Geraldo Rezende, do União do Mato Grosso do Sul, passa a ser um reconhecimento oficial da Câmara a pessoas e entidades que contribuem para o desenvolvimento da ciência, da tecnologia e da inovação no Brasil. O relator da proposta foi o deputado Inácio Arruda, do PCdoB do Ceará.
5: Ao homenagear a figura de Lattes, o projeto torna perene uma premiação que representa um marco simbólico e institucional na valorização da ciência brasileira, por meio da associação do prêmio ao nome de um dos mais brilhantes pesquisadores da história do país. É oportuno lembrar que Lattes é uma das figuras mais emblemáticas da história da ciência do Brasil, tendo desempenhado um papel central na inserção do país no cenário científico internacional e na consolidação das nossas instituições de pesquisa.
4: Também foi aprovado o Prêmio Câmara Ambiental de Desenvolvimento Sustentável, que vai reconhecer até 15 pessoas ou organizações por ano por projetos na área de meio ambiente. Da Rádio Câmara de Brasília, com informações de Antônio Vital, Marcelo Larcher.
3: Desenvolvimento Regional.
1: Após 13 anos, o STF volta a analisar mudanças na lei dos royalties de petróleo. Rosângela Gomes, do Republicanos, defende a manutenção da atual partilha para o Rio de Janeiro, alegando que a Constituição garante o recurso para compensar os danos ambientais decorrentes da extração.
0: A legisladora lembra que o Estado já enfrenta dívidas altas e não pode perder mais receitas. Rosângela Gomes reforça que, apesar de entender a importância da partilha com o restante do país, a verba advinda dos royalties é vital para a saúde, educação e segurança do povo fluminense.
1: Paulo Lemos, do PT, parabeniza 5 municípios do Amapá que fizeram aniversário em 1º de maio. Ao citar a vocação econômica de cada um deles, o deputado destaca a importância da parceria entre o governo estadual e a bancada federal na transformação da realidade da população.
0: Paulo Lemos fala da produção agrícola e das belezas naturais de Porto Grande, que completou 34 anos, da mineração em Pedra Branca do Amapari, da criação de búfalos em Cutias do Araguari, da produção de pescados em Pacuúba e da localização estratégica de Itaubal, todas com 32 anos.
1: Agostinho Ribeiro, do PP, cita investimentos em obras de abastecimento de água no interior de Sergipe, com a inauguração de estações de tratamento e adutoras em municípios do Alto Sertão. Ele conta que as ações ampliam o acesso à água para milhares de famílias da região.
0: Agostinho Ribeiro lembra que os investimentos em infraestrutura hídrica fortalecem a produção agrícola, geram empregos e promovem desenvolvimento no sertão sergipano. Ele defende obras estruturantes como alternativa para melhorar a qualidade de vida da população nordestina.
3: Trabalho.
1: Alfredinho, do PT de São Paulo, comemora a definição de uma data final para a votação do relatório da Comissão Especial sobre o fim da escala 6x1. Ele sustenta que a redução da jornada vai gerar oportunidades de trabalho e que os empresários vão se adaptar bem às mudanças.
0: Sobre o risco de demissões, Alfredinho pondera que o desemprego resulta mais da automação e da robotização da produção do que de direitos trabalhistas e cita exemplos de países que mantiveram o crescimento econômico depois da redução da carga horária de trabalho.
3: Votação.
1: Câmara aprova projeto que regulamenta a profissão de trabalhador em refeições coletivas. O repórter Antônio Vital tem as informações.
6: A Câmara dos Deputados aprovou o projeto que regulamenta a profissão de trabalhadores em refeições coletivas. Esse profissional atua na produção, manipulação e distribuição de refeições em grande escala para empresas em ambiente não comercial, ou seja, não são aqueles que trabalham em restaurantes, mas sim no preparo de alimentos em escolas, hospitais e até em fábricas, ou seja, todos os lugares com refeitórios com capacidade para atender grande número de pessoas. Segundo a Associação Brasileira de Empresas de Refeições Coletivas, o setor emprega quase 300 mil pessoas e em 2025 forneceu mais de 40 milhões de refeições por dia. O texto aprovado trata de piso salarial, jornada de trabalho, adicionais de insalubridade e periculosidade, bem como de aposentadoria especial. O projeto remete essas definições para livre negociação entre patrões e empregados por meio de convenção ou acordo coletivo e para o que determina a legislação trabalhista. Deixa claro, por exemplo, que a jornada seguirá regras da Consolidação das Leis do Trabalho, a CLT, com possibilidade de jornadas diferenciadas e escalas de revezamento por negociação coletiva. E adicional de insalubridade ou periculosidade só em casos comprovados de más condições de trabalho, como explicou o relator da proposta em plenário, deputado João Carlos, do Republicanos do Amazonas.
7: Preserva-se nesse sentido a conformação constitucional da livre iniciativa e da autonomia privada coletiva, com especial destaque para o papel da negociação coletiva. No que se refere à aposentadoria especial, o substitutivo mantém alinhamento com a legislação previdenciária, deixando expresso que eventual reconhecimento do direito depende da efetiva exposição a agentes nocivos e do cumprimento dos requisitos legais e técnicos pertinentes.
6: O texto aprovado também prevê aposentadoria especial para segurados do regime geral de previdência social, desde que haja exposição habitual e permanente a agentes nocivos. Os profissionais de refeições coletivas também são aqueles que trabalham em cozinhas industriais, comunitárias, beneficentes e até em lugares como navios. O projeto que regulamenta essa profissão seguiu para análise do Senado. Da Rádio Câmara de Brasília, Antônio Vital.
3: Economia.
0: Luiz Carlos Auli, do Podemos do Paraná, é favorável ao programa Desenrola 2 do governo federal, mas acredita ser insuficiente se não houver o enfrentamento da cobrança de juros abusivos. Ele orienta as famílias a só aceitarem renegociações com descontos acima de 90%.
1: Segundo o deputado, a dívida de milhões de brasileiros é formada quase totalmente por juros, já que muitas vezes o valor principal é quitado nas primeiras parcelas. Para Luiz Carlos Raul, o governo também é vítima dos juros, o que o impede de formar caixa para quitar a dívida com rentistas.
0: Sanderson, do PL do Rio Grande do Sul, apresentou um projeto para criar o Programa Nacional de Renegociação de Dívida das Famílias, com uso de 100% do FGTS para quitação de débitos. Para ele, o Desenrola 2 é insuficiente para enfrentar o endividamento da população.
1: Segundo Sanderson, além de facilitar pagamentos, a proposta foca em educação financeira para evitar novas dívidas. Ele acentua ainda que o projeto desburocratiza a limpeza do nome do consumidor, facilitando sua volta ao sistema de crédito sem constrangimentos.
0: Vermelho, do PL do Paraná, destaca a importância do projeto que amplia de 81 mil para R$ 130 mil reais o teto de faturamento do microempreendedor individual. Segundo ele, a proposta corrige a defasagem do limite atual e beneficia milhões de trabalhadores informais que atuam como pequenos prestadores de serviço.
8: Nós estamos em 2026 e é claro que já estamos atrasados na atualização do valor de faturamento para o microempreendedor individual. Muitas pessoas usam o MEI. É o mecânico, é o corretor, é a manicure, é a cabeleireira, é o prestador de serviço esporádico, o pintor, o encanador, aquele cara que vem te atender na residência. Ele não é um cara fichado.
1: Vermelho também informa que a comissão especial foi instalada para analisar a proposta, defendendo a tramitação rápida do texto. A ideia, segundo o deputado, é atender a demanda dos empreendedores e permitir que a matéria siga o quanto antes para a sanção.
0: Termina agora o Jornal Câmara dos Deputados, com trabalhos técnicos de Everson Urani, e apresentação de Márcio Aquiles Sardi e José Carlos Andrade. Uma ótima noite para você.
1: Você fica com as notícias do Tribunal de Contas da União. Boa noite.
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9: 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O trabalho analisou a transferência de mais de 40 bilhões de reais entre 2021 e 2023 para o Sistema Único de Assistência Social. 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
1: Você já ouviu falar que beber água gelada ajuda a queimar calorias? Pois é, essa história não é só conversa fiada não, viu? Quando ingerimos água bem gelada, o corpo precisa gastar energia para aquecê-la até atingir uma temperatura ideal, gerando um leve aumento no gasto calórico. Mas calma aí, porque só beber água gelada não vai fazer você emagrecer. Para realmente queimar calorias, o ideal é combinar uma alimentação equilibrada com exercícios físicos. Ainda assim, a água gelada pode ser uma aliada, ajudando na hidratação e dando aquela forcinha extra aí para o seu metabolismo. Então, que tal um copo de água geladinha agora? Pequenos hábitos fazem toda a diferença. 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

Em Juína são 19 horas e 10 minutos, agora 19h10. Boa noite, galera. Está começando mais uma semana, não é? Cheia de energia, alegria e muita música boa no ar. Que tal? Vamos juntos. Hoje é segunda-feira, hoje é dia 11 de maio de 2026. E a semana começa com muita alegria no coração. Como foi seu fim de semana? Foi gostoso? Teve aí momentos de partilha, de abraços, afinal de contas era o Dia das Mães, não é? E você, como é que viveu esse fim de semana? Trabalhou muito, descansou, abraçou sua mãe, fez aquela ligação legal, você que está longinho dela. Olha, se tudo isso se realizou, bem-vindo, viu? Vamos fazer a semana mais do que bela, porque você merece, você cumpriu aí o seu protocolo de fim de semana, comemoração do Dia da Mamãe, que tal? Boa noite, povo de Deus. Sejam bem-vindos ao programa Embalos da Noite, o seu encontro perfeito com os maiores sucessos, ritmos apaixonantes e aquela moda de viola, né? Aquela seleção musical que faz a sua noite ficar ainda melhor. Prepare o coração, aumente o volume e venha curtir com a gente momentos inesquecíveis, porque aqui a música não para. Olha, agora me deu uma crise de riso, viu? Porque alguém falou que aumentou o volume do som, diz que tem umas caixas muito boas em casa, e como a gente pede para aumentar o volume, aí diz que aumentou o volume das caixas e o vizinho chamou a polícia. Não faz isso, tá? Aí a gente pede para você aumentar o volume, mas para você, viu? Aumente o volume para você não perder nada. A gente vai tocar muita música bonita. Tá certo? Bem-vindos ao programa. Está começando agora mais um Embalos da Noite, o programa que mais toca música.

0: E ao som desta música lindíssima, a gente agradece imensamente a cada um de vocês pelo carinho e pela parceria. Você, mamãe, que está ainda aí com o sabor gostoso do abraço, do beijo, da mensagem, dos momentos celebrados, a gente deseja a você uma ótima semana, cheia de paz, de muita alegria. E sem contar que o fim de semana também foi de muita festa, né? Comemoração dos 44 anos de emancipação política, e a gente fica feliz por fazer parte desse nosso município. Bem-vindo você que está ligadinho com a gente em qualquer ponto de nossa cidade. Aos apoiadores culturais, nosso desejo aí de uma ótima semana com boas vendas e obrigada por firmar parceria em mais uma edição do programa Embalos da Noite. Olha, e você que é sócio do Clube da Evangelização, bem-vindo, obrigada por fazer parte desse nosso projeto. Daqui a pouquinho, Santa Missa, direto da Paróquia Santo Agostinho, a partir das 20 horas.
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0: E eu vou trazer os dois primeiros sucessos. Hoje eu trago dois sucessos e volto para atender o nosso público, porque hoje nós temos a Santa Missa, então daqui a pouquinho a gente vê, o tempo voa, né? A gente vai atender o nosso público rapidinho. Boa noite, povo de Deus. É bom poder estar aqui novamente. Alegria tomar conta desta casa e é claro que contagia todos os nossos ouvintes, porque você que está aí do outro lado é a razão da nossa existência. E a boa música a gente toca porque você que está aí do outro lado tem bom gosto. Ou melhor ouvinte, né? Na melhor emissora, ou a melhor emissora com o melhor ouvinte, também serve, né? Acho que é mais certinho falar assim, né? A melhor emissora com os melhores ouvintes estão aqui, bora de música!

0: 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É isso aí, muita gente trabalhando conosco e nós agradecemos imensamente por firmarem parceria com a gente, tá certo? E a gente segue com o programa Embalos da Noite. 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E a gente agradece imensamente essas empresas sempre juntinho conosco, tá? Tá certo? Agora a gente vai trazer, sabe quem? Os nossos ouvintes que estão aguardando já tem um tempinho, né, pra gente atendê-los e que tal. Vamos então atender aqui. Nós desejamos uma ótima noite, sabe para quem? Para o Samuel Ananias, que tá lá, olha só, tá aí com uma cuia de chimarrão bem cedo, né? Fica registrado aqui, participou do programa, uma cuia de chimarrão. Eita! Grande abraço, Samuel Ananias, a Ilha da Fazenda. É, Agro San Juara, um grande abraço, povo de Juara, que bom tê-los em nossa companhia diariamente, que tal? Obrigada, viu? Um grande abraço. E a gente vai atender também, deixa eu ver aqui, Eduardo, é isso? Vamos ver se a gente consegue colocar no ar o áudio. Boa noite.
1: Boa noite, moçada da rádio.
0: Certo?
1: Certo.
0: Tudo?
1: Eu queria pedir a música Caçador de Corações.
0: Opa!
1: De Jean Giovanni.
0: Bora
1: ofereço
0: lá.
1: Ofereço ela pro meu pai Roberto, minha mãe Dilma e pra todos que estão na escuta.
0: Valeu! Muito obrigada! Vou procurar aqui essa música e vou trazer pra vocês. Já tá no jeito aqui. Grande abraço, Eduardo. Obrigada pelo carinho. Também quem participa com a gente, Marta Lúcia. Boa noite, Marta.
2: Boa noite. Eu não tive tempo de mandar um feliz Dia das Mães para você.
0: Obrigada.
2: Agora eu estou mandando atrasado, mas de coração.
0: Oh, viu? Meu Deus.
2: Que Nossa Senhora abençoe você, sua casa, sua família, seus filhos, tá? E obrigado por ser essa mãezona também.
0: Oh, meu Deus.
2: Essa
0: obrigada.
2: Equipe aí da rádio, viu? Deus te abençoe,
0: amém,
2: minha querida.
0: Amém, Marta. Eu que
2: boa
0: agradeço.
2: Boa semana.
0: Para nós todos. E olha, também para você, viu? Um grande abraço, viu, Marta? Deus abençoe sua semana também. É sempre bom aí ter vocês juntinho com a gente. Obrigada pelo exemplo de mulher que você é também aí junto com a sua comunidade, com sua família. Nossa ouvinte, né? De todos os dias. A gente fica muito feliz, tá bom? Um grande abraço, viu, Marta? É, e o Samuel tá mandando aqui pra gente que disse que hoje de manhã tava frio. E olha, ainda tá, viu? Olha, eu se tiver que morar lá no sul, e olha que só de lá, hein? Se eu tivesse que voltar lá para o sul, fixe, aí já era, viu? Porque o frio de hoje já me deixou mas muito encolhida. Meu Deus, eu tava querendo ficar em casa, viu? E tava frio mesmo, bom para eu tomar um chimarrão, né? Isso mesmo, um grande abraço, pessoal. Obrigada pelo carinho. Boa noite a Érica Vieira Santana também juntinho com a gente. E também Cristina Ramirez chegando. Boa noite.
3: Boa noite, meu amor.
0: Boa
3: minha
0: noite.
3: Princesa mais linda, apesar
0: oh,
3: que eu
0: Deus.
3: Não conheço. Mas pela sua voz, você é muito linda.
0: Oh, Jesus.
3: Então, eu falei, vou dar um oizinho pra ela.
0: Tá certo, eu fico
3: vou
0: feliz.
3: Vou procurar uma música bem bonita pra nós. Essa que o menino pediu agora, Pode ser essa mesmo?
0: Pode ser.
3: Eu Giovana. Te desejo uma boa noite abençoada, você e toda a sua família.
0: Obrigada.
3: Sei se você é mamãe, se você Opa. É mamãe, é feliz Dia das Mães. Tá
0: mamãe
3: bom?
0: E vovó, viu?
3: A mais linda do mundo. Te amo, meu coração. Boa noite.
0: Isso, meu Deus.
3: Bom programa.
0: Obrigada.
3: Tchau.
0: Obrigada. Deus abençoe. Eita, mas quanto carinho, viu? A gente fica até sem jeito aqui, viu? Com tanto carinho que vocês têm com a gente. Obrigada. Deus abençoe, viu, dona Cristina? Eu sou mamãe, já sou vovó. Eita, esse mundo é bom demais, né? E a gente fica feliz, viu? Porque a vida é assim, né? A gente cria filhos e vem os netos. E a gente tem só alegria nessa vida. E trabalho tem muito, mas faz parte, viu? O trabalho dignifica e a gente vai somando, agregando, vivendo um dia de cada vez, com alegrias, com altos e baixos, mas com muito mais alegrias, viu? Grande abraço, povo de Deus! Vem chegando música para você curtir quando são 19h27 agora.

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2: Faça boas escolhas no supermercado. A aveia contém vitaminas do complexo B e fibras, que evitam picos de insulina. O azeite extra virgem é rico em vitaminas D e E, além de gorduras boas para o coração. O iogurte contém cálcio para ossos fortes e probióticos, que atuam na regularização da função intestinal. O salmão é rico em proteínas e ômega 3, que protege o coração. O chá verde é rico em polifenóis, que estimulam o metabolismo, previnem cáries nos dentes e obesidade, e vegetais crucíferos, como brócolis, nabo e couve-flor, que além de fibras, contém I3-carbinol, um fotoquímico que mantém células cancerosas à distância.
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0: Ah, ligadinho com a nossa emissora, que prazer! Já já eu trago para você aí, caminhoneiro. Caminhoneiro, é isso? Ou é caminheiro, né? Caminhoneiro Sidete. Ê, Sidete, lê direitinho. Toca para nós, é para mim diz ele caminheiro. Vou procurar essa música, tá bom? E quem chega com a gente também é a Dona Vera, lá da Loja Jubileu. E a gente vai ouvir Dona Vera, e enquanto isso eu vou procurando a música. Boa noite, Dona Vera.
1: Boa noite, Sidete.
0: Tudo boa joia?
1: Noite a todo este povo lindo, ligadinho aí no seu programa, iniciando a semana com músicas muito boas.
0: Certo.
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0: Sim.
1: muito bom ser mãe.
0: Opa!
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0: Valeu, Dona Vera, um grande abraço. E olha, o frio daqui a pouco vai embora, viu? Mas agora estamos entrando aí na época do inverno lá do sul do país. E de vez em quando a temperatura cai por aqui, né? Então se previna, viu? Passa lá na loja da Dona Vera, tá certo? Seu Dinei, bem-vindo, boa noite.
2: Boa noite, minha amiga Sidete. Aqui
0: bem?
2: É o Dinei do Módulo 5, minha
0: certo.
2: Amiga. Toca pra nós é a música do Renan e Raí, Chorei no Sinal.
0: Tá certo.
2: Fez pro povo lá na Caiabi.
0: Valeu.
2: Meu cunhado e minha irmã Fabiana. Tchau,
0: tá certo.
2: Obrigado. Uma
0: valeu.
2: Boa semana. Fica com Deus.
0: Obrigada, um grande abraço, seu Dinei. O pessoal lá da Caiabi, um grande abraço a todos vocês aí ligadinhos com a gente, tá certo? E eu vou trazer, então, agora a música que o pessoal lá de Icaraíma, acho que esse é o nome certinho lá no Paraná, estão ligadinhos com a gente. E eu agradeço imensamente o carinho da audiência. Vem chegando o Lio e Léo, espero que seja essa música que o nosso ouvinte está pedindo. Bora lá? 19h47 agora.

0: Muito bem, 19 horas e 56 minutos e agora a gente vai trazer aí a chamada da abertura da Santa Missa direto à paróquia Santo Agostinho e eu volto daqui a pouco e eu sei que você volta comigo, tá certo? Vamos rezar juntos, 19h56 agora.
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0: Cristo,
1: para sempre seja louvado.
0: Irmãos e irmãs, boa noite. Sejamos todos bem-vindos para a celebração da esperança. Hoje, em especial, rezemos pelas almas dos que foram atendidos pela Associação Ministério da Esperança. Dom Franco da Lavalle, Jaime Bruno, Selma Miguel da Silva, Maria Gonçalves da Silva, José Gonçalves Torres, Aristides de Ramos, Antônio Francisco, Maria de Fátima Pires, Ilza de Siqueira Freire, Roselve Alves da Silva, Valdeci de Jesus Rocha, Armando da Silva Caldas, Jaime Teixeira da Rocha, Zilda Pereira de Souza, José Guimarães Cílio, Lázaro Miranda, Marilene, Maurício Mendes de Almeida, Eronildes dos Santos de Oliveira. Rezemos também pela alma de Elias Basso e também Paulo Henrique da Silva. Rezemos pelas mães falecidas, Célia, Marli, Tereza, Paulina, e pelas almas do purgatório. Irmãos e irmãs, o Senhor ama de verdade o seu povo. Esta bela profissão de fé, cantada pelo salmista, é também a certeza da fidelidade de Deus a cada um de nós. Certeza que nos enche de esperança e alegria, celebramos com piedade e devoção. Em pé, recebemos a nossa equipe de celebração cantando.

0: Em nome do Pai, do Filho e do Espírito Santo.
1: Amém.
0: A graça de nosso Senhor Jesus Cristo, o amor do Pai e a comunhão do Espírito Santo estejam convosco.
2: Bendito seja Deus que nos uniu no amor de Cristo.
0: Queridos irmãos e irmãs, sejam todos bem-vindos, bem-vindas. Também a todos que nos ouvem através da rádio Maria de Nazaré. Nos colocamos na celebração da esperança nesta noite de segunda-feira. Rezemos por todos aqueles que nos precederam para a vida eterna. E nós que aqui continuamos nossa caminhada, nossa peregrinação, nos fortalecemos em preces uns pelos outros, e aqueles que nos precederam para a vida eterna, que intercedam junto a Deus Pai por cada um de nós. Pelos 15 anos de falecimento de Luzia Almeida Beiral, 2 meses de falecimento de